0: medida obtida por via sintética.
1: Em entrevista, a diretora da agência da Anvisa, Daniela Marreco, destaca a importância da aprovação desses medicamentos.
2: Consideramos, sim, bastante perigoso e, em termos de segurança, para o paciente utilizar produtos que não estão regularizados pode, sim, trazer um risco à saúde das pessoas.
0: Hoje, na apresentação da Voz do Brasil, Luciana Vasconcelos e Luciano Seixas.
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0: O Conselho Nacional de Trânsito atualizou procedimentos de fiscalização da Lei Seca, que estabelece regras para coibir a condução de veículos sob influência de álcool.
1: As novas medidas entram em vigor após publicação no Diário Oficial da União.
0: Quem tem todos os detalhes das atualizações é a repórter Luana Karen, que conversa com a gente ao vivo. Boa noite, Luana.
3: Boa noite, Luciano e Luciana. Boa noite aos ouvintes da Voz do Brasil. O novo regulamento passa a prever três formas principais de verificação durante fiscalizações: teste com bafômetro, teste em equipamento específico que indica outras substâncias psicoativas, como drogas ilícitas, e constatação de sinais de alteração psicomotora do motorista por agentes de trânsito. Continuam sendo admitidas imagens, vídeos e outros meios de prova aceitos legalmente. A partir da resolução, fica instituída uma fase de triagem nas operações. Nesta etapa, poderá ser utilizado o pré-teste ou teste passivo de alcoolemia. O resultado dessa primeira fase não poderá isoladamente gerar autuação ou caracterizar a condução sob influência de álcool. Nesses casos, será necessária a continuidade das avaliações previstas na norma, como o uso do bafômetro.
1: E Luana, a nova regra detalha mecanismos para situações que possam interferir no resultado do bafômetro?
3: Detalha sim, Luciana. Em situações envolvendo produtos que podem deixar temporariamente resíduos de álcool na boca, como consumo de bombom de licor, pão de forma ou enxaguante bucal, a norma estabelece que deverá ser feito um novo teste. Isso pode ocorrer também quando algum fator técnico ou operacional comprometer o resultado válido.
0: Luana, a nova resolução também prevê o uso de equipamentos adicionais para verificar o uso de substâncias psicoativas, como drogas ilícitas?
3: Prevê sim, Luciana. A norma permite o uso de equipamentos para identificar a presença de outras substâncias além do álcool, capazes de alterar e comprometer a capacidade de dirigir, como drogas ilícitas e substâncias que determinem dependência. De acordo com a norma, o auto de infração deverá conter o tipo de substância detectada pelo equipamento. Para serem usados na fiscalização, os equipamentos deverão ser certificados pelo Inmetro. O texto regulamenta a possibilidade de testes toxicológicos e outros meios técnicos ou científicos para constatar a influência de substâncias psicoativas.
1: E Luana, naquele caso que o condutor se nega a fazer os testes quando solicitado, ainda continua valendo?
3: Continua sim, Luciana. Neste caso, o motorista continuará sujeito à multa e suspensão do direito de dirigir por 12 meses. Mas o Manual Brasileiro de Fiscalização de Trânsito foi atualizado para detalhar e padronizar a atuação em casos de recusa ao teste. Para o condutor que não realizar o procedimento, a norma estabelece como cada situação deve ser registrada e determina que, em uma mesma abordagem, não sejam lavrados simultaneamente autos de infração por dirigir sob influência de álcool ou outras substâncias psicoativas e por se recusar ao exame. Nos casos de acidentes que resultem em óbito, o motorista será obrigado a fazer exame para detectar álcool ou outras substâncias psicoativas.
0: Luana, foram criadas novas penalidades ou infrações com a medida?
3: Foram não, Luciano. A atualização da Lei Seca não altera ou cria novas penalidades. Apenas regulamenta os critérios de fiscalização e de comprovação de infração. A norma atualiza procedimentos vigentes desde 2013 e também estabelece o modo de identificação de outras substâncias psicoativas. As novas regras entram em vigor após a publicação da norma no Diário Oficial da União. Os equipamentos para exames toxicológicos poderão ser usados imediatamente após a publicação, a depender apenas da disponibilidade e da existência de equipamentos certificados conforme os requisitos estabelecidos pela resolução. Luciana e Luciano, volto com vocês.
1: Muito obrigada, Luana Karen, pelas informações ao vivo aqui na Voz do Brasil.
0: Mais de 1 milhão de ligações já foram recebidas este ano pelo Ligue 180.
1: A central de atendimento à mulher é gratuita e recebe denúncias, pedidos de informações e dá orientações relacionadas à proteção da mulher.
4: O Ligue 180 recebeu 1.035.647 ligações de janeiro até julho deste ano, o equivalente a 4.884 chamadas por dia. A central de atendimento à mulher é gratuita e serve não apenas para denúncias, mas também para pedidos de informação e orientações sobre os serviços da rede. O estado de São Paulo liderou os atendimentos no primeiro semestre, com mais de 106 mil ligações recebidas. Em seguida, vem Rio de Janeiro, Minas Gerais, Bahia e Rio Grande do Sul. Estela Bezerra, secretária nacional de enfrentamento à violência contra mulheres, aponta qual tem sido o papel deste canal.
5: O canal 180, ele tem uma importância de demonstrar à população como a consciência, a conscientização sobre violência contra as mulheres tem ampliado. Antes você só considerava violência contra as mulheres, feminicídio e agressão física. Hoje você tem denúncias de violência psicológica, que é a primeira no ranking das denúncias. A gente tem denúncias de violências digitais, que é uma violência nova, contemporânea, né, que não se percebia dessa maneira.
4: A violência psicológica respondeu por 35% das mais de 98 mil denúncias recebidas pelo canal nesta primeira metade do ano. Em seguida, vem a violência doméstica, com mais de 24 mil ligações. Também foram registrados casos de violência moral e patrimonial. Se você é mulher e está sofrendo algum tipo de violência ou conhece alguém nesta situação, ligue 180 ou envie uma mensagem pelo WhatsApp 61 96100180. O serviço funciona 24 horas, 7 dias por semana. O atendimento é feito em português, inglês ou espanhol e ainda na língua brasileira de sinais. Reportagem Graziela Mendonça.
0: Estão abertas as inscrições para uma capacitação online em inteligência artificial voltada para mulheres à frente de pequenos negócios.
1: A iniciativa oferece 5 mil vagas, sendo metade delas para mulheres negras.
0: As atividades começam em 1º de setembro e vão tratar do uso da inteligência artificial em áreas como gestão, planejamento, marketing, vendas, atendimento ao cliente, análise de dados, produtividade e inovação.
1: Ao final do curso, 50 negócios poderão ser selecionados para receber um investimento inicial, destinado à implementação dos projetos desenvolvidos durante a formação.
0: As interessadas podem se inscrever até o dia 20 de outubro no portal do Ministério do Empreendedorismo, da Microempresa e da Empresa de Pequeno Porte.
1: E professores da educação básica de todo o país podem realizar cursos sobre inteligência artificial, IA, de graça.
0: A formação continuada está disponível no ambiente virtual de aprendizagem do Ministério da Educação, AVAMEC.
6: Os cursos tratam desde os conceitos básicos de IA até a aplicação das ferramentas em atividades de sala de aula. Cada participante pode organizar o próprio ritmo de estudos e há formações voltadas para o ensino fundamental e para o ensino médio. Entre os assuntos abordados estão uso pedagógico da IA, criação de recursos digitais, planejamento de atividades e o uso responsável das ferramentas. Os conteúdos também tratam de temas como autoria, pensamento crítico, proteção de dados, segurança digital e avaliação das informações produzidas por ferramentas de inteligência artificial generativa. Os cursos variam entre 20 a 180 horas de duração. Para se inscrever, basta acessar o AVAMEC, fazer login ou criar uma conta na plataforma. O endereço é avamec.mec.gov.br. Priscila Machado, para a Voz do Brasil.
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8: Olá, meu nome é Ana Júlia Toches e a minha pergunta é: eu devo começar pelas questões fáceis ou difíceis do Enem?
1: Quem responde é o professor de matemática Marcelo Almeida, que aproveita para dar mais dicas para se sair bem na prova.
9: Olá, pessoal. Estou aqui para trazer para vocês uma dica muito importante. Você que está se preparando para as provas do Enem que estão aí chegando e precisa aumentar sua nota em matemática. Muitas vezes o estudante se apega nas questões difíceis e acaba perdendo muito tempo em resolução dessas questões. Dica: questões fáceis e médias. São as questões que vão aumentar em muito a sua nota em matemática. Acertem questões fáceis, acertem. Não erre uma questão fácil. E em matemática, onde a gente vê essas questões? Estatística básica. Média, moda, mediana, gráfico, interpretação gráfica. São questões que muita gente, por achar que é fácil, acaba deixando de estudar. Então, dica, pegue as provas anteriores e faça todas essas questões. Tenho certeza que vai dar bom demais.
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0: Duas novas canetas emagrecedoras à base de semaglutida foram aprovadas pela Agência Nacional de Vigilância Sanitária, Anvisa.
1: Uma das canetas é genérica, produzida por farmacêutica brasileira.
0: A semaglutida é um medicamento que age de maneira similar ao hormônio GLP-1 e, com isso, reduz apetite, diminui as taxas de açúcar no sangue e tem sido amplamente utilizado para o controle da obesidade.
1: Com a queda da patente do primeiro medicamento comercial à base de semaglutida, a agência tem analisado e liberado pedidos de laboratórios para produzir medicamentos similares e genéricos.
0: Em conversa com a Voz do Brasil, a diretora da Anvisa, Daniela Marreco, explica como é o processo de análise para esses pedidos e os riscos do uso de canetas falsificadas. Acompanhe.
10: Diretora Daniela Marreco, da Agência Nacional de Vigilância Sanitária. É um prazer ter a senhora conosco aqui na Voz do Brasil. Bom, vamos começar então explicando para o nosso ouvinte como é que funcionam esses processos de registro, quanto tempo em média eles duram?
2: Os processos de registro de medicamentos realizados pela Anvisa, eles têm como base avaliar aspectos essenciais do medicamento, que é a qualidade, a segurança e a eficácia daquele medicamento. A gente também verifica, no âmbito dessa análise, as boas práticas de fabricação, ou seja, se a empresa fabricante daquele medicamento cumpre as boas práticas durante o processo produtivo. Esse prazo de avaliação, ele depende não só do tempo que a Anvisa leva para avaliar toda essa documentação que é apresentada pela empresa, mas também do prazo que as empresas precisam para cumprir eventuais questionamentos que sejam feitos pela agência.
0: A Anvisa baseia toda a sua avaliação em documentos apresentados pelos laboratórios interessados no registro, né? Ela pode pedir algum tipo de complementação nas pesquisas, por exemplo, para atender aos quesitos de eficácia ou de segurança?
2: Com certeza, isso acontece na maior parte dos casos após a avaliação da documentação que é inicialmente apresentada pela empresa. Caso fique qualquer dúvida ou qualquer necessidade de complementação dos dados que foram apresentados, a Anvisa faz solicitações adicionais para o laboratório fabricante para que ele complemente a documentação de qualidade ou a documentação de segurança e eficácia daquele medicamento, para que a gente possa, ao final do processo, ter certeza em relação ao cumprimento de todos os critérios necessários para dar segurança à população ao uso daquele medicamento que foi aprovado pela agência.
10: Agora, no caso de princípios ativos como o da semaglutida, já tinha um medicamento prévio com registro e a patente dele caiu. Isso torna mais fácil conseguir o registro das novas medicações em relação, por exemplo, a medicamentos que ainda não tem nenhum no mercado?
2: Sim, são processos de avaliação diferentes. Quando o medicamento é novo, é inédito no país, a empresa precisa, além da documentação de qualidade, ela precisa comprovar também a segurança e a eficácia daquele medicamento por meio de estudos clínicos. Então, é um dossiê com dados adicionais que envolvem a realização dessas etapas de estudo clínico. No caso dos medicamentos que são cópias ou que são similares a um outro medicamento registrado, nós vamos comparar esses novos medicamentos ao medicamento de referência, esse medicamento anterior que já tinha registro na Anvisa. Então, eles vão poder apresentar provas comparativas, é uma caracterização bastante extensa em termos físico-químicos, mas de forma comparativa ao medicamento que já comprovou esses aspectos de qualidade, segurança e eficácia. Então, sim, nós podemos dizer que é um processo um pouco mais fácil para essa comprovação dos critérios técnicos necessários para o registro.
0: Diretora, já existem muitos vídeos na internet circulando, falando sobre novos princípios ativos que seriam ainda mais eficazes que a semaglutida e a tirzepatida, que são os dois mais utilizados atualmente, né? Seria o caso da retatrutida, que provocaria uma perda de peso mais rápida e ainda maior. Esse princípio não está aprovado ainda no Brasil, né?
2: Isso, perfeito. A retatrutida ainda não tem um pedido de registro aqui na Anvisa, é um medicamento que se encontra ainda em etapa de estudo clínico, então nós não podemos afirmar nem qualidade, nem segurança, nem eficácia em relação a esse produto. A gente precisa aguardar que ele complete o seu desenvolvimento clínico, que ele seja submetido para análise da Anvisa, para aí sim a gente ter qualquer conclusão em relação aos efeitos desse produto.
10: Agora, diretora, junto com o sucesso das canetas, veio também, claro, como sempre, as falsificações, a entrada no país de versões de marcas que não passaram pelo processo de registro na Anvisa. Quais são os controles que a Anvisa faz e quais os riscos de o consumidor usar esses medicamentos que não tenham passado por esses controles?
2: A Anvisa tem intensificado muito durante esse ano de 2026 a fiscalização em relação a esses produtos, que são produtos irregulares, produtos que, como você colocou, não passaram pela avaliação da agência, com o objetivo de proteger a saúde da população para que não utilize esses produtos. Em relação aos riscos, como são produtos que não passaram pela avaliação da Anvisa, a gente não consegue saber quais são as substâncias, qual é a composição daquele produto, quais são os critérios de eficácia, ou seja, aquele produto vai realmente funcionar quando foi utilizado pelo paciente, qual é a população que poderia utilizar aquele produto e, principalmente, quais são os riscos para as pessoas que utilizarem esses produtos que não tiveram uma avaliação pela Anvisa. Então, consideramos, sim, bastante perigoso e, em termos de segurança, para o paciente utilizar produtos que não estão regularizados, pode, sim, trazer um risco à saúde das pessoas.
0: Se a pessoa quiser conferir se uma determinada marca, algum medicamento está aprovado pela Anvisa, como é que ela deve proceder? É possível fazer a consulta no site da agência, por exemplo?
2: Sim, é possível. No site da Anvisa existe um mecanismo de busca, consulta de produtos regularizados. Esse site de consulta, ele é dividido de acordo com todas as categorias de produtos que a agência regula. Se a pessoa buscar na parte de medicamentos, ela pode digitar ali o nome comercial do medicamento, ela pode digitar a substância ativa. Existem vários critérios de busca que o cidadão pode utilizar para conseguir conferir se aquele medicamento está de fato registrado e regularizado no Brasil. Além disso, o medicamento também, quando o paciente adquire aquele produto, ele vai ter um número de registro identificado na caixinha do medicamento, número de registro na Anvisa, e por meio desse número, a pessoa também consegue, no nosso site, localizar se o produto é ou não um produto regular perante a agência.
10: Muito bem, nós conversamos com Daniela Marreco, diretora da Agência Nacional de Vigilância Sanitária, Anvisa. Muito obrigada, diretora, pela sua entrevista aqui à Voz do Brasil.
2: Eu que agradeço.
1: A aproximação entre o Brasil e os países do Sudeste Asiático está no centro da agenda do secretário-geral da ASEAN, Cao Kim Hong, em Brasília.
0: Em reunião com o ministro das Relações Exteriores, Mauro Vieira, foram discutidas formas de ampliar o comércio, os investimentos e a cooperação em áreas como transformação digital, segurança alimentar e sustentabilidade.
11: Comércio, investimentos, transformação digital, segurança alimentar e sustentabilidade estiveram entre os temas tratados durante a visita do secretário-geral da Associação de Nações do Sudeste Asiático, Cao Kim Hong, a Brasília. Hong foi recebido nesta terça-feira no Palácio do Itamaraty pelo ministro das Relações Exteriores, Mauro Vieira. Segundo o chanceler brasileiro, o encontro tem como objetivo aprofundar a relação política e econômica do Brasil com os países do Sudeste Asiático e ampliar a cooperação com a ASEAN e seus Estados-membros.
12: O comércio Brasil-ASEAN tem crescido a uma média de 13% a cada ano desde 2020. Nesse ritmo, o intercâmbio comercial deverá ultrapassar aquele com parceiros tradicionais do Brasil, como Estados Unidos ou União Europeia, num futuro próximo. O Brasil já exporta mais para a Indonésia, para o Vietnã e para a Malásia e Tailândia do que para a França.
11: Fazem parte da ASEAN 11 países: Brunei, Camboja, Indonésia, Laos, Malásia, Mianmar, Filipinas, Singapura, Tailândia, Timor-Leste e Vietnã. Em 2025, o comércio entre o Brasil e países do grupo somou mais de 38 bilhões de dólares. O bloco foi o quinto maior parceiro comercial do Brasil, atrás de China, União Europeia, Estados Unidos e Mercosul. Mauro Vieira destacou ainda que a visita faz parte da estratégia brasileira de diversificação das parcerias externas e de fortalecimento da presença brasileira em diferentes regiões do mundo.
12: O aprofundamento da relação com a ASEAN está em plena sintonia com as prioridades da política externa brasileira. A diversificação das parcerias econômicas, o estreitamento dos vínculos com regiões que são destino importante de nossas exportações, a coordenação em temas multilaterais e o fortalecimento da cooperação Sul-Sul.
11: Esta é a primeira visita de um secretário-geral da ASEAN ao Brasil. Além do Itamaraty, a agenda também inclui encontros com outras autoridades dos ministérios, além de contatos com representantes empresariais e acadêmicos brasileiros. Reportagem Gabriela Noronha.
1: Começou hoje o pagamento da parcela do Bolsa Família referente ao mês de agosto.
0: Os depósitos vão ser realizados até o dia 31 de agosto.
1: O calendário segue de acordo com o dígito final do NIS impresso no cartão dos beneficiários.
13: Os repasses do Bolsa Família de agosto começam nesta terça-feira, dia 18, e vão até o dia 31. O valor médio do benefício este mês é de R$ 678,35. O pagamento é feito de acordo com o último dígito do número de identificação social, o NIS, que cada família tem no cartão do programa. Recebem primeiro famílias com o NIS terminado em 1 e assim sucessivamente até o NIS final 0, no dia 31 de agosto. Para receber o benefício, as famílias devem atender aos critérios do programa, manter o cadastro único atualizado e cumprir as condicionalidades nas áreas de saúde e educação. Para verificar a situação do benefício, extratos e valores, o beneficiário pode consultar os aplicativos do Bolsa Família e Caixa Tem. O Disque Social pelo número 121 também está disponível para atendimento ao público. A ligação é gratuita de todo o Brasil. Reportagem Érica Brás.
0: Lembrando que o pagamento é unificado às famílias que vivem em locais em situação de emergência ou calamidade pública decretada pelo governo federal.
1: A partir de hoje já podem ser atualizadas as informações do indicador de capacidade municipal.
0: As informações são utilizadas para acompanhar diferentes aspectos da capacidade do município na área de proteção e defesa civil.
1: Os municípios têm até o dia 31 de outubro para preencher o formulário em defesacivil-icm.com.br.
0: E essas foram as notícias do governo federal.
1: Uma realização da Secretaria de Comunicação Social da Presidência da República.
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1: Fique agora com as notícias do Poder Judiciário e do Congresso Nacional. Uma boa noite.
0: Boa noite para você e até amanhã.
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16: CNJ lança a cartilha Remuneração de Magistrados e Magistradas.
17: TSE esclarece que é falso que a urna eletrônica exibe a mensagem confirma o seu voto.
16: STJ valida a eliminação de candidato a policial penal com histórico social incompatível.
17: Boa noite, eu sou Leandro Bezerra.
16: E eu sou Walter Lima.
17: O Conselho Nacional de Justiça lançou nesta terça-feira a cartilha Remuneração de Magistrados e Magistradas, Dúvidas Frequentes.
16: O material detalha a decisão do Supremo Tribunal Federal sobre o tema e as medidas do CNJ para fiscalizar e dar mais transparência aos pagamentos da magistratura. Repórter Carolina Chaves.
18: A publicação reúne o histórico de normas e traz um formato prático de perguntas e respostas com links diretos para a legislação. A cartilha está disponível no site do CNJ para acesso de toda a sociedade. Durante a reunião, o presidente do CNJ e do STF, ministro Edson Fachin, fez um pronunciamento.
19: Criamos o Observatório Nacional de Integridade e Transparência. Ampliamos os mecanismos de controles. Disponibilizamos dados em volume sem precedentes. E temos agora um contra-cheque único a caminho e todas as rubricas conhecidas e uniformizadas.
18: O ministro Fachin destacou que o judiciário está aberto ao controle social, mas ressaltou que questionamentos legítimos não podem ser confundidos com campanhas de descredibilização.
17: STJ considera válida a eliminação de candidato em concurso público para o cargo de policial penal.
16: Mesmo sem condenação criminal definitiva, havia registros policiais, processos arquivados e o inquérito em andamento. Fátima Uchoa.
20: Após ser eliminado do certame, o candidato impetrou o mandado de segurança. O juízo concedeu liminar para que ele participasse do curso de formação, mas o Tribunal de Justiça do Rio Grande do Sul revogou a medida, o que o levou a interpor recurso no STJ. E a segunda turma decidiu que foi legal a exclusão. Para o relator ministro Marco Aurélio Belize, o histórico comportamental do candidato é incompatível com o padrão ético e funcional exigido para o cargo pretendido e quanto a funções ligadas à segurança pública, que exigem padrões éticos mais rigorosos, a análise da vida pregressa deve ir além dos antecedentes criminais, abrangendo também a conduta moral e social do candidato.
17: É falso que a urna eletrônica exibe a mensagem "confirma o seu voto".
16: Eleitor não precisa esperar essa frase para apertar a tecla verde na hora de votar. Fábio Ruas.
21: A frase "confirma o seu voto" não aparece na tela da urna eletrônica. A mensagem que afirma isso e está circulando pelas redes sociais é falsa. A mensagem enganosa diz que se a eleitora ou eleitor apertar a tecla "confirma" antes da suposta frase aparecer na tela, o voto será anulado. Isso não acontece. A Justiça Eleitoral informa que a urna não tem qualquer mecanismo que anule o voto por esse motivo. É importante não confundir. A mensagem que aparece na tela antes de concluir cada voto é "confira seu voto" e não "confirma o seu voto", como alegam as publicações falsas.
17: Advogado da Caixa consegue restabelecer salário que foi reduzido após ação trabalhista contra o banco.
16: Para a Justiça Trabalhista, houve indícios de retaliação. Repórter Rafael Silva.
22: O advogado entrou com ação na Justiça do Trabalho pedindo redução de jornada para 4 horas por dia, conforme prevê o Estatuto da Advocacia. A Caixa concordou, mas reduziu o salário do empregado. Ele alegou retaliação por parte do banco e pediu a manutenção do salário em nova ação judicial. O Tribunal Superior do Trabalho reconheceu a represália e manteve a decisão de restabelecer o salário do advogado. Para os ministros, a Caixa agiu de forma abusiva ao alterar a jornada e diminuir a remuneração sem respaldo legal. A decisão foi unânime.
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17: A você, uma boa noite.
16: E até amanhã.
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24: Eu sou Paula Groba.
25: E eu sou Humberto Pinheiro.
24: E estes são os destaques de hoje do Jornal do Senado, que começa agora.
25: Política de combate à violência contra a mulher pode ser votada no próximo esforço concentrado.
24: Projeto que proíbe cotas em residências médicas divide opiniões no Senado.
25: Eleições 2026. Candidaturas femininas ao Senado crescem e chegam a todos os estados.
24: Boa noite.
25: Boa noite.
24: O combate à violência contra a mulher pode ganhar uma nova estrutura nacional, com mais integração entre os serviços públicos e garantia de continuidade das políticas de proteção.
25: É o que prevê um projeto do senador Paulo Paim, do PT do Rio Grande do Sul, que está em regime de urgência para votação no plenário. A proposta deve ser votada no próximo esforço concentrado. As informações com o repórter César Mendes.
3: O projeto do senador Paulo Paim, do PT Gaúcho, que cria a Política Nacional de Enfrentamento à Violência contra a Mulher, busca respostas mais efetivas para as vítimas, continuidade nas políticas e um maior controle social para a proteção dos direitos das mulheres. Relatora, a senadora Damaris Alves, do Republicanos do Distrito Federal, explicou por que é tão importante transformar em lei as ações destinadas ao combate da violência de gênero no país.
4: Para que haja continuidade, que ninguém interrompa a política pública de enfrentamento à violência contra a mulher.
3: Damaris se comprometeu com o Paim a encaminhar a votação do projeto na CDH no próximo esforço concentrado, no início de setembro, e diz que vai levar ao presidente do Senado, Davi Alcolumbre, o pedido de urgência com a sugestão de que o texto seja votado em plenário durante os 21 dias de ativismo pelo fim da violência contra a mulher, de 20 de novembro a 10 de dezembro.
24: E pequenos criadores terão mais opções para alimentar os rebanhos por meio do programa de venda em balcão. Além do milho, a Conab poderá adquirir sorgo, caroço de algodão, farelo de soja e farelo de milho.
25: Após a aprovação pelos senadores, foi sancionada pelo presidente da República a lei que amplia o programa de venda em balcão para alimentação animal. Um dos objetivos é facilitar o acesso de pequenos criadores e cooperativas aos estoques públicos de ração. Repórter Pedro Pincer.
5: O Poder Executivo sancionou a lei que altera o programa de venda em balcão e a Lei de Política Agrícola de 1991. A proposta foi aprovada pelo Senado antes de virar lei. A nova regra amplia a lista de produtos que podem ser adquiridos pela Companhia Nacional de Abastecimento, a Conab, para a alimentação animal. Entram nessa lista milho, sorgo, farelo de soja, farelo de milho e outros produtos, com preço de até 25% acima do mínimo vigente no estado onde ocorrer a compra. A relatora no Senado, senadora Tereza Leitão, do PT de Pernambuco, explicou a importância da medida para o setor.
6: É muito importante para o momento atual que nós vivemos com a ameaça dos impactos climáticos provocados pelo Eninho. Ele faz uma adaptação dos instrumentos consolidados a esses novos desafios climáticos e de mercado, quando o acesso à alimentação animal é decisiva para mitigar perdas. Ele fortalece a produção e a renda rural, amplia a capacidade de resposta do Estado e contribui para a segurança alimentar do Brasil.
5: A lei estabelece limites mensais de compra de 27 toneladas para pequenos criadores cadastrados no Sistema de Cadastro Nacional de Produtores Rurais e demais agentes e de 80 toneladas para cooperativas e associações de agricultores familiares.
24: E virou lei a medida provisória aprovada pelo Congresso que ocorreu regiões afetadas por desastres naturais.
25: Os recursos destinados somam 350 milhões de reais. A reportagem é de Herman Kulitz.
7: O crédito extraordinário de 350 milhões de reais cobrirá ações emergenciais de proteção e defesa civil em regiões atingidas por desastres naturais, como excesso de chuvas ou seca e estiagem intensas no início de 2026. Os fenômenos afetaram aproximadamente 5 milhões de pessoas nas 5 regiões do país. A relatora da proposição, senadora Tereza Cristina, do Progressista de Mato Grosso do Sul, deu parecer favorável à medida, em solidariedade aos que sofreram os prejuízos. Por isso, defendeu a distribuição equilibrada do dinheiro por todas as regiões.
8: Diante de desastres que já atingiram milhões de brasileiros, socorrer as vítimas é dever do Estado. Por isso, meu voto é pela aprovação deste crédito de 305 milhões de reais, porque responsabilidade fiscal, antes de ser controle de despesa, é também sensibilidade com quem perdeu a casa, a lavoura e o meio de vida.
7: Os recursos poderão ser usados para assistência humanitária e restabelecimento de serviços essenciais.
24: E o presidente do Senado, Davi Alcolumbre, acompanhou o presidente Lula nesta segunda-feira em uma visita a um navio sonda da Petrobras em Oiapoque, no Amapá. A agenda ocorreu após a Petrobras anunciar a presença de petróleo em um poço exploratório na bacia da Foz do Amazonas.
25: Alcolumbre destacou o potencial de geração de riquezas para o país e defendeu que os brasileiros decidam sobre o futuro da exploração de petróleo na região. Segundo ele, os recursos do petróleo podem contribuir para a educação e a saúde públicas, além de gerar emprego e renda.
2: Nós sabemos o que a riqueza do petróleo é transformada para a vida das pessoas, sobretudo com os recursos do Fundo Social que vão para a educação pública brasileira e para a saúde pública brasileira.
24: O projeto de lei que proíbe a adoção do sistema de cotas no ingresso dos programas de residência médica foi alvo de debate na Comissão de Direitos Humanos.
25: Na audiência pública interativa, senadores, representantes de ministérios e de conselhos discutiram se as regras de acesso à formação acadêmica devem valer também para a seleção da especialização. Repórter Douglas Castilho.
9: O autor do requerimento para a reunião, senador Paulo Paim, do PT do Rio Grande do Sul, se manifestou contra o avanço da proposta, lembrando que é um defensor histórico das ações afirmativas no Senado Federal.
10: A política de cotas não é um privilégio. É simplesmente um instrumento de correção de desigualdades históricas e de ampliação de oportunidades. Não estamos discutindo apenas uma regra de seleção para programas de residência. Estamos discutindo que país queremos.
9: O autor do texto, o senador doutor Irã, do PP de Roraima, também se afirmou partidário das medidas de equidade, mas acredita que a existência desse tipo de política na graduação já cumpre a função de reduzir desigualdades, devendo prevalecer a partir dessa etapa a pura avaliação de competência.
11: Quando a gente entra na faculdade, a gente tem as mesmas oportunidades, os mesmos professores, e hoje com a internet, com a democratização do conhecimento, depois disso tudo, a gente ainda tem cota para fazer residente? Não.
9: O projeto já recebeu o relatório favorável do senador Márcio Bittar, do PL do Acre, e encontra-se pronto para a votação na comissão.
12: Eleições 2026.
24: O número de mulheres na disputa por uma vaga no Senado cresceu nas eleições de 2026. São 69 candidatas, o maior número das três últimas eleições.
25: Mas mesmo com o avanço, elas ainda são minoria entre os concorrentes. Neste ano, as mulheres representam 22% das candidaturas ao Senado. O repórter Alexandre Campos mostra como está a participação feminina nessa disputa.
13: O número de candidatas representa 22% do total de candidaturas registradas neste ano. Para mudar esse cenário, o Senado, além de analisar projetos que visam aumentar a participação feminina na política e combater a chamada violência política de gênero, também lançou o Guia da Candidata. O manual, com linguagem clara e prática, traz orientações sobre diversos pontos durante o processo eleitoral e sobre o caminho para ocupar espaços de poder com segurança, informação e autonomia. Em sessão especial em março deste ano, a então senadora e procuradora da mulher no Senado, Augusta Brito, lamentou a necessidade de uma publicação como essa.
26: A política não é neutra. Mulheres enfrentam dificuldades maiores de acesso a financiamentos, às redes de apoio, à visibilidade, bem como são alvos mais frequentes de ataques, de desinformação e de violência política.
13: Dos atuais 54 senadores em final de mandato, 32 vão tentar a reeleição. Quanto à idade, 3 candidatos têm mais de 90 anos e 20 têm menos de 40. No critério cor-raça, 2 afirmaram que são amarelos, 192 brancos, 4 indígenas, 88 pardos e 29 pretos.
25: Com trabalhos técnicos de João Lira, o Jornal do Senado fica por aqui. Acompanhe agora as notícias da Câmara dos Deputados. Boa noite.
24: Boa noite e até amanhã.
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27: Câmara cria símbolo para conscientizar a população sobre doenças raras.
28: Avança
27: a
28: proposta que institui Dia Nacional sobre Climatério e Menopausa.
27: Deputados devem regulamentar a produção celular de proteínas animais.
28: O projeto prevê verba específica da primeira infância no orçamento público.
27: Boa noite. Já está pronto para entrar na pauta de votações do plenário da Câmara projeto que prevê detalhamento de recursos da primeira infância no orçamento público.
0: A repórter Paula Bittar traz mais informações sobre a proposta.
1: A Comissão de Constituição e Justiça da Câmara aprovou um projeto que torna obrigatória a inclusão de quadros específicos no orçamento público para detalhar os recursos destinados à primeira infância, ou seja, a crianças de 0 a 6 anos de idade. De acordo com o projeto, os quadros deverão ser anexos à Lei Orçamentária Anual e ao relatório resumido da execução orçamentária e discriminar as despesas em educação, saúde, assistência social e ações intersetoriais.

0: para implementá-las. E a fiscalização dessas políticas se faz através do orçamento. Então, garantir a existência desses recursos, o levantamento desses recursos, os dados, são absolutamente necessários à política de proteção à infância e à adolescência brasileiros.
1: A proposta que torna obrigatória a inclusão de quadros específicos no orçamento público para detalhar os recursos destinados à primeira infância ainda precisa ser analisada pelo plenário antes de seguir ao Senado. Da Rádio Câmara, de Brasília, Paula Bittar.
2: Educação.
3: Ayrton Faleiro, do PT, celebra a expansão do ensino superior no Pará. O congressista registra a criação de novas unidades federais no estado e o envio de verbas para apoiar a cultura e o esporte amador na região.
4: O legislador defende as políticas e programas como o pé de meia para garantir a conclusão da educação escolar e o ingresso no ensino superior. Ayrton Faleiro cumprimenta os mais de 100 líderes juvenis com quem se reuniu para traçar ações de apoio à educação e ao esporte.
3: Santim Roveda, do União, comemora a liderança do Paraná no IDEB, mantida nos resultados de 2025. O deputado atribui o desempenho aos investimentos do governo estadual na estrutura das escolas, na alimentação dos estudantes e na qualificação dos profissionais da educação.
4: Santim Roveda também cita a climatização das salas de aula e a oferta diária de proteína animal na merenda entre as medidas adotadas pela rede estadual. O parlamentar ainda destaca a seleção técnica de profissionais para as chefias dos núcleos regionais de educação.
3: Inácio Arruda, do PCdoB, comemora os resultados da educação pública no Ceará. Segundo o parlamentar, 80 das 100 melhores escolas públicas de ensino fundamental do país estão no estado, conquista que ele atribui a políticas de educação e ao trabalho de professores e municípios.
4: Inácio Arruda também ressalta iniciativas como a ampliação das escolas de tempo integral e a formação e valorização dos professores. Ele cita municípios como Sobral, Coreaú, Cruz, Pires Ferreira e Pedra Branca, entre os que possuem escolas de destaque.
3: General Girão, do PL, critica a política de aprovação de alunos adotada no Rio Grande do Norte. Ele conta que estudantes do ensino médio podem avançar de ano mesmo reprovados em até 6 disciplinas, o que, na avaliação do parlamentar, engana os resultados da educação no estado.
4: General Girão questiona os resultados divulgados pelo IDEB para o Rio Grande do Norte, afirmando que os indicadores de matemática e português pouco avançaram. Para ele, a política adotada pelo governo do estado não representa uma melhoria efetiva na qualidade do ensino.
2: Saúde.
3: A criação de um Dia Nacional de Conscientização sobre o Climatério e a Menopausa avançou na Câmara, com a aprovação da proposta pela Comissão de Saúde. Quem informa é a repórter Júlia Lopes.
5: A Comissão de Saúde da Câmara dos Deputados aprovou um projeto que cria o Dia Nacional de Conscientização sobre o Climatério e a Menopausa, a ser celebrado em 18 de outubro. A proposta da deputada Ana Paula Lima, do PT de Santa Catarina, busca ampliar a informação sobre os sintomas, impactos e tratamentos desse período, além de incentivar as mulheres a procurarem acompanhamento médico. O climatério é uma fase de transição que antecede e inclui a menopausa. Com a queda hormonal, podem surgir sintomas como ondas de calor, insônia, alterações de humor e dores nas articulações. Especialistas destacam que o tratamento deve ser individualizado de acordo com a necessidade de cada paciente. Para a deputada Ana Paula Lima, muitas mulheres passam por essa fase sem identificar os sintomas e sem receber orientação adequada.
6: É que muitas mulheres passam por essa etapa e elas não são identificadas e elas precisam fazer a reposição hormonal, se assim desejarem e se assim forem orientadas pelo médico que faz a assistência.
5: O projeto também prevê ações de conscientização, como palestras, seminários, campanhas nos meios de comunicação e redes sociais, além da distribuição de materiais informativos. Além da proposta, a Comissão de Saúde também aprovou a criação da Subcomissão Especial de Climatério e Menopausa, para aprofundar o debate sobre o tema. O projeto que institui o Dia Nacional de Conscientização sobre o Climatério e a Menopausa segue agora para análise na Comissão da Mulher. Da Rádio Câmara de Brasília, Júlia Lopes.
4: O projeto prevê a instalação de bebedouros e pontos de água potável em locais públicos de grande circulação, como praças, parques e áreas de lazer. O autor da proposta, Paulo Teixeira, do PT de São Paulo, afirma que a medida

0: amplia o acesso gratuito à água e estimula hábitos saudáveis de hidratação.
1: Paulo Teixeira acrescenta que a iniciativa ajuda as cidades a enfrentar os efeitos das ondas de calor, priorizando áreas vulneráveis e locais com grande exposição a altas temperaturas. O texto ainda incentiva o uso de garrafas reutilizáveis para reduzir o consumo de embalagens plásticas descartáveis.
2: Segurança Pública.
0: Aloysio Mendes, do Republicanos do Maranhão, foi indicado para presidir a comissão especial que vai discutir a redução da maioridade penal para 16 anos. Apesar de ser favorável à proposta, o deputado afirma que guiará os trabalhos com isenção e responsabilidade.
1: Aloysio Mendes informa que o colegiado ouvirá autoridades e especialistas antes de votar a proposta. Segundo ele, mais de 80% da população apoia a redução da maioridade penal, rejeita a impunidade e cobra medidas mais duras contra crimes cometidos por jovens.
0: Juliana Cardoso, do PT de São Paulo, cobra a votação de projeto que criminaliza a misoginia, já aprovado pelo Senado e com regime de urgência na Câmara. Ela afirma que a proposta busca responsabilizar condutas de ódio, ameaça e humilhação dirigidas às mulheres por sua condição de gênero.
1: Juliana Cardoso alerta que a violência contra a mulher também se manifesta por ataques e intimidações, inclusive no ambiente digital. A parlamentar pede ao presidente da Câmara e aos líderes partidários que incluam a matéria na pauta do plenário.
0: Carol D'Artora, do PT do Paraná, defende a criminalização da misoginia para ampliar a proteção das mulheres contra discursos de ódio, ameaças e perseguições. A deputada apresentou proposta para punir práticas machistas no ambiente digital em complemento à matéria já em tramitação.
1: Carol D'Artora argumenta que a violência contra as mulheres muitas vezes começa antes da agressão física, com manifestações de ódio e intimidação. A parlamentar avalia que o combate a essas práticas nas redes sociais ajuda a prevenir formas mais graves de violência de gênero.
2: Justiça.
0: Fernanda Melchiona, do PSOL do Rio Grande do Sul, defende a revogação da lei da alienação parental. A congressista acredita que a legislação pode ser usada para revitimizar mulheres que denunciam violência ou buscam o pagamento de pensão alimentícia.
1: Por isso, Fernanda Melchiona cobra a votação do projeto que revoga a lei e critica um recurso apresentado na Câmara que impede o texto de seguir para o Senado. A deputada também defende a aprovação de uma proposta que criminaliza a misoginia.
0: Soraya Santos, do PL do Rio de Janeiro, celebra o papel dos advogados na defesa de direitos e na reparação de injustiças. A parlamentar ressalta iniciativas para ampliar o acesso à justiça e garantir proteção a grupos vulneráveis.
1: Soraya Santos também destaca a chamada Lei Júlia, que assegura a suspensão de processos por 30 dias para advogadas após o nascimento de filhos. Ela cita ainda uma iniciativa da OAB para oferecer assistência jurídica a vítimas de violência, idosos e filhos de vítima de feminicídio.
0: Rui Falcão, do PT de São Paulo, apresentou projeto para permitir que advogados públicos federais aposentados votem e sejam candidatos no conselho que administra os honorários da categoria. Hoje, esses profissionais não participam da escolha dos representantes do colegiado.
1: Rui Falcão argumenta que os aposentados também são afetados pelas decisões sobre a distribuição dos honorários. O deputado afirma que a mudança amplia a participação de mais de 4 mil profissionais nas decisões do Conselho.
2: Agricultura.
0: A Câmara analisa um projeto de lei para regulamentar a produção celular de proteína animal. A ideia é incentivar a pesquisa na área apontada como uma alternativa ambientalmente mais sustentável para a produção de alimentos. Quem informa é a repórter Maria Neves.
3: A Comissão de Defesa do Consumidor da Câmara analisa projeto do deputado Jorge Goten, do Republicanos de Santa Catarina, que prevê a criação de regras para pesquisa, produção e comercialização de alimentos por meio de cultivo celular. As normas devem valer também para os derivados e subprodutos desses alimentos, assim como para o incentivo à pesquisa no setor. Jorge Goten explica que a produção celular de alimentos envolve a multiplicação e a maturação de células-tronco em laboratório, resultando em produto com as mesmas características de carnes convencionais de origem animal. Pelo texto aprovado, o Executivo Federal deve criar as regras para cultivo celular de alimentos por meio de regulamentação da nova lei. Essas normas devem garantir a sanidade, inocuidade e sustentabilidade dos produtos, assim como a saúde do consumidor. A regulamentação também deverá garantir que a produção minimize os riscos de contaminação ambiental. O texto já foi aprovado na Comissão de Ciência, Tecnologia e Inovação, onde o relator, deputado Dr. Zacarias Calil, do MDB de Goiás, ressaltou que o Brasil é o maior exportador mundial de proteína animal. Segundo ele, o país responde por cerca de 28% das exportações de carne bovina no mundo e por aproximadamente 31% das carnes de aves.
4: Ao combinar rigor técnico com flexibilidade regulatória, o texto garante que o país esteja preparado para competir também no nascente mercado de alimentos cultivados com qualidade, segurança e credibilidade internacional.
3: Zacarias Calil argumenta ainda que o projeto responde a uma demanda global crescente por fontes alternativas de proteína que conciliem eficiência produtiva, segurança alimentar e responsabilidade ecológica. Segundo ele, o impacto ambiental causado pelo sistema alimentar vigente responde por 34% do total de emissões globais de gases do efeito estufa. O deputado cita ainda um estudo internacional que compara os impactos ambientais da produção tradicional de carnes e de proteína cultivada a partir de células. O levantamento apontaria redução de até 92% no aquecimento global e gasto de água 78% menor. De acordo com o autor, deputado Jorge Goten, no Brasil, a indústria de fontes alternativas de proteínas conta atualmente com pouco mais de 100 startups. Ainda segundo o parlamentar, esse mercado já atraiu cerca de US$ 600 milhões em investimentos. Pela cotação atual, esse valor corresponde a quase R$ 3 bilhões. Da Rádio Câmara de Brasília, Maria Neves.
1: Dilceu Esperafico, do PP, destaca a importância da produção de suínos para a economia de Toledo, município localizado no oeste do Paraná. O deputado afirma que a cidade lidera o PIB agropecuário do estado há 13 anos, impulsionado pela suinocultura.
0: Dilceu Esperafico ressalta que a força da atividade também se reflete na tradicional festa do porco assado no Rolete, marcada para 13 de setembro. O parlamentar aponta que o evento divulga Toledo e valoriza a produção agropecuária da região.
2: Direitos humanos.
1: A Câmara aprovou a criação de um símbolo nacional para conscientização sobre doenças raras. A repórter Paula Bittar acompanhou a votação.
5: A Comissão de Constituição e Justiça da Câmara aprovou uma proposta que reconhece o laço multicolorido como símbolo nacional da luta pelos direitos das pessoas com doenças raras no Brasil. O símbolo terá 5 cores: rosa, lilás, azul, verde e amarelo. Segundo o texto, as pontas começam em rosa e passam gradualmente pelo lilás, azul e verde até chegar ao amarelo no centro do laço. O uso do símbolo será opcional e sua ausência não prejudica o exercício de direitos e garantias previstos em lei. As doenças raras, embora individualmente pouco prevalentes, afetam milhões de brasileiros, conforme destaca a relatora na comissão, deputada Silvia Cristina, do PP de Rondônia.
6: Mais do que um símbolo, esse laço representa milhões de brasileiros que convivem diariamente com o desafio do diagnóstico tardio, da dificuldade de acesso ao tratamento e, muitas vezes, da invisibilidade. Segundo o Ministério da Saúde, cerca de 13 milhões de brasileiros vivem com alguma doença rara. São mais de 7 mil doenças raras descritas, das quais aproximadamente 80% têm origem genética e 20% decorrem de causas infecciosas, imunológicas, ambientais ou degenerativas.
5: Segundo Silvia Cristina, as doenças raras são um relevante desafio para o sistema público de saúde. Ela afirma que iniciativas legislativas de conscientização e visibilidade social são legítimas e adequadas ao interesse público. O Brasil já conta com o Dia Nacional das Doenças Raras e o Dia Nacional da Informação, Capacitação e Pesquisa sobre Doenças Raras, mas ainda não possui um símbolo oficial para a causa. O projeto que reconhece o laço multicolorido como símbolo nacional da luta pelos direitos das pessoas com doenças raras no Brasil segue para o Senado, a menos que haja recurso para análise pelo plenário. Da Rádio Câmara de Brasília, Paula Bittar.
2: Transportes.
0: Fausto Júnior, do União, cobra do governo federal a recuperação da BR-230, a Transamazônica, para garantir o escoamento agrícola e o transporte no sul do Amazonas. De acordo com o parlamentar, trechos entre Sucunduri e Apuí estão quase intrafegáveis.
1: Fausto Júnior argumenta que a falta de asfalto isola comunidades, impede o acesso a serviços especiais e gera pobreza. O parlamentar cobra a união da bancada amazonense por melhorias na Transamazônica, assim como ocorreu na mobilização pela BR-319, que liga Manaus a Porto Velho.
0: Projeto de doutor Ismael Alexandrino, do PSD de Goiás, obriga postos de combustíveis com 3 ou mais bicos de gasolina a disponibilizar uma bomba com gasolina E10 que tem até 10% de etanol. O parlamentar explica que o objetivo é oferecer uma alternativa aos veículos antigos.
1: Doutor Ismael Alexandrino também inclui no texto que o preço da gasolina E10 não seja superior ao da gasolina comum, com diferença máxima de 5%. Ele argumenta que muitas motocicletas e automóveis no Brasil ainda não são adaptados a combustíveis com maior concentração de etanol.
2: Economia.
0: Relator do projeto do Simples Nacional e um dos principais articuladores do MEI, Luiz Carlos Rauli, do Podemos do Paraná, critica o baixo desenvolvimento do Brasil, atribuindo o desempenho a falhas de gestão e as políticas econômicas de governos de centro-esquerda.
1: Ao protestar contra os indicadores sociais, Luiz Carlos Rauli ressalta que, apesar de ser a 10ª economia mundial, o Brasil ocupa a posição 84 no Índice de Desenvolvimento Humano. Para ele, é preciso diversificar o setor produtivo e desburocratizar tributos para gerar emprego e renda.
0: Adriana Ventura, do Novo de São Paulo, critica o pagamento de salários acima do teto constitucional no serviço público. A congressista afirma que benefícios adicionais e outras vantagens elevam a remuneração de integrantes do Judiciário, do Ministério Público e de órgãos de controle.
1: Adriana Ventura cobra do Congresso medidas para limitar os chamados supersalários e reduzir privilégios no funcionalismo. A parlamentar argumenta que esses gastos comprometem recursos públicos que deveriam atender às necessidades da população.
0: Termina agora o jornal Câmara dos Deputados, produzido pela Rádio Câmara, com trabalhos técnicos de Everson Urani e apresentação de Márcio Aquiles Sardi e Val Monteiro. Boa noite.
1: Uma boa noite para você. A Voz do Brasil volta amanhã.
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Itaipu, região central do Paraná. Bom dia para todo mundo. Estamos começando mais um programa do Bronze de Botulho, delegado da audiência. Eu com a camisa do Machadão, meu sobrinho lutador. Eu tava me lembrando uma vez que provoquei um piá num jogo de bola, um tal de Rony, nunca me esqueço. Lá no colégio Vespasiano Martins, em Amambai, no Mato Grosso do Sul. Falei assim, o que que foi, rapaz? Você não é de nada, neguinho. Falei pra ele. Ele falou assim, então me espera na saída. E ele, bem menor que eu, já cresci. Falei, beleza. Se reuniu um monte de gente. E aquele Rony veio e me deu uma gravata. E as minhas irmãs menor, choro. Você vai matar o Laco, você vai matar o Laco. Quando o caboclo me deu uma sobra. Nunca me esqueci. Eu até postei o vídeo de um rapazinho que tava dando um adebão no final da escola lá. E o caboclo deu no meio dele, desligou o disjuntor. O magrelo levando que ele não sabe de onde ele tá, né? Mas pra não perder a panca, ele quer encarar o caboclo de novo. Mas se você não viu, veja lá, arroba programa do Bronze. Bom dia! Dois dias sem apresentar o programa devido a uma infecção de garganta que ainda estou, mas estamos aqui para apresentar o programa. Falarei menos esses dias até estar 100% recuperado. Sejam todos bem-vindos. Bronze Botudo, delegado da audiência, está no ar a partir de agora. O programa do Botudo.

Deixa eu mandar um abraço aqui pro amigo Zé Galdar, que levou pra mim lá a muda de espada de São Jorge, inclusive no dia que eu tava no médico, né, Zé? Quando eu cheguei na casa, nós achamos lá a muda e daí já plantamos a muda da espada de São Jorge, eu plantando e lembrando de que eu apanhei do pai com a espada de São Jorge. É. Bom dia, meu amigo Zé Galdar, que já acordou, tá com o rádio ligado, curtindo o Botão. Um abraço pra todo mundo que chegou cedo aqui na 102 FM. Nessa manhã, vamos levantar que tá na hora. Bom dia, Newton Rotti, um abraço pra você também. Quem acorda cedo, já dá bom dia pro Botão aqui da 102 FM, amarelinha. Nessa manhã, o nosso amigo Toninho, lá do Frigodasco, trabalhando, radinho ligado. Alô, Toninho, bom dia. Biluca, dona Terezinha.

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0: Nós dia nos jogos, Bordonês, com Carça.
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0: Sem Carça.
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0: Bom dia, quem mais acorda cedo? 5:20. Alô, meu povo, fala comigo aqui no nosso WhatsApp, mande seu áudio de bom dia pro delegado.
2: Bom dia, bros. Abençoado dia, melhoras, que bom ter você de volta. Manda uma pra mim aí do Gengiovani.
0: Um abraço. Olha a ordenadeira ligada, bom dia. Alô, Regiliano, deixa comigo, vou preparar aqui, ó, Gengiovani, ó. Já vou preparar Gengiovani pra você, vou mandar aí, obrigado. Tamo junto, menina. Vamos levantar que tá na hora, gente. Programa do Botudo. Manhã de quarta-feira, meio de semana.
3: Bom dia, Botudo.
0: Bom dia.
3: E aí, Botudo?
0: É.
3: Tanto a garganta foi pro pau. Tá mais curto da amarelinha aqui já.
0: Foi
3: deitado
0: pro pau a garganta.
3: Escutando 102.
0: Eita, urso. Garganta foi pro pau, rapaz. 5:20, bom dia! Acorda, meu povo!
4: Bom dia, Botudo. E aí, tudo na paz, tudo tranquilo? Ó, você cuida que você vai falar, que eu já tô aqui te escutando, viu?
0: Olha aí,
4: eu já tô te ouvindo aqui.
0: Que beleza!
4: Fica esperto aí, viu? Olha, olha. Tô de bom aí, bom trabalho. Bom dia aí. Manda alô aí pros motores que já estão de pé. Valeu, abraço, até.
0: Um abraço pra você também. Alô, Ledima! Bom dia, Mário! Bom dia, Mário. Tome água.

0: Vamos acordar que tá na hora, gente. 5h29, bom dia. Pra você que acorda cedo, tem vídeos novos lá no meu Instagram, @programadobronze. Segue lá. Deixa eu mandar um abraço aqui pro nosso amigo Milton, ligado gordinho no Botudo. Bom dia. Deus abençoe você, Milton. Obrigado pela companhia. Sempre com o radinho ligado, curtindo o Botudo. Um abraço aqui pro Clausemar. Ele que é filho do meu amigo Tremendão. Tá mandando um abraço aí pro Tremendão. Ô, Tremendão, teu filho tá trabalhando, já mandou um vídeo pra nós aqui. O Clausemar, ele tá lá em Sorriso, no Mato Grosso, curtindo nós lá e tá mandando um abração pra você. Sei que você já tá aí, rádio ligado. Meu sonho é ter uma barba igual do teu pai, assim, viu, Clausemar? Fazer uma trança na barba. Alô, meu amigo, um abraço, tudo de bom aí. Alô, pessoal do Mato Grosso. Alô, Clausemar, obrigado pela companhia, trabalhando. Seu videozinho já vai lá pro @programadobronze, vai pros stories. Quem acorda cedo já manda seu vídeo pro Botudo, acordou cedo já liga o rádio. Vamos levantar que tá na hora. Bom dia pra todo mundo. Pessoal que tá aí acordando com o delegado nessa manhã, manhã maravilhosa, quarta-feira, meio de semana, quem acordou? Fala comigo, Brasil!
1: O Batu desse, o Mirtão que tá escutando lá, não é o Mirtão lá da Borboleta? O Mirtão esse dia ficou só na promessa fazer uma quireira pra nós lá.
0: É?
1: O bicho é Deus o livre.
0: Esse aí é o outro Mirtão, é o... Esse é o Mirtão, campeão de queda de braço 1980. Pensa num caboclo que... Os caboclos queriam jogar francês com ele. Não tinha. O caboclo mais forte da região, aí, Urso. É o nosso amigo Mirtão Ares. Ligado, curtindo o Botudo lá na Planalto. Um abraço para todo mundo. E esse outro Mirtão que você falou, ficou devendo a quireira pra vocês, né? Olha a hora, 5:30.

0: Que musicão! Pendrive da tortura! Final de jogo Sul-Americana, oitavas de final, São Paulo venceu os Desprila. Alô, Igor São Paulino, boa tudo e toda a torcida São Paulina aí, ó, feliz. Vai lá, Piazada, quem acordou, você diga lá, bom dia. 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Bom dia pro José Daniel, ligado na Bizanguinha, Dona Neuza, Alto da Colina. Quem acorda cedo, fala comigo, cadê os caminhoneiros aí, ó, dando carona pro Botudo, tem mais?
1: Fala, Bronze, bom dia, Rubens, por caminho, me picando a nave, sentido Castro, pegando a amarelinha de carona, Bronze. Abençoado dia, Deus abençoe nossa ida, nossa volta, nosso dia, nosso trabalho aí, bros.
2: Bom dia, amém.
1: Roda aí se puder, colo de mãe, Mato Grosso e Matias, um abraço de bom.
0: Alô, rapaziada, bom dia, boa viagem pra você, Rubens, e pra todo mundo aí que tá ligado, curtindo o Botão, Pizarra, que tá nas barreiras também. Vai, um abraço pra vocês, quem mais fala comigo, manda seu áudio aí, Pizarra. Até o Botão da 100% da garganta, me ajuda aí, meu povo. Bom dia, Cida do Cascata. Fala, Botudo, estamos aqui pelhando com as vacas já. Oi, Cida, bom dia. Meu amigo Hernandes de Dosiac, o Hernandes dando mamar agora. O seu filhão, rádio ligado, curtindo o Botudo. E eu que sonhei que a mulher tava grávida, rapaz. E será? Será, velho? Eu sou uma máquina, viu, Hernandes? Eu tipo você, assim, pia. Eu sou uma máquina. Eu sonhei que a mulher tava grávida, rapaz. Alô, Deusida, tudo bem? Bom dia. Um abraço aqui pra Eva. Oi, Eva, como é que tá o Cascata, Eva? Bom dia. Fala comigo, amoroso. Joanines Baltazar na sintonia, tá na hora.
3: Bom dia, Bronze, bom dia pra toda a galera aí. Ué, pra onde tinha ido? Aí falar que já ficou doido de novo. Eu tenho esse menino Bronze.
0: Bom dia, Gabriel, vamos lá, pesada. Quem acorda cedo, fala comigo. Alô, Rubens. Bom dia. Alô, pessoal do grupo Amigos do Botudo. Um abraço para todo mundo aí. Bom dia. Tá na hora, gente. 5h44 da manhã, quarta-feira. Daqui a pouquinho a previsão do tempo atualizada para você. Alô, Cipó. Bom dia, Charles. Todo mundo acordando. Todo mundo ligando o rádio. Bom dia, Dona Nil.

É, meu amigo Thiago já tá pintando, bom dia, tá na hora de acordar, 5:50 da manhã, alô Thiagão, boa pintura pra você, obrigado pela companhia, cedo já trabalhando, o compadre Aguinaga tá ouvindo o programa do Botudo, encontrei ele e a comadre Rose na farmácia ontem, um abraço pra vocês também, bom dia, estou com uma infecção de garganta, ainda não estou recuperado, voltei pro rádio, pro programa não ficar sem apresentação à tarde. Mas não estou recuperado e vou falar menos até que esteja completamente curada minha garganta. Eu sinto dor ao falar. Bom dia para todo mundo que acorda cedo. Um abraço para o compadre Aguinaga, Rose, Aninho. O Thiagão já está lá se preparando. Uma vez eu fui fazer uma pintura, Thiagão. Mas estava numa preguiça. Fui pintar um forro de verniz. E daí, rapaz, depois do almoço, subi naquela escada cagando de preguiça e me derrubei aquele lado de verniz com tudo. O vô queria matar eu. Barbaridade, meu. Vendo se pintar agora, me lembrei da cagada que eu fiz. Vamos levantar que tá na hora, gente. 5:51 da manhã, bom dia. Boa pintura aí, Thiagão. O Charles já tá ligado, ouvindo o Botura. Mandou um videozinho pro Botura aqui, um abraço pra você. Alô, Charles. Já tem um momento que tudo. Vamos acordar todo mundo aí. Bom dia. Pra quem acorda cedo, diga lá. Um abraço. Nosso amigo Nelson Teles já tá ligado, curtindo a 102 FM nessa manhã. O Gabriel Lima também na audiência pediu Chris Ralph. Vai, um abraço. Te vi ontem comendo um lanche, Gabriel Lima. Tá magrão, hein? Um abraço para vocês, obrigado pela companhia, Lúcio Capixaca na audiência, bom dia para todo mundo. Só para lembrar que eu sou São Paulino também, hein? É mesmo, é? Alô, meu amigo Alan lá de Xereder, São Paulino, rádio ligado, ouvindo o Botudo, ele é o Paulinho lá na fábrica, lá em Xereder. Vai, um abração para vocês aí, tudo de bom, obrigado pela companhia. Quem acorda cedo já manda seu bom dia, manda seu áudio pro Botudo, programa a sua música igual a nossa amiga Lúcia Gabixá, que falou, toque toalha branca para nós aí na rádio. Meu amigo Romerito já tá

0: ligado. 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Alô, Romerito, bom dia. Que bom que tá se recuperando, Baltudo, estamos lá. Estamos tomando antibiótico, rapaz. Só pra você ter uma ideia, Marciano, engordei 10 quilos nesses 2 dias, pia. Não sei se foi o antibiótico ou se foi o que eu comi demais. O antibiótico que engorda a gente, né? Alô, Alexandre, como é que tá Nova Tebas? Bom dia. Pra você de Nova Tebas, o Ledimar Campos tá ligado, ouvindo o Baltudo também. Já azaram que acordaram cedo, tá na hora, gente, 5:53 da manhã, bom dia.
1: O que aconteceu que você faltou no serviço aí agora? Esses dias aí. E não deu justificativa pra nós, rapaz. Não é assim, não. Pode voltar a fazer o programa aí e próxima vez você se justifica, beleza?
0: Agora eu tava falando aqui da... Eu tô com uma infecção na garganta, rapaz. Eu voltei pra não ficar só música no programa da tarde. Não tem gente pra substituir o Batuto no programa da tarde. Eu tive que voltar. Olha a hora, gente, 5:53, agora bom dia.

0: Olha a hora, 5h56, sabe quem tá ouvindo? Botando minha amiga Rose, a Aninha. Oi, Aninha, como é que você tá, menino? Bom dia para você também, Aninha. Ótima manhã, o João lá em Ponta Grossa. Já tá ligado, curtindo o delegado, desde preso. João, bom dia.
1: Bom dia, meu amigo. Tá por lá dentro, eu acho que o Joãozinho, ouvindo o programa, se preparando pra mais um dia de trabalho, pra Deus de Deus. Toque a música do Sérgio lá do teu Parada Dura. Sempre fui eu pra nós ouvir essa manhã maravilhosa. Valeu, Bronze. Teu programa. Tenha um bom dia. Até mais. Tchau, tchau.
0: Valeu, Zé. Tá na hora, gente. Luiz da Belo Maringá. Bom dia. Tá na hora, pesada.
2: E aí, Bronze, velho. Manda um modão aqui pra mim. É o Darcy Coitinho. Pão de queijo. Manda pra minha esposa, Josi. Pro meu filho, Wanderson. Meu filho, Anderson. Pro meu sogro e minha sogra do Alto Alegre. Tão com o radinho chinendo aqui. Está preparando aí pro serviço? Um abraço.
0: Vou se preparando, uma vez que... Ô, Aninha, piada pra criança. Aninha disse que uma vez que tinha dois pães de queijo dentro do forno, daí um falou assim... O que você tá fazendo aqui? Daí o outro pão de queijo abriu correndo a porta e falou assim, meu Deus, um pão de queijo falante! Gostou, Aninha? Horrível, né, filha? Tá na hora, gente. 5h57 da manhã, bom dia. Vamos acordar que tá na hora, Marcos. Já sabe que tá trabalhando, já mandaram um videozinho, vai pros stories da rua, programa do Bronze. Alô, pessoal da Leitaria, um abraço pra todo mundo aí, bom dia pra todo mundo. Leitaria Santa Fé.
3: Desculpe se troquei.
0: Vai um abraço pra vocês aí, bom dia.
3: Eu juro.
0: Tá fazendo aqui uma rifa solidária pra ajudar aí a Amanda Pontes.
3: Não peça pra dizer quem.
0: Vai concorrer um liquidificador e uma sanduicheira. Se quiser comprar, a chave Pix é 439-9980-3905. Ó, deixa eu mandar um oi aqui, ó. Quem é guardaceiro com o delegado?
3: Não tenho nada.
0: Bom dia pra todo mundo. Alô, meu amigo Gaúcho. Um abraço, Irineu Rasque, Deus abençoe. Obrigado pela companhia. Alô, Rose do Agnaco, compara Agnaco, pessoal do Boteco. Um abraço pra todo mundo aí.
3: Um amigo de...
0: Deus abençoe, Irineu. Tamo junto. Alô, Tiagão, o Charles também. O Gaúcho da Jaque, um abraço, Gaúcho da Jaque.
3: Você é delícia.
0: Obrigado pela companhia, bom dia pra vocês aí também.
3: Mas eu posso inventar algum rolo em outro.
0: Pessoal da Leitaria Santa Helena, vai um abraço, bom dia. Mesmo. Luiz Carlos ouvindo o Botuno, um abraço pra todo mundo aí, ó. Vamos levantar, gente, 5h59. Manhã de quarta-feira, dia 19 de agosto. Bom dia, acorda, meu povo.

hora de acordar. Bom dia, gaúcho. 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Meu amigo Serginho Eusébio já tá ligado. Alô, grupos Perigosão e Bitanga, cadê Piazado do Chimarrão? Alô, Giovana. Cadê o Valdinei? Levanta, Fernandão, tá na hora.

0: Alô, Sassá, partiu Rio de Janeiro, bom dia, Deus abençoe, Sassá Uniformes, toda a turma aí com o rádio ligado, um abraço pra vocês, boa viagem, obrigado pela companhia. 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Olha que manhã quente, gostosa, mas esse calorzinho, essas temperaturas devem mudar já no final de semana, as temperaturas mudam e volta a esfriar, mais um friozinho ainda. Bom dia, vamos acordar que tá na hora. Quem acordou cedo com o Botu nessa manhã de quarta-feira, diga lá, meu amigo Sandrinho. Alô, Sandrinho, pra onde é que estamos indo hoje, Sandrinho? Bom dia, boa viagem pra você também, obrigado pela companhia, os nossos amigos caminhoneiros que levam o Botu de carona no oferecimento das farmácias do Fabrício, na hora de você comprar perfumaria, medicamentos, é mais barato, tem entrega rápida aí na sua casa, através do WhatsApp 994445403. 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Vai um abraço para você que levantou cedo, inclusive, a Michelle tá mandando abraço aqui, mandando um abraço para todo mundo que está ouvindo o Botu, quem mais acordou cedo? Vamos lá, rapaziada, bom dia. Bom dia pra todo mundo. Alô, Daniele. Daniele Dias mandando aqui pro seu amor Dimas uma música do Renan e Raí na 102 FM. Vamos acordar com o Pitangão de quarta-feira. 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Um abraço lá pra Oncinha, mandando pro Nestor, lá de Cândido Abreu. Olhos de Lua, Zezé de Camargo, Luciana Aurora, tá ouvindo o Botão do Bom Retiro. O Anderson tá ouvindo e quer ouvir a previsão do tempo com a Giselda nessa manhã de quarta-feira. Alô, Anderson, um abraço pro Diego Bressan que acordou. Oi, Elis, tudo bem? Como é que você tá? Bom dia, obrigado pela audiência. Vamos lá, meu povo, acorda com o delegado, nessa manhã é quarta-feira. Vamos embora, crianças. Previsão do tempo com a Giselda lá pro Anderson Carudo.
1: Oi, Anderson, tudo bem? 6:11, olha só com muitas nuvens durante o dia, período de céu nublado, noite com muitas nuvens, hoje as temperaturas ficam entre 18 e 28 graus, tá bom, Anderson? Peixo!
0: Oi, 6:00! Ai, peixo! Beijo! O beijo pra
2: você! 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
9: Olá pessoal do Grupo Perigosando e Pitanga, bom dia pra vocês, hoje de manhã, alô Giovanni, alô Guinaga, pior que ele acordaram cedo aí, o Serginho, eu sempre também tá ligado, ouvindo a cena do Zefim, o Marcel mostrou ano do grupo aquelas pistolas que a gente tomava vacina, ó, amanhã tem vacina, criançada, né? Pensar que era o Zé Gostinha que vinha os caboclos da saúde com a pistolão, parecia aquelas pistolas de pessoal da funilaria, não vai doer nada, rapaz. Chegava a tremer o braço da criançada. 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Vamos acordar que tá na hora. Alô, Piazara, bom dia. Elisandro, tá ouvindo o Boturo. Ô, Bronze, manda um abraço aqui pro povo do Rio do Meio. Um abraço pra galera aqui do Pitangaço. Bom dia. E bora pra cima. Alô, Elisandro. Alô, Piazara do Pitangaço, bom dia pra vocês. Ótima manhã pra todo mundo aí. O Anderson Jacinto. Daí o Anderson mandou mensagem pra mim ontem. Falou assim, o que aconteceu? Eu tô com uma infecção de garganta que ainda não sarei. Tô tomando medicamentos. Eu sinto dor quando eu falo. E por isso não estava vindo nos programas. Estou com uma infecção de garganta. Essa infecção da minha garganta, ela me acompanha desde quando eu era criança. Eu sempre tive infecção de garganta. Olha a mensagem que eu recebo de apoio dos meus amigos.
10: Beleza, então, meu jovem. Deus que abençoe, meia hora pra você, hein? E mais parar, que você gosta de garganta, rapaz. É direto, assim, não sei se é verdade esse negócio. E é pra dormir até mais tarde. Brincadeira, valeu.
9: É bom que eu tenho o respaldo e o apoio dos meus ouvintes. Pô, tô com dor de garganta.
10: Rapaz, é direto, assim, não sei se é verdade esse negócio. E é pra dormir até mais tarde. Brincadeira, valeu.
11: Bom dia, galera. Um abraço. Nossa, tinha mandado meu rádio queimar todas as outras rádios, deixar só 102. Fui ligar meu rádio, o rádio disse, bronze não encontrado. E desligou, cara. Puta merda.
9: Bom dia.
10: Beleza, então, meu jovem.
9: Beleza,
10: Deus
9: meu jovem.
10: Foi meia hora pra você.
9: É, meia hora.
10: Mas para lá, que você gosta de dor da garganta, rapaz. É. Direto, não sei se é verdade esse negócio. E é pra dormir até mais tarde.
9: Alô, Anderson. Bom dia. Alô, Bituruna, Elis House, que o pessoal no avião ouvindo bom tudo. Olha, audiência nos carros, audiência nas máquinas, mas audiência no avião? Mas aí, meu amigo. Alô, Piazada, alô, Sassá Uniformes. Alô, Daniele, bom dia. Coloque bem alto o volume no avião aí, Sassá. Pro pessoal do avião escutando o Botura aí, bom dia. Um abraço pra todo mundo aí, ó. Vamos embora, gurizada. Quem está ouvindo o Botura nessa manhã? Vamos mandar abraço aqui pro nosso amigo Sandrinho. Olha aí, já mandou um videozinho pro Botura aqui, ó. Estamos vindo de Curitiba, carregado com cimento. Olha aí, ó. Bom dia. Quem mais tá ligado curtindo o Botudo? Sai as arco-bestas de Zelda. Não gostou, é?
12: Bronze, falando em venda, o vô, quando ele tinha preguiça de ir na bodega, ele escrevia um bilhetinho assim, colocava no beiço do cavalo, o cavalo ia lá e trazia. Ah, né, é? o que precisava.
9: Cavalo ensinava.
12: O cavalo chegava lá, entregava a listinha, o cara olhava. Daí na hora de pagar, o cavalo tirava o dinheiro dentro da ferradura.
9: Ah.
12: Entre a ferradura e a pata.
9: Uhum.
12: Ele começou a colocar ali porque andaram roubando ele, né?
9: Daí uma vez que o caboclo rolou 10 anos na cerveja, mas não é normal os cavalos vir no meu bar com preço da cerveja que tá também. Direto do baú, alô Senilda, como é que você tá? Bom dia, ótima manhã.
13: Bom dia, Bronson.
14: Vai chegar a tremer o braço da criançada.
13: Obrigado, audiência. Lógico, seu trabalho é
14: essa.
13: Só vai tocar pra nós, é deitada perigosa, mas só pra nós curtir.
14: Valeu,
13: um ótimo dia, um abraço.
14: Até mais.
9: Valeu, Jorge, tudo de bom pra você, a Lucy também. Alô, Valdir, o rádio ligado, curtindo o Botudo, tem de preso.
15: Bom dia, Botudo. Tamo ligado, amarelinho. Toque pra nós aí, velho casarão. Beleza?
9: Meu Castelo, vamos junto, bom dia, ótima manhã, Gilberto também tá ligado, o pessoal que tá se arrumando para ir trabalhar. Alô, Piazada, um abraço a todo o pessoal aí da 466, a toda a rapaziada das obras que estão com o rádio ligado, bom dia, bom trabalho, alô, Gilberto, um abraço pro José Laurindo, pessoal lá do Bala Perdida, é o nome do bar do Caboclo, rapaz, você conhece o bar Bala Perdida? Vai lá tomar uma, vai lá tomar uma, Bala Perdida, tomar um gole, você que sabe, né, José? Um abraço pra todo mundo, a Sandra Valério Martins, lá de Boa Ventura de São Roque, um abraço, bom dia.
16: Bom dia, Bronze. Achei que você tava de férias de rocha, quase não gosta de férias, né?
9: E a inveja? E a inveja, Sérgio? Vamos acordar que tá na hora, gente. Alô, Daniel Miranda, pessoal do Busão, o dia tá amanhecendo. Alô, Daniel Miranda, como é que tá todo mundo aí, ó? A piazada do Busão, Sebastião, ei, na sintonia do Botudo.

na hora de acordar, 6:30. 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E eu sonhei que a minha mulher tava grávida, rapaz. Ai, a Lana tem 14 anos, será que vem mais um bronzinho aí? Bom dia! Tá na hora de acordar todo mundo, alô, Graia! Vamos levantar, a temperatura máxima chega a 28 graus hoje, sempre

Deixa eu mandar um abraço aqui pro nosso amigo Maicon Paulo, que é veterinário, tá? 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Ótimo trabalho pra você. Ligaram, curtindo o Botô, meu amigo Brilhante, pessoal do ônibus do Brilhante. Um abraço. E o Brilhante é o seguinte: nós estamos num esquema tão grande com o Brilhante, rapaz. Nós estamos tentando fechar um comercial com o genro dele. E o Brilhante levou ele para a Puca. O Elcio ali do Posto Vieira. Alô, piazado do Posto Vieira. Você que vai abastecer no Posto Vieira hoje, já mande, já fale pro Elcio lá que o Brilhante estava arrumando uma arapuca para ele. Nós estamos arrumando, e a próxima vez que ele for almoçar, jantar lá na casa do Brilhante, o Brilhante já vai estar com o contrato da rádio e vai fazer igual o tio Paulo. Assine aqui, Elcio. E o contrato, eu vou dar a comissão de 15% pro Brilhante. Um abraço, meu amigo Brilhante, um abraço pro Elcio do Posto Vieira, todo o pessoal, obrigado pela sintonia, Posto Vieira, Pitanga e Santa Maria. Alô, Brilhante, como é que tá toda a criançada no ônibus? 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É 15%, viu, Brilhante? 15% na tua conta aí, Pia. Do contrato assinado por 6 meses. Alô, pessoal aí do Posto Vieira, bom dia, bom trabalho pra todo mundo aí. Eu sei que passar no Vieira, pode falar pro Elcio aí que é o Brilhante que vai fazer ele assinar o contrato. Daqui a pouquinho tem um momento que tudo aqui na nossa manhã. 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Alô, Jefinho, meu amigo Pedro Castellari, já tá com o radinho ligado, tá curtindo o delegado, um tê de preto pra você, meu amigo Pedro.

0: Bom dia pra todo mundo. Ô, Brilhante, pra nós fechar o contrato lá com o teu genro, mostra aqui o retorno de um cliente nosso, de um amigo meu. Tô respondendo ele aqui, o computador tá pedindo aqui mais devagar na digitação, Bronze, você é uma máquina pra digitar. Tá, é que eu tenho curso de datilografia, né, gente? O Brilhante, grave pra nós mostrar pro teu genro pra dar uma pressão. Então já tá com o contrato da rádio, né? É 15% teu, você assinou o contrato com o Elcio Vieira do Posto Vieira, é 15% teu e o resto meu. Agora o feedback aqui do... Feedback é muito internacional, né, Bronze? 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E agora, o Brilhante, você tem que gravar esse aqui, o que o Carlinhos vai falar agora, para nós pressionar o teu genro aí, rapaz.
1: Bom dia, Bronze, acabou a folga. Bom dia, meu amigo. E só agradecer, cara. Só agradecer, porque às vezes a gente não entra no entretenimento na parte da tarde, porque sem hora pra respirar, cara. Agradecer pelo resultado, pelo empenho de vocês, a propaganda da empresa aí. Show de bola.

0: Sim, perfeito, cara. Perfeito, perfeito, perfeito. Demanda tá muito grande. Tá ótimo. Parabéns aí.
1: Obrigado, meu amigo, que você continue patrocinando esse programa por muitos e muitos anos. Que Deus abençoe, que vocês cresçam cada vez mais. 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Um abraço para todo mundo aí, que Deus abençoe a Voscan. E você que tá ouvindo, tem caminhão, precisou de revisão, vai na Voscan, já já tem informativo com o amo. Alô, meu amigo Walter Pitner, tá na hora do momento que tudo agora.
2: Muito bom dia para você nesta quarta-feira. 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
1: Bom dia, Guaguitura, aqui na 102 FM. Bom dia, Labovil Mais Pisadinha.
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3: Viu, você que era turma do Botudo e é cliente do Posto Vieira, conhece o Elcio, fale para ele, viu? Escutei o Botudo falar do teu posto lá, Pitanga e Santa Maria. Pra nós pressionar ele, né, Brilhão? Pra nós fechar o contrato. Mas vou do Botudo, se você é da turma do Botudo, fale pro Elcio. Escutei você lá no Bronze, onde é o senhor. Vamos acordar que tá na hora, pessoal. O Pisadinho diz que tá tomando Monjaro, mas que tá tendo um resultado reversa. Diz que ele tomou Monjaro essa semana e engordou 3 quilos. Que barbaridade, cara. Então você... o resultado é reverso do teu... do Monjaro pra você, pesadinho. Então você tem que suspender o medicamento, homens. Imagine, homens do céu, que barbaridade, pesadinha. Um abraço pra você, querido, tamo junto aí, ó. Okay. Meu amigo Barba, tá ligado, Gordinho no Botudo, um abraço, mandando um recado, atendendo todo mundo que tá ligado, Gordinho no Botudo, inclusive você que teve aí prejuízo com a forte chuva de granizo na nossa região, né? 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Alô, nosso amigo Barba. Bom dia pra você. O Bombonzinho falou assim que quer desconto no Botudo aí, Barba. Deu desconto pro Bombonzinho aí, por gentileza, no meu nome aí, Barba. Gente, tá na hora do informativo com o Amo. Vamos mandar um abraço pra galera que levanta cedo. Bom dia.
4: Bom dia, Bronze. Toca uma música com o Renê e Raí. Liga lá em casa, Leonilda. Boa, beleza?
3: Alô, Leonilda. Vou mandar pra você também. 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Alô, Luiz Carlos de Santa Maria, Maria Miranda, tá ouvindo o Botudo? O Botudo joga um baldão de água aqui na Isabela, que tá com preguiça. Ô, Isabela, tá na hora. Alô, meu amigo Abel Walter, mandando um alô para as meninas da Casa de Pedra, da pensão da Dona Sueli. Deus no comando, um abraço, tudo de bom. Meu amigo Felipe Terra já tá na sintonia, ele que torce pro Internacional de Porto Alegre. Vai, um abraço pra você, Felipão. Como é que tá o Mato Grosso aí? O Sandrinho já fez um videozinho, já mandou pra cá, já vai pros stories da rua, programa do Bronze. Já tem vídeos novos lá, hein? Segue o Botudo aí nas redes sociais: TikTok, Facebook, Instagram. Alô, Zezinho, Rede Suprema, bom dia, Neurino de Vic. Meu amigo Grude lá no Turbo, toda a região vai acordando, toda a região vai sintonizando. Valdineia Martins, o Luiz Letreira, Marlene, lá em Santa Maria do Oeste. Vamos, criançada, que tá na hora. Vamos estudar, crianças. Bom dia no Botudo pra toda a região.
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3: Alô, Suelen. Alô, Amaralisa. Alô, menino.

0: sabor.
1: Ó, o pessoal do ônibus do Brilhante com o Radinho ligado, curtindo o Botuno, um abraço pra vocês. Alô, crianças, bom dia! Um momento com o caboclo chegou e falou assim: papai, consegui aquela vaga tão que eu queria, tanto que eu queria, pra trabalhar de ator. É, que papel que tu vai fazer? Vai fazer o papel de um homem casado com uma mulher, a mesma mulher, há 30 anos. Ai, que bom, filho. Daí do próximo, de repente, do próximo papel, de repente dá um papel com fala.

0: Alô, José Meira em Orlando. José Meira tá falando assim, atenção, alguém do grupo do Botudo saia do grupo pra poder entrar. Ele e o Elias saíram do grupo, não sei porquê, agora estão na fila de espera. E o detalhe, viu, o José Meira? Tem mais de 15 caboclos na fila de espera pra entrar no grupo mais bagual da região aí, ó. 125. Ah, não, 1025 pessoas, né? Fala que hoje eu... Ele e o Elias Palmeirense saíram do grupo, agora eles querem entrar no grupo, estão na fila de espera agora, rapaz. Bom dia.
1: Alô, Bruno, bom dia. Aqui, ó, Alessandro Orlando, Flórida. E aqui ligado na 102.
2: Alô, Paulinho, lá
1: em Jerez. Alô, Bruno, forte abraço e a todos os ouvintes aí da 102.
0: Alô, José Meira, obrigado, pessoal aí da audiência internacional, pessoal de Orlando, um abraço para todo mundo informativo da Como. Eu volto já já com vocês até as 8 horas da manhã, bom dia.
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4: Hoje é quarta-feira, dia 19 de agosto de 2026, e o Informativo Coamo está chegando novamente ao seu rádio. Um ótimo dia para você, cooperado, e para você, amigo ouvinte de todos os dias. Hoje é dia do historiador e dia nacional da aviação agrícola. Reze nesta data para São João Eudes, o fundador da Congregação de Jesus e Maria. A lua entra hoje na fase crescente. Este programa que você ouve é uma produção da Assessoria de Comunicação da Coamo, com reportagem de Guilherme Boller. E eu sou Ana Paula Pelissari, de volta ao seu rádio com o programa da Família Rural e Cooperativista.
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4: A produção de leite vem passando por uma profunda transformação nos últimos anos. Tecnologia, genética, nutrição e gestão têm se tornado fatores cada vez mais importantes para garantir produtividade, competitividade e sustentabilidade dentro das propriedades rurais. Em Nova Cantu, no centro-oeste do Paraná, a estância Aracaju é um exemplo desse novo perfil de pecuária leiteira. Com um sistema altamente tecnificado, monitoramento constante do rebanho e investimentos em bem-estar animal, a propriedade do cooperado João Luiz Borgio alcança índices de produção que a colocam entre as referências da atividade na região. Os resultados são fruto de um trabalho construído ao longo de muitos anos, aliado ao acompanhamento técnico e à parceria mantida com a Coamo nas áreas de assistência veterinária, nutrição animal e gestão da produção. No programa de hoje, vamos conhecer um pouco dessa experiência e entender como a tecnologia, planejamento e cooperação ajudam a fortalecer a atividade leiteira no campo.
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4: A lua crescente é excelente para o plantio de hortaliças de folhas e frutos, como alface, couve, rúcula, tomate e pimentão. A seiva começa a subir, favorecendo o crescimento da parte aérea das plantas. Se você está iniciando uma horta ou renovando os canteiros, aproveite essa fase para garantir um desenvolvimento mais vigoroso e saudável. 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
4: Produzir leite em alta escala exige muito mais do que dedicação. É preciso investir em genética, nutrição, tecnologia e gestão para transformar conhecimento em resultados. Na Estância Aracaju, em Nova Cantu, no Paraná, o cooperado João Luiz Borgio e sua família mantêm uma estrutura moderna voltada exclusivamente à produção leiteira, com cerca de 200 vacas em lactação e índices de produtividade que se destacam no cenário regional. O repórter Guilherme Boller foi até a propriedade do cooperado e traz o relato dele, que fala sobre a evolução do trabalho, os investimentos realizados ao longo dos anos, a importância da assistência técnica e os resultados obtidos com a adoção de novas tecnologias dentro da atividade.
6: Nós estamos localizados em Nova Cantu, na Estância Aracaju. Eu e minha família, nós temos uma área de 31,4 alqueires total, totalmente voltado para produção de leite. Hoje nós estamos com em torno de 200 animais em lactação. Hoje de manhã a média estava em 44,7 litros por animal. É uma média muito alta, muito boa, graças a Deus. Tudo isso é com a ajuda dos nossos parceiros, que é a Coamo e a loja veterinária, os médicos veterinários e todos os atendentes que nos assistem, que nos ajuda a manter essa propriedade e se tornando referência na região em produção de leite.
7: A que se deve essa alta produtividade? O senhor mencionou, né, essa parceria com a Coamo, mas quais tecnologias, práticas que o senhor adota aqui para conseguir esses bons resultados?
6: Na verdade, nós temos uma parceria praticamente de 100% com a Coamo na loja veterinária. Todos os produtos veterinários nós compramos junto à Coamo. E quando a Coamo inaugurou a fábrica de ração, eu voltei a usar a ração comercial, que eu mesmo já tinha me prometido que nunca mais iria fazer o uso de ração comercial. Mas quando a Coamo nos garantiu a qualidade, sempre a mesma da ração, nós começamos a usar. E tivemos uma grata surpresa de aumentar o leite com um custo menor. E desde a inauguração até hoje continuamos usando e recomendamos o uso da ração Coamo, que é de excelente qualidade.
7: O senhor percebeu o resultado então após a adoção desse produto?
6: Com certeza, o resultado foi praticamente imediato e ficamos agradecidos à Coamo por nos dar suporte a isso.
7: Falando do trabalho de assistência técnica que é desenvolvido aqui pela Coamo com o senhor, a gente está com o Matheus, que é o médico veterinário que acompanha as atividades. De que maneira esse acompanhamento dele contribui aqui também para esses bons resultados aqui da estância do senhor?
6: Nós somos produtor de leite e dependemos de técnicas para desenvolver a produção. Então nós temos que ter o pessoal específico e de qualidade em cada setor. E temos o Matheus, que é o médico veterinário da Coamo, podemos dizer que é o nosso amigo particular. É uma pessoa que tem nos ajudado muito, nos contribuído demais para a produção da nossa leiteria.
7: Falando das especificidades aqui da leiteria do senhor, a gente vê aqui que é uma criação de gado confinado, ordenha ali, máquinas de ordenha para fazer essa retirada do leite. Dá mais detalhes aqui de toda a estrutura que o senhor tem aqui na sua propriedade para essa atividade.
6: Nós temos um composto barns para 200 animais. A nossa sala de ordenha automatizada, com extração automática. Temos o nosso composto, um túnel de vento para melhoria no verão da qualidade de saúde animal. Nossos animais são todos monitorados na questão saúde por colar eletrônico. Isso nos dá uma antecipação para prever alguma doença no animal. Esse mesmo colar nos diz quando o animal está em cio e nos dá a janela do tempo mais correto para a inseminação. Então nós tentamos, de todas as formas, ser tecnificados para ter um resultado que nos satisfaça.
4: Por trás de bons resultados alcançados pelas propriedades leiteiras está também o trabalho de acompanhamento técnico realizado diariamente junto aos produtores. O médico veterinário da Coamo, Matheus Ferreira Chicacho, explica como a atuação da cooperativa contribui para o desenvolvimento da pecuária leiteira, oferecendo assistência técnica, orientação em manejo, nutrição animal, reprodução e gestão da atividade.
7: De que maneira a Coamo contribui aqui para que ele possa estar desenvolvendo as atividades e estar gerando esses bons resultados?
8: Então, eu acho assim, a Coamo ela é um braço muito forte do produtor. O produtor ele tem total confiança na sua cooperativa. E isso fornece a nós uma liberdade de a gente trabalhar na parte técnica e também nos fornecimentos das rações Coamo, fornecimento de suplementos minerais, suplementos de medicamentos. Então, o produtor, quando ele entra na Coamo, ele sabe que vai ter tudo lá dentro da Coamo, tanto atendimento da parte de peça, atendimento da parte veterinária, assistência técnica. Então eu vejo isso como um braço do produtor, um braço que ele pode contar, que ele não precisa procurar fora de casa.
7: Ô Matheus, o seu João destacou aqui, né, a importância do trabalho de manejo nutricional que ele desenvolve aqui, destacando a atuação das rações Coamo, né, um produto relativamente novo aqui dentro do portfólio da cooperativa. De que maneira esse produto contribui para as atividades não só do seu João, mas como dos outros cooperados pecuaristas que você acompanha aqui na região?
8: Exatamente, como o seu João comentou, desde o primeiro momento ele sempre foi um estimulador da fábrica de ração, porque ele sabe da seriedade que a Coamo trabalha em todos os seus segmentos, né? Então ele tem confiança que a ração Coamo é aquilo que ele compra, sem eventuais substitutos, com ingredientes nobres. Então quando foi incrementado aqui, ele batia a ração, ele fazia a batida da ração dele aqui na propriedade. Então ele sabia o que era usado. Então quando foi feita a substituição, além da mão de obra que ele não tem para bater essa ração, incrementou-se também a mais leite. Porque às vezes o milho que ele pegava para triturar e bater, talvez não tinha uma qualidade igual nós temos uma constância de qualidade de milho que a Coamo tem dentro da sua ração. Então isso veio para mudar um pouco esse cenário de qualidade da ração.
7: É importante destacar que a ração Coamo é produzida, os produtos que originam a ração Coamo vêm da atividade dos próprios cooperados, não é mesmo?
8: Com certeza, do campo para o campo. O cooperado entrega, a gente beneficia, rastreabiliza todos esses ingredientes, são tudo rastreados, feito análise bem rigorosa no nosso laboratório e depois volta como ração altamente de qualidade para os animais.
4: Você acabou de ouvir as entrevistas realizadas com o cooperado João Luiz Borgio, de Nova Cantu, no Paraná, e com o médico veterinário da Coamo, Matheus Ferreira Chicacho, que falaram sobre o trabalho desenvolvido na Estância Aracaju, referência em produção leiteira no centro-oeste do estado. Durante as entrevistas, eles destacaram a importância da tecnologia, do melhoramento genético, da nutrição animal, da sustentabilidade e da assistência técnica para a obtenção de altos índices de produtividade e eficiência na pecuária leiteira. Se quiser ouvir essas entrevistas novamente, basta acessar a página do Informativo Coamo em nosso site ou então pesquisar pelo programa nas principais plataformas de áudio.
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4: E chegou a hora de conferir a cotação do mercado agrícola com os preços praticados na tarde de ontem pela Coamo, com base em Campo Mourão. A saca de soja ficou cotada a R$ 129,00. O milho em grão tipo 1, R$ 58,00. Trigo pão tipo 1, R$ 75. E o café em coco, padrão 6, bebida dura, R$ 24,72 o quilo renda. Repetindo, soja R$ 129 a saca de 60 quilos. Milho R$ 58. Trigo R$ 75 e o café R$ 24,72. Eu fico por aqui, agradeço a sua audiência. Desejo a todos um excelente dia e um ótimo trabalho. Amanhã o Informativo Coamo está de volta. Um grande abraço a todos, fiquem com Deus e até a próxima.
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0: 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Informação de um acidente aqui na região central do Paraná, em Bituva. Um acidente entre um ônibus e uma carreta deixou 22 mortos e 5 feridos. Uma verdadeira tragédia na BR-373, em Imbituva, na região central do Paraná. A informação foi repassada pela concessionária administrativa que administra a rodovia, a Via Araucária, por volta das 4:30 desta quarta-feira. Ainda conforme a concessionária, uma das vítimas é o motorista do caminhão. Os feridos foram encaminhados para o hospital de Ponta Grossa, nos Campos Gerais. Segundo a concessionária, informações preliminares apontam que houve uma colisão frontal entre um caminhão com placa de Erechim, no Rio Grande do Sul, e um micro-ônibus da saúde com placa de Imbituva. Então, portanto, essa informação com fonte do G1 Paraná, hoje, às 4:30 da manhã, essa tragédia na BR-373 em Imbituva, deixando 22 pessoas mortas e 5 pessoas feridas. Em breve, mais detalhes da nossa programação. 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Eu já tô no desmame, tá? É. Bom dia.

0: Bom dia pra você, 7:33, a Luci, meu amigo, beijo, tá feliz, o São Paulo venceu ontem na Sul-Americana, 3-1. Ô, Beijo, desde domingo você não mandava mensagem pra mim, falou assim, será que o Beijo ficou bravo de não ter pago uma gelada pra ir lá no, na Lúcia? Detalhe que time que você tava lá, né, Beijo? Um abraço pro Tiquinho, pra Leonir, que tá mandando um abraço pro seu irmão lá em Orlando, Flórida, um abraço, Leonir, em Nova Tebas, Neurilo de Vic também, a Maria Rosa, a Diana Chon, um abraço pro Sebastião Pedreiro, pra todo mundo que acorda com o Botão nessa manhã, e a Grazi da Comercial Vai Porã está aqui com as promoções da Comercial nessa manhã, Grazi. Bom dia, seja bem-vinda.
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0: Bom dia, ótima semana. Olha a hora certa. Agora são 7:36. Bom dia pra todo mundo. Ricardo Talagás tá ouvindo o Botão. Um abraço, bom dia. Obrigado pela participação. Quem mais acordou? O pessoal que está lá em Nova Zelândia. Meu amigo Thiago. Alô, rapaziada de Nova Zelândia. Lá em Nova Zelândia. É noite de quarta-feira. Lá são 11:35. Lá em Nova Zelândia, são 11:35. Vai um abraço para toda a nossa audiência internacional. Obrigado pela companhia aí, rapaziada animada. Já vai dormir, né, Thiago? Tá na hora, gente. 7:37, bom dia.

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0: 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Alô, Claudemir, fala comigo, bom dia.
1: Bom dia, Bronze, bom dia a todos os ouvintes da 102 FM. 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

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Bom dia, até às 7 da noite, 11 para as 8, bom dia.

0: Bens não vão pro céu, né? Alô, o Ricardo Michalago, sorte que eu tenho o apoio dos meus amigos, né? Eu tô com uma infecção de garganta, que já me acompanha há algum tempo, desde de criança tenho essa infecção de garganta, e começa a doer quando começo a falar, mas sorte que eu tenho o apoio dos meus ouvintes, né?
1: Beleza, então, meu jovem. Deus que abençoe, meia hora pra você, hein? Tem mais que parar, que você gosta de dor de garganta, rapaz, direto, assim, não sei se é verdade esse negócio, e é pra dormir até mais tarde. Brincadeira, valeu, cara.
0: Sorte que eu tenho o apoio de vocês, viu?
2: Bom dia, bro. Será que o Jair não podia trabalhar pra mim também uns dois dias?
0: Não, só um dia, dentro do outro botão, só música. Vambora, gente, tá na hora. Vamos lá, bom dia. As últimas mensagens para nós ir pra casa, que tá na hora de ir pra casa. Bom dia pra todo mundo. Alô, Ricardo Michalak. Que bom que eu tenho o apoio de vocês, ô, Ricardo. Porque muito, fiquei muito feliz com o apoio, viu?
2: Bom dia, bro. Trabalhar pra mim também
0: uns dois dias. Bom, um dia e meio só. Vai lá, Aloysio, bom dia. Alô, Marlene, um abraço. Fala pra todo. Um abraço pra todos os pitanguenses. Obrigado pela companhia, Manuel Domingues aqui, um abraço, pessoal de Dumont, São Paulo, Dona Neuza, Ricardo Talagasso mandou mensagem, a Ângela também, galera que tá lá em Nova Zelândia, que já estão deitados, Thiago, lá pra, ouvindo o Botudo, deitado, que beleza. Um abraço pra vocês aí de Nova Zelândia, tudo de bom.
3: Alô, meu povo!
0: Vambora, gente, tá na hora de ir embora.
4: Alô, bros, bom dia, Roberto da Maricela. Estamos te ouvindo e tomando chimarrão.
0: Alô, Roberto, bom dia. Ótimo, e Alexandre Jatman também tá ligado. Um abraço.
5: Bom dia, bronze. Melhoras pra você dessa garganta. Toque a Mulher Maravilha pra mim todinha hoje pra me escutar.
0: Valeu, um abraço de bom, Ana. Vambora, Ângela tá aqui. Fala, Ricardo. Ricardo aqui pra nós ir embora. Vai.
6: Opa, bom dia, delegado. Como é que tamo, coronel? Ricardo por cá na escuta e gostaria de reforçar.

0: Quem puder auxiliar aí o nosso ouvinte que está acamado, precisando de fralda geriátrica. Quem puder entrar em contato, 8870-2761. 8870-2761. Tá bom? Que Deus abençoe. Um grande abraço. Fiquem todos com Deus. E até às 3. Tchau.
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0: Agora são 8h07. Bom dia, estamos começando mais um programa Manhã Livre. Chega, Marcão. Estamos começando mais um programa Manhã Livre aqui pela 102 FM, nesta manhã de quarta-feira, meio de semana. Então o tempo está passando, né? Já estamos praticamente já chegando no final de mês também, do mês de agosto. Então hoje é dia 19 de agosto de 2026. Estamos chegando a partir de agora, então, até as 9h30, falando para toda a nossa região. Já tem mensagem dos nossos ouvintes mandando aqui para o programa, algumas cobranças que nós estaremos falando também daqui a pouco aqui no programa Manhã Livre. Vamos trazer também um assunto que chamou a atenção das últimas horas, aquele grave acidente ali da cidade de Imbituva. Daqui a pouco nós teremos uma participação do Jonas da Rosa, direto lá do local, né, trazendo essa informação, onde 20 pessoas acabaram perdendo a vida e, segundo informações, todos moradores ali da cidade de Imbituva. Daqui a pouco toda essa informação aqui no nosso programa, no programa Manhã Livre da 102. Good morning, Marcão.
1: Good morning, ótima manhã, Jair, ótima manhã a todos os nossos ouvintes, que Deus venha nos abençoar grandemente em mais um dia. Vamos que vamos, chegando para mais uma quarta-feira, hoje dia 19. Como tá passando esse tempo, né?
0: Pois é, e tá, já chega o mês de setembro, né? E já tá aí o mês de dezembro também. Rápido, do gente. Jeito que tá andando, Marcão, o negócio já chega rápido demais, né?
1: Com certeza, irmão.
0: Final de ano, já vai se preparando pro finalzão de ano. Bom, vamos trazer aqui a previsão do tempo, então, para começar o nosso programa. A garganta não tá daquele jeito, né, que é para ser, mas vamos embora, né, Marcão? O negócio aqui é, quebrou o facão, vamos peleando só com o cabo. O gaúcho só com a gola do palo no pescoço e vamos que vamos, né? É. Não se entregamos nem que cai a carça. A previsão do tempo para hoje, então, a temperatura mínima de 18 e a máxima de 28 graus. 28 hoje, Marcão, tá calor. E não tem previsão de chuva para hoje. Amanhã é quinta-feira, amanhã 0,4, então quase meio milímetro de chuva. Então diz que teremos sol com muitas nuvens, período de céu nublado e noite com pancadas de chuva. Amanhã a temperatura de 15 a 22 graus, já na sexta-feira o tempo volta normal, né, sem chuva. A temperatura cai para 11 graus a mínima e a máxima de 19. No sábado a mínima 8, a máxima de 20, e no domingo a mínima de 8 e a máxima de 20 graus, sem previsão de chuva. Vamos olhar aqui, porque nós já olhamos ontem, não tinha chuva. Só tem chuva para terça-feira, dia 25, de 1,3 milímetros. Daí, Marcão, não
1: tem. E amanhã de quinta, não tem mais?
0: Na quinta?
1: É.
0: Amanhã?
1: É.
0: Amanhã 0,4. Quase meio milímetro. E aí vai ter alguns dias de chuva, Marcão, para encerrar o mês. No dia 31 tem chuva e no dia 29 tem chuva. No domingo, dia 30 também, tem quase 1 milímetro. Daí tem 0,7, 0,9, 5,2, já aumenta um pouco mais. Então, no próximo dia 31. E começa o mês de setembro com chuva. 11 milímetros no dia 1º de setembro, que será numa terça-feira, 11 milímetros de chuva. Então, esta é a previsão do tempo. Se vai chover ou não, tem que esperar, né, Marcão? Aguardar para ver. É uma previsão, uma visão antecipada. Se chove ou não chove, só no dia que nós contamos. Marcão, 19 de agosto, o que nós comemoramos hoje?
1: Ô Jairo, hoje comemora-se o Dia Mundial Humanitário, Dia Mundial da Fotografia e Dia do Artista de Teatro e também o Dia Nacional do Ciclista. São as datas que nós temos no nosso calendário.
0: Há quem diga que é o serviço mais rápido, né, Marcão? Bateu a foto, acabou o serviço, né?
1: Do que?
0: Mas, né, alguns falam que o serviço de fotógrafo é o mais rápido que tem, né? Tirou a foto, acabou o serviço. Mas não é assim,
1: não,
0: né?
1: Não,
0: claro,
1: não
0: tem que todos... tem todo, né? Mas a primeira etapa é fácil, né? Tirou ali a foto, claro que tem toda a parte do plano de fundo, né? O que vai, né? A posição da foto, né? Contra o sol, a favor do sol, claridade, tem tudo isso, tudo, né? Isso. Né? Pra quem entende...
1: Tem que estudar,
0: que...
1: né?
0: É, exatamente. Não é de qualquer jeito, mas nós estamos falando grosso modo aqui. Tem que, claro que tem foto que tira, você olha, não tem pé, né? De repente faltou um pedacinho na cabeça, ficou metade de alguma coisa. Então o negócio tem que ser meio, né? Tem que ter o ângulo certo da foto. Mas é assim, um abraço a todos os fotógrafos que nos acompanham. Vamos dar notícia, né, Marcão?
1: Lembrando que hoje, daqui a pouquinho, né? Nós estaremos recebendo a Rosilene Lavezzi aqui na programação, trazendo informações no nosso programa, então estará participando já já a partir das 8h30 no bate-papo aqui no nosso programa também, Jair.
0: Muito bem, então nós vamos fazer o seguinte, nós vamos acertando o nosso bloco comercial aqui, para que nós já possamos voltar com as notícias por completo aqui no programa, são 8h13 agora, e você que quer interagir com o nosso programa, vi que já tem algumas reclamações ali, né, Marcão, já mandaram mensagem aqui para a rádio, você manda a sua mensagem no 42999008756. Voltamos já.
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0: Agora são 8h17, voltamos aqui com o programa Manhã Livre da 102, nesta quarta-feira, meio de semana. 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Daqui a pouco teremos a participação da Diane, direto lá da Realizar Imóveis, trazendo as oportunidades do melhor negócio. 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Daqui a pouco teremos a participação da Dona Aline também, direto da loja Faeli, com as ofertas para hoje, para esta quarta-feira, meio de semana.
1: E o Ministério Público Eleitoral, o MP Eleitoral, eu só falo, eles deram um parecer favorável à elegibilidade do Deltan Dallagnol, viu, Jair? Então, o procurador-geral...
0: Né? Quem tá na corrida...
1: É, mas aí tem uma situação, né? Aqui deu favorável, né? Mas e o Supremo Tribunal Eleitoral, né? TSE, né? O Tribunal Superior Eleitoral, como que vai ser? Então, o procurador-geral eleitoral, Marcelo Godoy, ele emitiu um parecer favorável, né, ao RD, RDE, né, que se fala, que é o requerimento de declaração de elegibilidade do Deltan, lá do Partido do Novo. Então, indicado pelo seu partido como candidato ao Senado na eleição de outubro, o Deltan, que perdeu o mandato de deputado federal em 2023, né, por condenação com base na lei da ficha limpa, pediu agora a declaração de elegibilidade em julho para poder se dedicar à campanha sem risco de ser considerado inelegível. Então, o parecer do MP, Ministério Público Eleitoral, não garante aí a elegibilidade, que ainda deve ser decidida pelo Tribunal Regional Eleitoral. No parecer ali, o Marcelo Godoy também rebate as argumentações do partido Unidade Popular, UP, que tentou, na verdade, impugnar ali, né, esse requerimento. Ele diz que inexiste restrição à capacidade eleitoral passiva do requerente exclusivamente em decorrência da exoneração do cargo de procurador da República ocorrido em 2021. Então, o Deltan deixou o cargo de procurador do Ministério Público Federal antes de ter a sindicância e processos contra si julgados, e que o Tribunal Superior Eleitoral, TSE, que o cassou, né, entendeu como forma de driblar a lei. O procurador não concorda com essa tese, o que constata sob prisma estritamente objetivo é a ausência de provas seguras de que o desligamento voluntário ocorrido lá em 2021 tenha obstado aí a apuração de faltas graves sujeitas à pena de demissão pela CNMP, diz no trecho desse despacho. Então, agora nós devemos aguardar para ver, né, ainda o andar desta carruagem, mas nesse exato momento o MP Eleitoral então é favorável à elegibilidade do Deltan. Agora, claro, mais uma vez, vamos bater na tecla que vale esperar também um resultado final, né, do Tribunal Regional Eleitoral, tem aí na história lá em cima ainda o Tribunal Superior Eleitoral para falar a respeito desta situação do Deltan, que nesse momento está comemorando e muito. Outra informação do meio político é que o Instituto Real Time Big Data, Jairo, divulgou ontem, dia 18, o levantamento das intenções de votos para governo do Paraná, que mostra aí o senador e ex-juiz Sérgio Moro, do PL, em primeiro lugar, seguido de um empate técnico entre o deputado estadual Requião Filho, do PDT, e o ex-secretário de Infraestrutura e Logística do Paraná, o Sandro Alex, do PSD. Então, a entrevista, as entrevistas da pesquisa estão registradas sob o número 09262 de 2026, né? Ocorreram entre os dias 13 e 17 de agosto, com 1.600 eleitores. Esse universo de consulta permitiu que a pesquisa obtivesse ali um índice de confiança de 95% e uma margem de erro de 2 pontos percentuais para mais ou para menos. Então, desta forma, os percentuais de 22% e 20%, respectivamente, do Sandro Alex e do Requião Filho, representa aí um empate técnico. Então, como que se comportou essa pesquisa que foi realizada aí pelo Instituto Real Time Big Data? O Sérgio Moro com 37% dos votos, o Sandro Alex já em segundo colocado com 22%, Requião Filho com 20%, Luiz França do Missão 2%, outros 1%, Nulo e Branco 6%, não sabe, não respondeu 12%. E em outros ali, os candidatos, o Alexandre Teixeira do PCO, Alexandre Salomão do Mobiliza, o Samuel Matos do PSDU, a Tainá Miesa do UP, somados atingiram acho que 1% das intenções de votos. Na cenário pesquisa espontânea, aí o Sérgio Moro aparece com 15%, Sandra Alex 8%, Requião Filho 6%, Ratinho Júnior 5%, outros 3%, Nulo e Branco 10%, não sabe, não respondeu 53%. Segundo turno também tem empate entre Sandra Alex e Requião Filho. O Sérgio Moro aparece com 55% e Requião Filho 27%. Nulo e Branco 9%, não sabe, não respondeu 9% também. Sérgio Moro e Sandra Alex, né, colocando os dois agora, Sérgio Moro 45%, Sandra Alex 30%. Nulo e Branco 14%, não sabe, não respondeu 11%. A taxa de rejeição desses candidatos, o que tem maior rejeição, Requião Filho do PDT com 41%, depois segue Sérgio Moro do PL com 38%. O Sandro Alex do PSD com 29%, Luiz França do Missão 23%, Tainá Miesa do UP 21%, Alexandre Salomão Mobiliza 20%, Adriano Teixeira do PSO 17%, Samuel de Matos PSTU 17%, poderiam votar em todos 3% e não sabe, não respondeu 2%. Agora, o que chama atenção? Mas a pesquisa que vocês trouxeram na segunda-feira do Paraná Pesquisas colocou o Sandro Alex em terceiro colocado. E por que que agora a Real Time Big Data coloca o Sandro Alex em segundo colocado? Bem, segundo as metodologias que se utiliza para pesquisa, a Paraná Pesquisa utilizou a seguinte forma, colocando somente os nomes dos candidatos, ou seja, colocando ali o nome só de Sérgio Moro, Requião Filho e também do Sandro Alex. E pela informação que eu fui buscar aí pela manhã, a informação da Real Time Big Data, ela mostra que nesta pesquisa foi colocada assim, ó. Foi colocado: se as eleições para governador fossem hoje, você votaria em Sérgio Moro e Edson Vasconcelos? O Requião Filho e o Michele Caputo, que são os vices, né? E o Sandro Alex e o Greca? Então, foi apresentado o nome do vice junto. Então, o que nós podemos observar?
0: Que dá um peso diferenciado.
1: Já deu, você viu?
0: Dá um peso diferenciado.
1: Por exemplo, aqui, passando aí já o Sandro Alex para segundo colocado, é claro, mesmo estando em empate técnico com o Requião Filho, mas mostra já o peso do Rafael Greca, quando coloca também o nome dele, apresentando ele ali. Porque a informação que tem que foi utilizada dessa forma, metodologia agora, né, de votos. A de segunda-feira que nós falamos da Paraná Pesquisa, não. Só colocou Sérgio Moro, Sandro Alex, Henrique, eu fiz só os nomes do principal, que é o governador. Não colocou vice. E agora, a segunda informação, é que foi colocado os nomes do vice. Então, para mostrar o peso. E mostrou, Jairo. Mostrou o peso aí do próprio Rafael Greca, colocando aí, mesmo estando em empate técnico, mas com uma leve vantagem, ficando em segundo colocado o Sandro Alex nessas pesquisas.
0: Lembrando que a corrida eleitoral só começou, né, Marcão?
1: Sim.
0: Ainda está apenas no começo. Então agora que as coisas vão se desenhando para valer. Até então eram todos pré-candidatos, né? Se falava muito. E agora as coisas é para valer. Então já vai começar também o horário eleitoral, já estamos naquela contagem regressiva, nove dias para o horário eleitoral, que vai fazer toda a diferença, né? Alguns não gostam, mas outros gostam de acompanhar para saber das propostas. Claro que o que vai mudar bastante também é a questão dos debates, né? Porque tem muita gente que quer aguardar o debate para saber qual que é o desenvolvimento, qual que é o desempenho, né? O que tem de proposta, então, os próprios representantes do povo, porque o debate, ele é diferenciado daquele horário eleitoral que você planeja tudo mais, né? Você planeja tudo, você tem um marketing, você tem um marqueteiro, você tem uma produção por trás de tudo aquilo que ele prepara, ele desenha e você vai só contar para o povo. Agora, num debate é totalmente diferente, porque você não sabe o que vem por parte do seu adversário. A resposta tem que ser na ponta da língua. Caso dê uma resposta mais ou menos, aí as coisas viram tudo contra. Por quê? Porque tem que conhecer realmente do assunto. E quem vai, vai muito preparado. E aquele que não tiver conhecimento, automaticamente será detonado, a população já percebe naquele momento. Então, né, o debate, ele faz toda a diferença numa eleição. E olha que vai ter muito debate agora que a população vai parar na frente da TV. E tem vários já programados.
1: Tem final de semana já.
0: É, dia 23 agora já tem o primeiro. Para presidente é o primeiro, né? É o primeiro. Daí tem no mês de setembro, se não me engano, dia 14, tem o próximo. Sei que o último é dia 1º de outubro, que vai ser numa sexta ou quinta-feira. Quinta-feira, né? Dia 1º de outubro. É para ser numa quinta-feira, né? Sexta 2, é domingo 4, é. Então vai ser numa quinta-feira que é o último debate. Claro que agora vai acontecer também, provavelmente, com os debates para governo do estado, né? Outros já estão acontecendo, mas o primeiro teve sem a presença, então, de um dos participantes. Vamos aguardar, provavelmente que vai ter o próximo.
1: É, mas o que é interessante, né, nesses dados aí é o peso dos seus vices, né?
0: Muda, né, Marcão?
1: O maior peso até agora nesta eleição está tendo o nome do Greca aqui. Porque o Edson Vasconcelos, é claro que ele tem o seu conhecimento do mais, mas politicamente não é como o Greca.
0: Eu já não
1: o
0: tem Michele Caputo, marketing.
1: Claro que também o Michele tem um histórico político interessante também, mas parece que não pesou tanto também na escolha do Requião Filho. Então, o único peso nessas pesquisas que mostra mesmo, e que pode mudar as eleições, Jairo, pode mudar ainda, né, é o peso do Greca. Olha que podemos ter surpresa nessas eleições para governo do estado do Paraná. A corrida tá bonita ainda. Aguarde para ver, porque tem muita água para rolar, mas podemos ter surpresa nessas eleições para o governo do estado.
0: É uma eleição diferenciada, né, Marcão? Uma eleição diferenciada porque nós temos agora, né, um nível, né, bem equilibrado, falando de conhecimento.
1: Sim.
0: Né, nós temos dois advogados, temos deputados, né, que são, no caso lá do Sandro Alex e também do Riquelme Filho, nós temos um juiz que é o Sérgio Moro, né? Então tá bem equilibrado, né? Hoje tá bem equilibrado, então, para a população escolher os seus representantes. Claro, tudo é guardar para ver, né? Que vença o melhor, aquele que fizer a melhor campanha e tiver a melhor proposta é o que vai cair mais na graça do povo, como se fala por aí.
1: É, o pessoal tem que ficar atento só às pesquisas, viu, gente? As pesquisas não é porque o cara tá um mais para frente, outro mais para trás, tudo mais que decida a política. Claro que ela influencia, mas se você fazer cálculos hoje, em termos de porcentagem, tem muita gente que está indeciso ainda.
0: A pesquisa é feita naqueles que querem votar, né, Marcão? Porque tem uma grande porcentagem ainda de pessoas que não sabem para quem votar e os que falam que não vão votar também. Até, né, é uma pergunta boa para fazer para os candidatos, como conquistar esse voto, né, Marcão? Como atrair o voto, né? Porque muitas das vezes a pessoa fala assim, olha, não vou votar porque pelo menos o que eu ouvi dos candidatos não me convenceram ainda do voto. Muitos pensam dessa forma. Bom, tudo é aguardar para ver. Ô, Marcão, para lá ou para cá? A garganta tá reclamando, Marcão.
1: Vamos lá.
0: Tomar um chá. Ô, Marcão, vai começar hoje, então, os bloqueios na rodovia. Serão 3 dias aqui na nossa região. Então, atenção, você que vai utilizar da rodovia, Pitanga Guarapuava, Pitanga Turvo, Pitanga Boa Ventura e São Roque. Então, preste atenção, serão 3 dias. Ó, o pessoal mandando mensagem aqui, Marcão. O que estão mandando aqui? A respeito ainda da eleição. Mas muita coisa a gente não pode falar aqui no rádio, né? Porque a gente pode trazer um parâmetro geral aqui, né, uma pincelada geral, mas já não pode dar detalhes, né, Marcão, porque agora é bem melindroso, né, a questão do rádio e da eleição também, da política. Bom, vamos lá para a rodovia, então. Começa hoje, quarta-feira, dia 19, o primeiro bloqueio. Então, no quilômetro 191, mais 209 metros, ao 209, né, quilômetro 209, então, do quilômetro 191 ao 209, aqui entre a parada 1 e o acesso ali à Producerta, é hoje, às 14 horas até às 17 horas. Lembrando que a interdição é total, vai parar tudo ali às 14 horas. Primeiro é hoje, 19. Amanhã, dia 20, é o segundo, interdição total também ali na região, do quilômetro 195 ali na Serra da Marrequinha.
1: Sim.
0: Horário das 14 às 17 horas. Amanhã, dia 20. No dia 21, sexta-feira, o último. Então começa hoje, 19, amanhã 20, e no dia 21, na sexta-feira, novamente, haverá bloqueio entre o quilômetro 195 e ao 209, o trecho entre o Parada 1 e acesso ali à Producerta. Então, não esqueça, você que vai para Boaventura São Roque, você que vai para o Turvo, para Guarapuava, tem horário agendado, não esqueça então, 3 dias, 19, 20 e 21, os bloqueios começam às 14 horas e só volta à normalidade às 17 horas. Trecho aqui entre Pitanga e a cidade de Guarapuava.
1: Tá aí, dado o recado, pessoal, se programe aí agora.
0: Ô, Marcão, pro comercial, né? Nós vamos aqui acertando o nosso bloco comercial?
1: Sim, daí os nossos convidados já estão por aqui.
0: Já estão por aqui, então daqui a pouco teremos convidado aqui no programa. São 8h34 agora.
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0: Muito bem, agora são 8 horas com 42 minutos, 8h42. Ótima manhã para você que tá chegando agora, tá ligando o seu rádio, tá acompanhando aí a nossa programação. Estamos chegando a partir de agora com muitas informações ainda para você. Então tem muita informação para ir pro ar e no oferecimento aí dos amigos, parceiros aí do nosso programa, né? 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Bom dia, abraço para vocês, obrigado pelo carinho. Gente, no início do programa, nós falamos aqui que nós estaríamos recebendo, né, os amigos aí do acolhimento, né, assistente social, o pessoal do acolhimento social aqui do nosso município, para explicar para a população, porque tem muita gente que não sabe, né, o que é esse trabalho realizado pela assistente social aqui no nosso município. E a Rosilene tá por aqui, traz o bom dia dela e vai falar um pouco pra gente. Rosilene, bom dia, prazer em receber aqui na programação novamente.
1: Bom dia, Marcos, bom dia a todos os ouvintes da 102. Aqui novamente, né? A gente até comentou que a gente vai querer um horário cativo aqui, hein? Mas trazendo informações, né, para a população hoje, para falar do acolhimento familiar, do serviço de família acolhedora, o que que é, para que que serve, a quem é destinado, como que funciona. Então, a gente veio hoje trazer informações a esse respeito. Muito obrigado por receber-nos aqui novamente e poder estar levando informações à população.
0: Muito bem. A Edna também está por aqui. A Edna, que é assistente social, né, do acolhimento. Edna, bom dia. Bem-vinda também. Acho que é a primeira vez, Edna, na programação.
2: Bom dia, Marcos. Primeira vez. Estou muito feliz. De Campo Mourão, faz pouco tempo que eu estou aqui, né? Olha. Mas estou sentindo muito bem acolhida pela população pitanguense, né?
0: Que legal.
2: É uma alegria muito grande para a gente. E está trabalhando agora na área da assistência social, sempre fui da área da saúde. Uhum. Um desafio também aí para a gente na nossa área profissional.
0: Muito bem. E como que está sendo para você estar junto hoje nessa área que, vamos dizer assim, todas as áreas são importantes.
2: Sim.
0: Mas o acolhimento, né? Acolhimento institucional, né, familiar ali, é um ponto bastante que chama atenção, porque eu não sei como que é a realidade, você que está ali no dia a dia, existem hoje muitas famílias na nossa cidade que estão aptas ou preparadas para receber uma criança, receber, acolher uma outra pessoa dentro da própria casa, da sua família ou não?
2: Olha, hoje nós estamos fazendo esse trabalho de sensibilização aqui para a sociedade de Pitanga, porque a gente está precisando mesmo ampliar o número de famílias aqui na nossa região para atender essas crianças que, em vez de ir para o abrigo, elas vêm então para um calor de uma família para ser acolhida ali. Então, esse processo nosso que já começa na sensibilização aqui pela rádio, mas a gente vai estar fazendo outras coisas próprio para a gente poder aumentar o número, porque é apta para o trabalho aqui em Pitanga. Nós temos 5 famílias cadastradas. Então a gente quer aumentar o número de família no nosso banco aí para estar fazendo esse serviço com a gente.
0: Ô, Rosilene, você por muito tempo também esteve nesta área, né, do acolhimento. Hoje, para ser uma família acolhedora, necessita que essa família ela tenha uma renda familiar alta. Como que é feito todo esse processo para essa família estar recebendo uma criança na sua casa?
1: Então, eu trabalhei nesse serviço de acolhimento familiar por 5 anos, né? Quando a gente elaborou o projeto de lei que regulamenta todo esse serviço, eu participei dessa construção, né? Foi lá em 2018. Em março de 2018, nós implantamos essa lei. Em outubro de 2018, nós fizemos a primeira experiência de colocar uma criança em família acolhedora. E todas as vezes, todas as experiências que a gente teve em família acolhedora foram bastante exitosas. Estudos, né, revelam que a criança que vai para o abrigo, para a instituição, embora a gente ofereça o nosso possível, há uma rotatividade muito grande de profissionais. Hoje é uma cuidadora, amanhã é outra, no terceiro dia é outra, e depois no quarto dia que repete a primeira, porque elas fazem uma escala de 24 horas por 48. Então, sempre é uma rotatividade, e são muitas crianças, então sempre é olhado no coletivo. Quando a criança vai para a família acolhedora, ela é olhada na sua individualidade, né? Então, ela por exemplo, no abrigo, as crianças não vão no mercado fazer compra, não vão em farmácia, não tem essa participação tão abrangente como é você tá numa família, né, normal, vamos pensar assim, não que o abrigo não seja, sim, mas sim, numa família cotidiana. Então, estudos mostram que esse atraso que a criança tem no desenvolvimento em abrigo institucional, ele não tem esse atraso em família acolhedora. Então, a primeira coisa que o Estatuto da Criança e do Adolescente coloca, que a família acolhedora é a primeira opção. Então, a primeira opção é você levar a criança em a família acolhedora. Não tendo a família apta ou com perfil para atender aquela criança ou aquele adolescente, aí vai para o institucional. Então, assim, é um trabalho bastante importante. A família, ela precisa ter existem alguns critérios. Então, todos os membros da família estarem de acordo, né? Porque é uma pessoa que você vai receber na sua casa, né? Então, precisa ter, comprovar uma renda, independente do valor, mas precisa só demonstrar que ela consegue gerir, né, a vida dela com aquela renda que ela ganha, porque o município paga uma bolsa para a família, mas essa bolsa é exclusivamente para as despesas dessa criança ou desse adolescente, né? Precisa ter idoneidade, né? Não ter antecedentes criminais ou não ter nenhum processo criminal, precisa ser maior de 21 anos, né? Precisa passar por avaliação técnica do assistente social e do psicólogo, precisa se habilitar, precisa fazer uma capacitação que a equipe mesmo proporciona. Então, questões, morar no município há pelo menos um ano. Então, algumas questões assim que para também dar uma segurança para

0: família para poder voltar a criança novamente, ela fica esse período numa família acolhedora. Então, a família acolhedora, ela é uma casa provisória para a criança ali. Porque a gente vai fazer esse trabalho com a família, junto com a justiça, para que ela tenha condição de retornar para sua família de origem.
1: Mas então isso vai acontecer? Pode acontecer? Ou existem alguns casos esporádicos em que ela não volte para essa família? Existe também essa situação? Existe. Eu não sei qual das duas que é.
2: Nós duas. Existe sim, existe essa possibilidade. É importante a gente deixar claro o seguinte: que ninguém toma filho de ninguém.
1: Uhum.
2: Às vezes as ações dos responsáveis não são condizentes com aquilo que vai garantir a proteção, a integridade da criança, e a família acaba perdendo essa guarda provisória ou definitiva. Isso é importante deixar bem claro. Nem assistente social, nem juiz, nem conselho tutelar vai na casa de ninguém e pega uma criança do nada. Uhum. Ou uma adolescente. Isso, então, assim, é trabalhado muito pelo CRAS, pelo CREAS, pelo Conselho Tutelar, pelo Judiciário, pelo Ministério Público. Existe, assim, eu, por exemplo, conheço casos que a gente ficou 3 anos trabalhando a família, tentando, orientando, explicando, mas a negligência só ia aumentando até que chega o ponto que não tem muito mais como você insistir naquela situação. Então, aí há, né, uma ordem judicial para que seja retirada a criança daquele contexto no intuito de proteção. A medida de acolhimento é uma medida protetiva, de proteção à criança e adolescente. Isso é importante a gente, né, deixar bem claro. É importante a gente também esclarecer que existem 4 tipos de família. Existe a família biológica, que são os genitores, né?
1: Uhum.
2: Existe a família extensa, que são os tios, os avós, os irmãos, os parentes ali mais próximos. Uhum. Existe a família acolhedora, que é onde a criança vai ficar pelo período que tramita o processo, uhum, né? Por um tempo ali que a gente não sabe dizer qual, mas ele é um tempo até que se tramite e que o juiz decida se essa criança volta para os genitores, se essa criança vai para a família extensa, que são os parentes, uhum, mais próximos, ou se ela vai para uma família substituta ou família adotiva, que é na modalidade de adoção. Então, existem esses quatro tipos de família. Então, ou ela volta para os genitores, né, ou ela vai para a família extensa, para um parente que, uhum, tenha condições, né, de ficar e de garantir os cuidados básicos necessários que garanta a proteção e dignidade dessa criança, desse adolescente. Existe a família acolhedora, que é onde a criança ou adolescente fica até que se tramite o processo. E existe a família adotiva ou família substituta, como a justiça, né, nos termos, uhum, jurídicos aí, que é a família adotiva que adota então a criança.
1: Pois bem, na situação que eu me coloco à disposição para ser uma família acolhedora, a partir do momento que eu sou, que fiz dos trâmites, passei por todo esse processo ali, né, por essa verificação de vocês ali, assistentes sociais, eu posso escolher também no momento que a criança vier ou não? Chegou a criança, não, essa criança vai para tua casa. Não, como que é? É feita uma conversa antes ou não? Porque eu não sei se é dessa forma, né? Porque a gente sabe que tem situação também de crianças que têm problema de saúde e tudo mais, que é o cuidado nesse sentido. Como que funciona tudo isso? Porque às vezes tem famílias, não, eu não quero, mas tem isso também ou não?
0: Tem, porque a gente, quando conversa com as famílias, a gente também leva em conta o perfil da criança que ela quer acolher.
1: Uhum.
0: Então, tem aquelas famílias que querem criança menores, tem aquelas que preferem adolescente, né? E os acolhidos podem vir de todos os perfis, seja criança, seja com deficiência, seja adolescente, né? Então, a gente já prepara a família para que perfil de criança ela quer. Às vezes, até a gente pode, né, ver com ela se não é possível pegar uma criança maior, que às vezes a gente não conseguiu a família que necessitava naquele momento. Tudo é questão de um diálogo com a família, mas ela não é obrigada a pegar se ela não quiser.
1: No acolhimento hoje, então, vamos colocar dessa forma. Então, existe isso? Pode ser que lá no acolhimento, se eu for agora, lá tem mais adolescentes, mais jovens, isso, ou não?
2: Exatamente. Na verdade, assim, complementando o que a Edna falou, quando a família acolhedora ela vai fazer a inscrição dela lá, que, uhum, ela vai para a entrevista, a gente pergunta: olha, criança de quanto a quantos anos você quer receber? A pessoa fala: olha, eu quero de 3 a 6. Olha, eu prefiro de 9 a 12. Então a família já indica para nós, uhum, qual o perfil. Você aceita criança com deficiência? Qual? Quais limitações você consegue receber e atender? Você aceita grupo de irmãos? Porque a gente não separa irmãos. Então, se acolher dois, se acolher três, a família acolhedora, ela precisa ficar com esses dois, com esses três, porque não, a justiça, a lei, não permite que se separe irmãos, para garantir, inclusive, a convivência entre

0: eles. Então, tudo isso a gente conversa. O conselho tutelar, ele sabe que a hora que ele for acolher uma criança, ele entra em contato com a gente e fala, olha, nós vamos acolher, ou o próprio Ministério Público nos informa, a gente vai acolher uma criança de 10 anos. Então, a gente já sabe, olha, aquela família aceita a criança de 10 anos, né, que tem esse perfil, a gente liga para a família e fala, olha, hoje ou amanhã ou a qualquer momento vai vir uma criança e a gente vai levar para você. Porque quando a família ela fica habilitada a ser uma família acolhedora, a qualquer momento a gente pode levar. A qualquer momento. Então a família está preparada para isso. A família fica. A gente às vezes consegue avisar 1, 2 dias antes. Já aconteceu da gente fazer acolhimento 11 horas da noite e eu levar a criança 11 horas da noite. Ligar para a família: olha, teve acolhimento, tô indo, tudo bem? Tudo bem, porque a família já fica preparada para isso.
1: E o psicológico da criança, vocês lidam com isso? Por exemplo, um horário dessa chega 11 horas da noite. Chega numa casa de uma pessoa estranha. Como que é o psicológico de uma criança dessa? Como que vocês lidam com isso?
0: A gente, às vezes a criança ela tá tão sofrida também, né? E é muito assim, eu digo assim que eu sou apaixonada nesse serviço por conta dessa humanização. Por que que é importante o conselho acionar a equipe do acolhimento? Porque a equipe do acolhimento, que é assistente social, que é psicólogo, vai acolher essa criança, vai ouvir, vai acalmar, sabe? Vai explicar para ela o que vai acontecer. A gente vai junto na família, não é o conselho tutelar que leva, somos nós. O conselho entrega para nós no serviço de acolhimento, a gente leva na família. A família já está preparada, a família acolhe. A criança chega e ela é bem acolhida. Já aconteceu, por exemplo, situações de eu ir no lago passear com a criança de mão dada para ir contando para ela. Uhum. Então, cada situação tem. Existem situações que o adolescente fica para fora da casa e não quer entrar. E você senta ali, você fica e você dá o tempo que a criança ou que o adolescente precisa até ele se sentir seguro para você falar: então, agora eu tô indo, você tá ficando aqui é a sua casa. A gente não força nada. Se você quiser chamar a família acolhedora de tia, de madrinha, de mãe, é como a criança se sentir à vontade. Então, a gente prepara toda essa família antes para tudo isso.
1: Edna e Rosilene, como que vocês lidam agora com o psicológico, tanto da criança quanto da família, no momento em que ela se apega? Porque existe esse momento também, pode ser que, né, vai dar o choro, né, vai ficar aquele negócio, momento triste, na hora que a criança retorna, né, às vezes para a família de origem, né, e como que lidar tudo isso? Porque eu já vi situação de família acolhedora, principalmente bebezinho, que se apegam demais a bebezinho e daí... Como que é devolver tudo isso, gente do céu? Como que é? Como que vocês lidam com isso?
0: Essa é a melhor pergunta. É a que a gente mais espera que seja feita.
1: Como, Edna? Como lidar com isso?
2: Olha, a gente tem que ter maturidade, né? Porque quando a gente vai entrar nesse processo de ser uma família acolhedora, primeira coisa é que a pessoa não tenha vontade de adotar e nem esteja no banco de adoção. Porque ela tem que ter muito claro que ela não é uma família adotiva. É uma família acolhedora que vai passar por esse processo. A saudade, o apego, com certeza vem. Porque,
0: e deve ter, né?
2: Sim, porque a gente é ser humano, quem que não se apega, né? Mas é uma questão de ir trabalhando isso, porque você precisa soltar. Porque você está com aquela criança por um período. É como uma missão de vida. Você vai fazer o seu trabalho, dar o melhor para aquela criança, para ela se desenvolver, para mais tarde ela ser um cidadão de bem. E aí você ter claro nisso. Eu cumpri a minha missão enquanto família acolhedora até aqui. Então a gente tem trabalhado bastante com as famílias acolhedoras nesse sentido também.
0: E também complementando o que a Edna falou, e eu gosto muito dessa pergunta, porque quando me apresentaram esse programa foi a minha primeira dificuldade de aceitar. Então eu trabalhei muito essa questão. E veja, todos nós seres humanos somos produto de família. Ninguém aqui nasceu do nada. Todo mundo, né, veio de um pai e de uma mãe. Então a gente... Por natureza, a gente necessita disso, sabe? Então, a família acolhedora, ele é tão mágico nesse sentido, especial, humanizado. E assim, precisa existir o vínculo. Precisa criar esse vínculo. Porque ninguém se desenvolve num ambiente que não se sente acolhido, amado, querido, cuidado. Então, é extremamente importante ter esse vínculo. É importante que a criança se sinta bem, que ela se apegue à família e vice-versa. Isso é extremamente importante. Como que vai dar essa separação? Imagine que você é casado e que você tem filhos. os seus filhos também vão sair de casa em um dado momento. Ou seja, para estudar, ou seja, para casar. E você não deixa de amar, você não perde o vínculo por isso, né? No caso do acolhimento familiar é a mesma coisa. Eu conheço famílias que até hoje se conversam, se frequentam, viraram compadres em alguns casos, viraram padrinho das crianças. Então não há nenhum problema de isso permanecer, né? E como a Edna muito bem colocou, é uma missão, inclusive é uma atitude nobre da pessoa, né? Porque eu particularmente... Eu teria dificuldade, porque você se doar e entregar, mas é necessário. A criança, e como a Edna também muito bem colocou, é você saber que você está preparando uma criança, cuidando dela naquele momento de fragilidade, naquele momento que ela precisa, e você vai entregar alguém melhor do que chegou para você, né? Então, isso, acho que isso que é a grande importância, né? Como é uma missão. Né? E a gente fala assim, existe a bolsa que o município paga, um valor X lá que o município paga para as despesas da criança, para roupa, calçado, alimentação e as despesas que a criança tem, material escolar, tudo mais. Mas como que você fala assim, ah, hoje eu vou pagar R$300 de amor, R$500 de carinho, R$300, e não existe, isso é doação. É a pessoa se doar por um projeto. Às vezes as pessoas pensam assim, poxa, eu queria fazer algo bom para a sociedade, eu queria fazer algo bacana, né, em algum lugar, independente de qual igreja, ou para a sociedade, ou para alguma entidade. Acolha uma criança. Faça isso por alguém que está incapaz, que precisa de ajuda, que precisa de amor, que foi negligenciado. Eu acho que é extremamente importante para quem vai receber e para quem vai doar.
1: Para fechar aqui esse bate-papo aqui, tem mais duas perguntas. Esta e mais para fechar aqui. A situação é quando às vezes vem uma criança de uma família que é bastante problemática. Qual que é a segurança dessa família que vai acolher terá? Porque às vezes tem aquela que tem cabeça, opa, mas assim, tem algum cuidado com relação a isso também? Se a Edna, a Rosilene pode falar? Vocês entenderam falar? Minha pergunta, né?
0: Sim,
1: entenderam,
0: sim.
1: Né?
0: E daí qualquer coisa a Edna complementa. Até hoje a gente não teve nenhum tipo de problema.
1: Da família ir lá, querer ficar bravo, ficar com a família, descobrir porque... que a criança tá lá e querer...
0: Não, a gente às vezes até conta.
1: Ah, é?
0: Às vezes a gente até esclarece isso para a família. A família precisa saber, porque a família que a criança saiu do seu contexto familiar, ela naquele momento ela faz toda e qualquer proposta, promessa e tenta às vezes até realmente mudar para recuperar. Então ela faz todo o possível para isso. Então a gente deixa muito claro, seu filho está em família acolhedora, né? Inclusive existem visitas. Quando há a possibilidade dessa criança retornar à família, a gente faz visitas. A família acolhedora traz a criança até a sede do acolhimento, não no abrigo, na sede administrativa do acolhimento. A família da criança vem visitar, a gente não é rompido os vínculos. Se rompe, se por alguma situação gravíssima, grave, o judiciário entender que não pode ter visita. Mas essas visitas são assistidas. Então, a família acolhedora traz a criança, a família vem visitar essa criança e fica um profissional junto ali durante a visita para acompanhar. Então, assim, a gente não rompe vínculo nenhum. Na verdade, nossa intenção é sempre fortalecer esse vínculo. Então, a gente fala, né? Às vezes a família acolhedora participa da visita, ou às vezes ela sai. É tudo depende da situação, da necessidade da criança. A prioridade é olhar o bem-estar da criança, o que é importante para ela. Porque por mais que a criança é negligenciada, vítima de algum abuso, alguma coisa, ela quer aquela família. Ela chora por aquela família. Então, assim, a gente olha o que é importante para a criança naquele momento. Há situações que a visita é proibida. Mas a maioria, né? E aí nunca a gente ouve de ir lá. E a gente fala, olha, não procura a família, você pode ter problema, porque tudo a gente reporta pro judiciário, tudo a gente reporta. Existem audiências concentradas, existe audiência de instrução. Então essas famílias são chamadas, extremamente orientadas, e a gente nunca em Pitanga teve nenhum problema desse tipo. Ao contrário, as famílias, assim, agradecem a família acolhedora que tá cuidando, assim, a gente até hoje não teve nenhum tipo de problema, mas tudo isso é esclarecido antes e durante o processo.
1: Eu falei que era a última, mas é duas, a última. A última para Edna e outra para Rosilene, para fechar aqui. Tem o número de crianças que nós temos ainda hoje ali no acolhimento que precisa de uma família? E para você, Rosilene, qual que é a forma dessas famílias que queiram ser famílias acolhedoras ir buscar essas crianças aí? Edna, primeiro.
2: Olha, nós temos uma problemática, nós temos um adolescente que está acolhido numa família acolhedora, e ele vai se aposentar, a pessoa que cuida desse adolescente, e ele vai, então, está saindo de Pitanga. Então, a nossa preocupação também é achar uma família acolhedora com perfil que atenda um adolescente, que tenha essa capacidade, esse amor de acolher uma criança que tem uma deficiência na sua casa, né? Então, o mais urgente para nós agora seria uma família para acolher esse menino.
1: Uhum.
2: Mas a gente... não tem momento para acolher uma criança.
1: Qualquer momento pode aparecer.
2: Qualquer momento chega uma criança e a gente precisa ter as famílias já cadastradas, porque se acontecer de chegar uma criança, a gente já tem para onde encaminhar e não ter que ficar lá no abrigo esperando até que alguém apareça, entendeu?
0: Hoje até nós temos 6 acolhidos. Nós temos 4 acolhidos em família acolhedora e 2 acolhidos no abrigo institucional.
1: Muito bem. E a família que queira hoje se cadastrar, conselheiro?
0: Então, a família que queira procura lá o departamento, o serviço de acolhimento, fica lá na Planalto, do lado da secretaria. Então, fica lá a sede. O telefone para contato é o 999-17-9448. Esse é o telefone da equipe do acolhimento.
1: O WhatsApp lá.
0: O WhatsApp. Uhum. Claro que algumas informações podem ser por WhatsApp, né? Uhum. Mas, pelo menos, talvez pegar a lista dos documentos necessários, mas pode ligar, a equipe lá vai orientar. Tem a Suzana, que é a coordenadora lá, a Edna, que está como técnica, a nossa psicóloga está de licença maternidade, mas logo volta. Nós temos o Jefferson, o Radião também, que é o nosso grande suporte. Também preciso aproveitar e agradecer as 6 cuidadoras do abrigo, né? Nós estamos com um bebê no hospital, então nós estamos com 3 cuidadoras no hospital revezando, 3 no abrigo ali institucional revezando. Uhum. É uma equipe assim grande, e a gente fala que todos os serviços da prefeitura deu 5 horas, fecha, né? Mas a assistência, o acolhimento, ele é 24 horas, tá ali atento, né? Então, a gente quer muito agradecer o prefeito, o Dirceu Moraes, né, por toda a condição de trabalho que a gente tem. Nós temos aí a proposta, nós estamos terminando o projeto, a gente vai construir uma sede nova, uma casa nova para as crianças, né? A gente já fez o projeto, o pessoal lá da engenharia do seu Ivaldo, lá da Secretaria de Desenvolvimento, está concluindo o projeto. Um recurso que vem de umas parcerias que a gente tem, uhum, né? Não vou citar o nome, porque é um período político, que não pode, em respeito à legislação. Mas o mais importante é que essa casa vai atender, uma casa nova que vai atender nossas crianças e adolescentes. Quero agradecer também a equipe, a Suzana, a Edna, as meninas que estão lá. Você vê, às vezes é 9 horas, 10 horas da noite, 11 horas, dá algum problema, um precisa ser levado para o hospital, a equipe toda corre, né, acudir, atender, auxiliar. Então, quero agradecer a todos os servidores da assistência social que de uma forma ou de outra colaboram também. E deixar, conclamar aí a população, quem tiver interesse. De repente, os pastores querem se reunir, querem que a gente vá lá falar. A gente pode combinar, pode estar indo na igreja, em qualquer uma delas, qualquer entidade, né, qualquer comunidade que queira saber mais. Então, procure lá o serviço de acolhimento, lá na Planalto, ou nós mesmos da assistência social, ou CRAS, ou CRES, eles vão contar onde é. Ou pergunte para suas agentes de saúde, né? Ou também, então, vou repetir o telefone aqui, que é o 999-17-9448.
1: Edna, bom trabalho, bom retorno, e os microfones 102 sempre estão à disposição.
2: Obrigado. E eu gostaria também de deixar uma mensagem final para as pessoas que estão nos ouvindo, se sentir o desejo de abrir o coração e a casa para acolher uma criança, um adolescente, que seja bem-vindo aqui para a nossa equipe, para somar com a gente nesse trabalho tão maravilhoso que é poder ajudar na formação e desenvolvimento de uma criança.
1: Rosilene, um abraço, bom trabalho, bom retorno.
0: Obrigada, muito, muito obrigado mesmo por sempre vocês estarem abrindo espaço. A 102 realmente é uma parceira da população no que tange aí a levar informação e como tá os processos aí, especialmente da área social. E a gente agradece muito, Marcos, por toda a atenção que a gente sempre tem com vocês aqui, tá bom? Um abraço pra dona Zaia.
1: Tá lá ouvindo. 9h08, intervalo comercial, já que eu volto.
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2: 9:13.
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0: Agora são 9h14 da manhã, nós voltamos aqui com o programa Mãe Livre, já caminhando para a reta final do programa de hoje, desta quarta-feira, meio de semana. 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
2: Agora 9h16, 9h16. E o assunto de momento, Jairo, é o acidente ainda, né? Esse acidente que chamou a atenção. É, deixa eu mandar um abraço lá pro seu Antônio e pra dona Odete. Eles estão lá no ônibus que leva o pessoal pra fazer hemodiálise, né, Jair? Eu fiz as diálises lá em Vaiporã e tô ouvindo a programação e falaram: nós estamos muito sempre ouvindo você. Então, alô, dona Odete, um abraço, minha amiga. Dona Odete, né, dona Odete? Seu Antônio, um abraço pro senhor também. Obrigado pelo carinho aí de vocês, que sempre que pode estão ouvindo a programação. Livelto, que é motorista, os demais que estão lá dentro do ônibus também, que vão estar fazendo diálise agora, um abraço para vocês, obrigado pelo carinho, né, estão lá acompanhando a programação.
0: E pela carona também. 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Voltando para aquela informação de manchete aqui no nosso programa, nós falamos no início do programa a respeito daquele acidente, grave acidente que aconteceu na cidade de Imbituva, um ônibus da saúde que transportava pacientes moradores na cidade de Imbituva, então acabou se envolvendo num acidente com uma carreta, 22 pessoas acabaram perdendo a vida, entre elas o motorista do ônibus também, que transportava esses pacientes. E aí, nessa situação do acidente, que acontece, muitos curiosos param, muitas vezes acaba acontecendo um outro, terceiro acidente ou segundo acidente, devido àquelas pessoas que chegam ali, muitas das vezes, né, que não é o indicado, muitas das vezes tem que deixar quem está ali na profissão, né, no caso do bombeiro, né, do SAMU, a polícia sinalizando, enfim, deixar a polícia trabalhar. Nesse caso, chega uma outra informação agora, Marco, que mais um acidente aconteceu.
2: É, um veículo foi fazer o retorno lá, né, pra voltar, né, no local do acidente, e acabou, né, uma carreta pegando ali, matando mais um cidadão ali.
0: Então, mais um acidente fatal.
2: Mais um acidente fatal, além dos 21, das 21 pessoas que estavam nesse ônibus da saúde ali de Imbituva, né, que morreram, pela informação, todos morreram, né?
0: Todos.
2: 21 pessoas morreram que estavam dentro desse ônibus ali em Imbituva, estavam indo fazer tratamento de saúde. Esse outro motorista também acabou foi fazer um retorno e voltando, a carreta pegou ele e acabou matando. Então, 22 pessoas, né? Dois acidentes, 22 pessoas.
0: 22 pessoas acabaram perdendo a vida só ali próximo do mesmo trecho.
2: É em Imbituva ali, né?
0: É sentido então, Ponta Grossa,
2: Imbituva,
0: era ali naquele trecho ali, então. Mas, né, hoje provavelmente que é um dia diferencial.
2: Ali é claro, Ipiranga, né, entre Imbituva e Ipiranga, bem pertinho ali, bem próximo.
0: Né, para a cidade de Imbituva, hoje vai ser um dia diferencial.
2: Nossa,
0: né,
2: que Marcos, dó, né,
0: porque
2: dó.
0: Quantas famílias, né?
2: É, famílias buscando atendimento de saúde e todos acabaram morrendo nesse acidente aí.
0: É um acidente que ganha nível
2: repercussão nacional, né, Jair?
0: É, agora onde você sintonizar TV, rádio, os grupos de WhatsApp, enfim, as redes sociais, não se fala em outro assunto. São 9h19 agora.
2: Deixa eu só mandar um abraço pro nosso amigo Jair. Conhece o Jair? Ô Jair, um abraço. Jair sempre tá acompanhando aí a programação, né? Então, um abraço pro Jairzão, sempre tá aí direto na programação da rádio. Né? Jair, um abraço pra você, meu amigo. Obrigado pelo carinho. Ele parou, e Marcão, sabia? Só nós dois temos a mesma capinha do celular e gasta a capinha igualzinho. A nossa capinha igualzinha do celular.
0: Tá no mesmo lugar.
2: No mesmo jeito. Então, um abraço, meu amigo Jair. Bom dia pra você.
0: Bom uso.
2: Ô Leandro, bom dia também. Obrigado pelas informações aí chegando com a gente. O João Maria Polich, Dona Neuza, a Giovanni também. Bom dia, Jair. Bom dia, Marcão. Hoje é dia de São Longuinho. São Longuinho.
0: Longuinho?
2: É, São Longuinho é três pulinhos, negócio lá, né? São Longuinho.
0: É
2: hoje. Seu Neurilo de Vic. Seu Neurilo de Vic. Sebastião Ei, um abraço pra vocês, obrigado pelo carinho. 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
0: Chama lá, meu.
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0: Até amanhã, agora são 9h22. Nós vamos aqui rapidinho para o intervalo comercial e nós voltamos já finalizando o programa de hoje.
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0: Agora são 9h27 na manhã, nós voltamos aqui com o programa Mãe Livre da 102 FM. Vamos, quero mandar um abraço primeiro aqui para o Alexandre, lá da farmácia Farmaonix, já estará participando aqui do nosso programa. 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
1: Manda um bom dia, meu amigo Rodrigo Maier. Ô, oh, bom dia, seus alienígenas. Só pra contar que tô escutando vocês aí mais um dia. Ô, oh, Rodrigo Maier, abraço.
0: Tem outro Maier também, né?
1: Sidney Maier também acompanha a programação. Você pare de frescura com essa fala de Cerro Portenho, porque o Cerro vai perder hoje, viu? Hoje eu acredito na vitória do Parmeira e o Parmeira passa pra próxima fase, viu, Rodrigo Maier? Para de secar aí, secador. Né? Então hoje Palmeiras ganha no Cerro Portenho, com certeza. É, já era trazer a participação da Dijane aqui?
0: Vamos lá.
1: A Dijane trazendo as informações e dicas da Realizar. Bom dia, Dijane, bem-vinda.
2: 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Combinado, meninos? Um forte abraço, uma excelente quarta-feira.
0: Valeu, Diane, aquele abraço para todos vocês aí. Agora são 9h31. Notícia, Marcão?
1: Notícia. O doutor William Gama, delegado de Polícia Civil aqui da nossa cidade, participa nesse exato momento. É, eu não sei se você recorda, Jairo, daquele fato que aconteceu ali em Santa Maria, do rapaz da moto, que acabou sendo morto ali, lembra?
0: Algum tempo, não me recordo a data agora, mas todo mundo lembra, né, daquele caso ali da...
1: É, que chamou atenção, né?
0: Aquele que retornou ao trabalho.
1: É, então ele foi morto ali, né, naquele trajeto ali em Santa Maria do Oeste. E agora o doutor William e toda sua equipe fizeram um trabalho, né, um trabalho de investigação e chegaram ao autor desse homicídio. E ele participa agora no programa, doutor William, e fala a respeito deste fato que aconteceu algum tempo atrás e agora... Né, acabaram de solucionar o caso da morte desse jovem que estava voltando do trabalho ali em Santa Maria do Oeste, né, que estava com a moto, né, a moto ficou parada do lado. E o pessoal lembra da história. Doutor William, bem-vindo à programação, bom dia.
3: Bom dia, Marcão, bom dia, Jairo, bom dia os ouvintes aí da 102. Queria comunicar para vocês que a Polícia Civil prendeu hoje pela manhã o autor do homicídio que ocorreu no último dia 12 lá em Santa Maria do Oeste. A causa do homicídio foi que a vítima, né, teve uma pane na moto em frente à casa do autor, e essa casa lá era um ponto de drogas. O autor, então, teria se irritado que a vítima não conseguia sair de frente da casa e disparou contra o homem que faleceu no local. Nós temos uma testemunha ocular, na casa foram encontradas drogas, munições, e o autor agora vai ser indiciado por homicídio duplamente qualificado, por motivo fútil e por meio que não possibilitou defesa para a vítima. Vai ser indiciado também por tráfico de drogas e por porte ilegal de arma de fogo de uso restrito.
1: Muito bem, parabéns aí o trabalho da Polícia Civil, né, que fazendo um belíssimo trabalho em Pitanga e toda a região, aqui, onde abrange, né, os trabalhos da delegacia da 45ª DRP aqui da nossa cidade, né, então um abraço a toda a equipe ali do Dr. William Gama, né, e sempre nos colocamos à disposição, né, a delegacia, o Dr. William, para estar trazendo informações relacionadas ao trabalho da nossa Polícia Civil. Intervalo, Jair?
0: Ô, Marcão, vamos finalizando, né?
1: Finalizando?
0: Tem mais?
1: O Alexandre quer dizer um bom dia aqui.
0: Então vamos trazer o Alexandre.
1: O Alexandre quer dizer um bom dia dele? O Alexandre, bom dia, antes da tchau aqui. Bom dia, Alexandre.
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0: Valeu, Alexandre. Agora são 9h35. Sambuca já chegou por ali, Marcão.
1: Chegou para comandar aí a programação. Eliane Freitas, um abraço. Gente, bom dia, um abraço a todos. Obrigado pelo carinho. E eu retorno às 13 horas aqui na programação com o show do Marcão. Tchau, gente.
0: Um abraço a todos vocês e amanhã voltamos um pouquinho, né? Melhorado, né, Marcão? Porque a gripe tá pegando o negócio, tá? A garganta não tá fácil, mas vamos que vamos por aqui.
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Vamos lá, começando nossa quarta-feira. Bom dia, Pitanga! Muito bom dia a toda a região, sendo o nosso estadão do Paraná. Vamos iniciando então nossa manhã por aqui, maravilhosa, né? Manhã ensolarada, manhã bonita aí, que tá amanhecendo aí. Que amanheceu aí na nossa cidade, na nossa região. Calor aí marcado pra Pitanga e pra toda a região, sendo o estado do Paraná. Vamos chegando a partir agora aí com a melhor programação sertaneja, acompanhando você, ouvinte, e os nossos patrocinadores também que sempre nos acompanham. Vamos junto aí com as bênçãos de Deus e a graça dele até às 13 horas com o melhor da moda sertaneja, levando aí conteúdo, entretenimento, levando também aí informações. E a rádio que mudou, rádio 102.3 FM, amarelinha. Vamos indo então até as 13 horas. Junto aí, acompanhado. Você ouvinte aí, fazendo a melhor programação. Hoje, dia 19 do mês de agosto de 2026. Dia 19 hoje. Pitanga agora marcado aí 23 graus. A máxima podendo chegar até os 27. Aí, calor abafado pra região. Mas presta atenção: não temos uma previsão assim de chuva, né? Pra essa semana. Não temos previsão de chuva, mas as temperaturas devem dar uma baixada, não vão cair, mas vão dar uma baixada aí pro final de semana. Hoje a mínima é de 18 graus, amanhã já vai pra 13, sexta-feira vai pra 10, sábado vai pra 8, 9 graus no domingo. Então vai dar aí uma refrescada aí, você não sabe dizer aí se é esse. O que vai acontecer, se é uma pancada de chuva aí na região, né, o que que aconteceu, mas vai dar uma queda na temperatura. Segundo o CIMEPAR aqui, vai dar uma refrescada aí pro final de semana. Sábado, marcada mínima de 10 e máxima não passam dos 18 graus. No domingo aí já vai ter que pôr blusa, né, 9 graus marcado, é a mínima dos 9, máxima dos 22 graus pro domingão, mas de ensolarado, sem previsão de chuva, sem previsão de pancadas de chuva, só aí uma refrescada um pouco aí nesse calor aí que tá fazendo aí. Nesse começo, início de semana. Iniciando programação, a partir agora você é o nosso convidado a participar aqui no

0: 22 minutos, agora João Carreira aí começando a nossa programação, oferecimento aí da Casa Conforto, levando conforto e qualidade para sua casa. 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Intervalo comercial, daqui a pouquinho a gente já tá de volta.
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2: 10:08.
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0: Mozão fazendo a sono, meu amigo Marcão tá lá na sintonia. Alô, Marcão! Tamo aqui no Fazendo a Sono na escuta. Daqui a pouquinho já vamos falando aí de Fazenda São Miguel, serviço de terraplanagem, serviço aí com escavadeira hidráulica, trator de esteira. Daqui a pouquinho vamos falando também no Vilhas aí, a venda aí com genética e produção garantida e comprovada. Meu amigo Marcão, alô, Marcão, bom dia!
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0: Bom dia também, amiga. A Valdineia também tá na sintonia. Jair também já mandou áudio aqui. Daqui a pouquinho vamos colocando todo mundo aí no ar. 10 horas agora, 10 minutos. Vem mandando sua mensagem, confirmando a sua audiência aqui no 42 99 008756.

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0: Piazinho.
1: Beleza?
0: Tamo ligadão. Bora, bora, escutar a amarelinha. Tamo junto com o solzão maravilhoso, quarta-feira. Bom programa pra vocês aí, piazada. Tamo junto.
2: Valeu, tamo junto, valeu, Jair. E alguém perguntasse. Quarta-feira abençoada, né? Um solzão aí pra iluminar aí. O povo reclama, o povo não adianta reclamar de calor agora não. Esse dia tava só chovendo aí, tava úmido. Ah, o que era só chuva aí, tinha gente que reclamando e queria sol, né? Agora que fez sol, que esquentou de verdade. Agora não adianta reclamar do calor não, né, Jair? Azar nas obras aí também, quero... Mandar um grande abraço aí, toda a piazada que tá na sintonia nas obras aí de Pitanga. Quem tá na sintonia aí, tá mandando vídeo, foto, áudio pra nós aqui, WhatsApp 42 99 08 756.
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0: Ele fala com os corações apaixonados nessa quarta-feira, sofrida.
1: Essa é a que pena, né? O Felipe Falcão, acho que é essa aqui, né, Luizinho? Eu acho que é essa aqui, ó. Vamos ver.
2: Que continuássemos bem. Nossas vidas entrou em conflitos por coisas.
1: Aí, ó, que pena, Felipe Falcão. Abraço, Luizinho.
2: Feliz

0: Obrigado, Deus. Obrigado, Brasil. E um obrigado especial a você, Falcão, que está no céu. 24 anos dessa história, você foi protagonista. Obrigado.
1: Obrigado, Deus, por eu estar aqui hoje.

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0: Segura, Vini. Tamo junto, hein? É Bruno Barreto ao vivo. Diretamente de Maringá, no nosso querido Paraná. Assim,
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0: estava atualizando, é o produtor rural aí, a respeito da cotação do mercado agrícola, que vem subindo aí conforme os dias, e hoje não foi diferente, né? Subiu novamente. 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Vamos lá de cotação no mercado agrícola. Informativo Cevale aí nessa manhã.
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0: Nessa manhã de quarta-feira, hoje, preço do soja, R$131,30. R$131,30. Preço do milho, R$58. Trigo tipo pão, R$75. E o dólar fechou nos R$5,16. Então, repetindo, preço do soja nessa manhã, R$131,30. Preço do milho, R$58. Trigo tipo pão, R$75. E o dólar fechou nos R$5,16. Essa é a cotação. Mercado agrícola, informativo Cevale no seu rádio.
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0: horas, agora 47 minutos, vamos estar falando direto com ele, nosso amigo Marcelo, diretamente aí da Agrocampo, Agrocampo Máquinas, Agrocampo vem trazendo novidades. Bom dia, Marcelão.
1: Fala, meu amigo Samuel, muito bom dia.
0: Que vai?
1: Aqui é o Central do Paraná, bom dia, Amarelinha, a rádio mais ouvida da Pitanga. 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
0: 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Vamos no intervalo comercial, daqui a pouquinho a gente já retorna.
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8: Bom dia! Você sabia que o inventário ficou ainda mais fácil? O tema de hoje é inventário com menores. Antigamente, se tinha uma criança como herdeiro, uma pessoa incapaz, e aquela pessoa interditada por alguma doença, o inventário tinha que ser feito na justiça e demorava. Mas a lei mudou recentemente, agora o cartório foi autorizado a fazer inventário mesmo nesses casos. Mas calma, tem algumas regras. Os herdeiros não podem estar brigando e precisa sempre de um advogado acompanhando. Isso é muito importante. O cartório vai garantir que não tenha nenhum prejuízo para os menores. Aí o cartório envia os documentos para o Ministério Público, que vai autorizar a conclusão. É tudo muito simples, rápido, como sempre. Qualquer dúvida, procure um tabelião ou advogado da sua confiança.
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10: Confira agora a hora certa. 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

0: horas, 10 minutos, conversando o Marcão aqui do Colégio Objetivo. Também, daqui a pouquinho, tá falando a respeito da Semana da Família, junto com o Márcio, a equipe aqui do Colégio João Paulo, segundo Colégio Ensino Objetivo aqui da Enfrenta Matriz Santana. 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
2: cidade. Bom dia, pesado. Tamo ligado, amarelinho. Coloca meu nome no sorteio. Vai que hoje é meu dia de azar e eu ganho um desses prêmios, ou a costela, ou o Pix. Beleza? Rastelo aqui do Cantu.
0: Fala, Rastelo.
2: Tudo de bom.
0: A costela e o Pix é sexta, né? Falei, agenda aí, né? Sexta-feira agora tem sorteio, tem costela. 5 quilos de costela, mais R$150 no Pix, nessa próxima sexta-feira agora. Também nessa próxima sexta-feira, a gente vai estar recebendo a visita aqui do Marcão, lá do Colégio Objetivo, também é professor aqui do Dorigon, vai estar com a turma também acompanhando nós aqui na programação, também vai estar batendo papo com nós aqui o professor Marcão. Um abraço, hein, Marcão? Adélcio, bom dia, Adélcio!
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0: A Silvana pedindo... Flor do meu sertão. Voando aqui no Rio 15 embaixo. Valeu, Silvana!
3: Que o Capes gosta. Nossa turma... Bom dia, piazada. Toque a música no pé da serra pra nós escutar aqui no assentamento Cascata. Se tiver sorteio, põe meu nome no sorteio. Eva Moraes, bom programa. Que Deus abençoe.

0: Samuel, bom dia, bom dia. Tamo aí na obra, na lida, trabalhando, montando umas caixas aqui. O radião tá ali, ó, em cima ali, ó, sintonizado. Agora tamo curtindo a música. Nosso amigo Luizinho pediu aí, garrafando café, e a obra tá saindo aqui. Manda um abraço pra nós aí, piazada das obras aí, que tão sempre na lida aí. Tudo de bom, Samuel?
1: Tudo de bom, valeu, piazada das obras, construção civil, pedreiro, carpinteiro. Tamo aí sempre na audiência. Abraço e piazada das obras.
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colheita aí do milho. Bom dia, Matheus. Também a Evelyn também. Já respondo você aí, já também nosso amigo Fernandão também, grande abraço. E vamos tocar então a música dele aí, De Carona Pra Saudade? De Carona Pra Saudade. Ele pede tanto essa música aí, às vezes eu não toco, né? Mas vamos colocar então Chico Rei Paraná. Tá aí, ó, Matheusão.

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4: Confira agora a hora certa. 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
5: Meio-dia e 10.
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0: chamo, Marcão. Deu uns problemas no teu vídeo aqui, não dá pra conseguir reproduzir. Vamos ver se dá certo agora aqui por no ar. Será que tem áudio esses vídeos aqui do homem ou não? Rapaz, que almoço, hein? Vivi, a cebola no meio da roça hoje. Vamos ver se tem áudio aqui, vamos ver se tem áudio. Trabalhando lá os homens na lavoura. Como é que é? Gado pra lá e pra cá e povo mexendo com silagem. Que almoço e... é desse jeito, velho. Cerveja gelada pro lado de lá, né? Ê, Marcão, cerveja não, coca, né? Ah, não, tem cerveja pro fundo.
1: Opa, ele pra pegar uma cerveja.
0: Trabalha. Tá organizadão hoje, né, Marcão? Tá organizadão. Já vamos começar, a gente já retorna.
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0: pronto pro rolo, né, Rafael? Quem já tá pronto pro rolo aí? Quarta-feira, passou meio-dia, já passamos aí mais da metade da semana.
1: Fica com nós a fita aí.
0: Amanhã já é quinta, depois da manhã já é sexta. Vai ter sorteio de costela aqui no programa dos Piá, vai ter sorteio de Pix também. Amanhã tem Boteco dos Piá, sabadão, dia da revoada. E acompanha a nossa programação, a rádio que mais dá prêmios, é nós, né? 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

Roça que sai! Jads e Jads, já vamos encerrando aqui a nossa programação, vamos acelerando já o barco aí, porque vem aí Marcos de Souza, às 15 horas, 3 horas da tarde, vem chegando o Bronze Batuda aí, o Rei do Rádio, com a programação na parte da tarde, e amanhã, Boteco dos Fiá, amanhã espera que amanhã tem cerveja gelada, aí o povo tá com sede já aí, calorzão fazendo, amanhã tem sorteio de cerveja gelada, sexta-feira tem costela, tem Pix aqui da JR Rolamentos, sabadão, sábado da Revoada, então acompanha a nossa programação, a rádio que mais dá prêmios. Nosso muito obrigado, beijo de coração de cada um e tchau, tchau.

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13: 1:04.
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2: Meninos e meninas, cheguei! E aí, como que vocês estão nesta quarta-feira, meio de semana, tudo bem, tudo tranquilo? Sejam todos bem-vindos, que papai do céu, nosso Deus, esteja nos abençoando grandemente mais uma tarde. A partir de agora, Marcão chegando na área. A partir desse momento, até as 15 horas, vou te fazer companhia e você fazendo a minha, participando comigo, pedindo música, indicando, contando pra mim de onde você está ouvindo a programação. Boa tarde pra você que está no trabalho, na casa, da onde quer que você esteja nos ouvindo. Tava na companhia do Samuca e agora o Marcão por aqui, até as 15 horas, com muito som bacana aí, beleza? Começar o programa então já?

Noite, é o som do Ira, aqui na nossa programação para você relembrar, matar saudades também. 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
8: De volta por aqui, senhoras e senhores, meninos e meninas. Agora são 13:21, 13:21. Excelente tarde para você que tá chegando comigo agora, acompanhando aqui a nossa programação. Deixa eu pegando a participação do meu amigo Jair, que pega o áudio dele, que ele mandou um áudio aqui, te ver.
9: Fala, meu Marcão, beleza? Ah, como você tá? Fala, Jair. Estamos aqui de volta escutando.
8: Maravilha.
9: Amanhã cedo, 10 horas, agora uma hora com você. Tamo junto, coloca uma boa para nós aí. Coloca aí o traje a rigor para nós aí. Aqui que você escolher, aquela é boa. Quarta-feira maravilhosa, todo mundo escutando a amarelinha. E bora, irmão, e vamos comprar a capinha de celular novo, eu e você, beleza?
8: Valeu, Jair, aquele abraço, tem que comprar, né, irmão? Gente, agora 13:22. 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Daqui a pouquinho a Jaque vem direto lá, né, e traz pra gente aí as ofertas, as dicas de economia também aqui na programação. Deixa eu achar aqui do traje rigor. Ele falou que eu posso correr qualquer uma. O que que nós mandamos? Você que mandou, nós vamos invadir sua praia. O inútil. Traje rigor inútil aqui, viu? Vou mandar lá pro meu amigo Jair. Jair, essa aqui, ó.
0: De novo?
8: Aí o Roger, lembra que era piazão, né? Novão.

0: Eu tô até imaginando aqui aqueles que assistiram o filme das Branquelas, né? Quando começa a tocar essa música, que eles lembram e que estão olhando, né? O que eles relembram, né? E ficam pensando aí no filme das Branquelas. Ô, galera, agora são 13h31. 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Eu acredito que daqui a pouquinho aí o Claudemir ou a Regina vem participando comigo aqui na programação.
1: Boa tarde, Marcão!
0: Oi, meu amigo Ivan!
1: Manda um abraço pra nós da Fazenda Nossa Senhora de Belém.
0: Alô, Nossa Senhora de Belém!
1: Estou aí, Boaventura!
0: Eu, Fazenda!
1: É uma atividade aqui, escutando teu programa aqui, ó.
0: Valeu, Ivan!
1: Se for possível aí, toque um surungo de canheiro aí. Ofereço pra toda a piazada fazendo Nossa Senhora de Belém. Tamo na escuta!
0: Valeu, meu amigo Ivan! Abraço aí, pessoal, da Fazenda Nossa Senhora de Belém. Obrigado pelo carinho na Boaventura, né? Estão lá acompanhando a programação, tamo junto e misturado, Ivan. Obrigado pela audiência aí, vamos que vamos.
2: Surungo de candeeiro,

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0: 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Ô, meu amigo Nilson, boa tarde.
1: Ô, Marcão, boa tarde, irmão. Boa,
0: irmão.
1: Tamo aí na peleia, nos ligaram até o programa. É, todo dia.
0: Aí que maravilha.
1: Manda o Henrique Iglesias, se tu te vai, parece que, acho que é assim que você pronuncia o negócio.
0: É, se tu te vai, é isso mesmo, tá certinho, irmão. Só que deixa eu ver se eu tenho aqui com o Henrique, tem o com o Moacir Franco também, com bonito, né? Se tu te vai, tem Henrique Iglesias, tem também, com o Henrique Iglesias então, vamos lá. O Henrique pediu, ó. Tá na mão aqui, ó, 13h41.

0: Iglesias.
1: Canta igual, né? Não, canta igualzinho, Henrique Iglesias. Ô, galera, 15 faltando pras duas agora, 15 pras duas. 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Alô, Ricardo, aquele abraço, boa tarde. Confirmando a audiência aqui na programação. Ô, minha amiga Suzana, daí tudo bem? Marcão, boa tarde. Toca pra nós, astronauta de mármore. Nenhum de nós, ô Suzana. Abraço aí, obrigado pelo carinho da audiência. Eu não falei assim, João Paulo. Cadê? Deixa eu ver que eu não vou aqui. Cadê? Deixa eu ver se eu... Ah, não abre o vídeo aqui, João Paulo. Eu vou tentar abrir no celular. Deixa eu ver se no celular aqui, deixa eu pegar. Antes de eu tocar a música do Astronauta e Mármore, deixa só eu abrir aqui. Eu quero só ver o que tá chegando aqui, que o meu amigo, o João Paulo, mandou aqui. Deixa eu ver aqui. Ah, sim!
2: Ajudando o homem na reforma. Bora colocar as calhas, hein? Manda o Henrique e Juliano pra nós, hein?
1: Aí, aí, alô, meu amigo João Paulo! Piazá, estão lá no Pesque Pai Recanto Miguel, estão lá trabalhando, né? Estão lá mexendo o barracão, colocando umas calhas agora. Henrique e Juliano, eu vou campear um aqui e mando já pra vocês. Deixa comigo, já tô campeando, já mando pra vocês, pessoal do Pesque Pai Recanto Miguel. Abraço e boa tarde, minha piazada! Bom serviço!

mexendo as calhas lá no barracão lá do Pesque Pague Recanto Miguel. Um abraço pra vocês. Adriel, e aí, como que tá? Aquele abraço. 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Eu lá acompanhando a programação. Mais participação aí? Vamos lá, Marcão, boa tarde. Manda aí, Bonnie Tyler, pra nós ouvir. Tamo ligado aqui no programa. A Sueli, do bairro dos Roberto. Lu Sueli, abraço, boa tarde pra vocês aí. Obrigado pelo carinho. Vamos mandar aquela que já é sucesso da Bonnie, pode ser? Essa aqui, ó.

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11: De volta, senhoras e senhores, agora são 2:03. Conversar com a Jaque agora aqui na programação, antes das participações, inclusive lá em participação, meu amigo Alexandre Jatva falou, Marcão, manda um som da Xanaio pra nós aqui, dá um enroncador na escuta, ô meu amigo Alexandre Jatva, abraço, obrigado pelo carinho, procurar aqui o show da Xanaio, uma música, o show, uma música da Xanaio, eu vou mandar pra você, tá bom? Eu tô procurando aqui. Meu amigo Alan, boa tarde.
12: Presente, Marcão, aê, presente.
11: Né, irmão?
12: Toca Atitude 67 pra nós aí, sonho.
11: Sonho.
12: Pra nós ouvir aqui.
11: Vamos campear. Ele mandou umas fotos agora aqui, ó. Estão correndo atrás do Pix lá. Estão virados já, é lá de serviço lá, né? Olha aí, deixa eu ver se. Esse. Não tá abrindo, tem que abrir o vídeo separado aqui, ô meu amigo Alan. Mas abraço pra você aí, obrigado pelo carinho. Deixa eu ver se esse celular aqui, deixa eu pegar. Deixa eu ver se consigo abrir esse celular aqui, deixa eu ver aqui. Esse aqui é o que o João Paulo mandou, que eu tive que abrir no celular também. Deixa eu ver que tá aqui. Cadê? Alan. Alan, aqui, ó. Ó o vídeo que o Alan mandou.
13: Já chega aí.
11: Aí, ó. É a bonita, Alan tá lá na estética dele, né? Tão lá acompanhando a programação. Meu amigo Alan, abraço, obrigado pelo carinho. Ô, galera da estética mesmo, Alan, eu sempre esqueço aqui. Escreva pra mim lá no HDL, é isso? Eu só me... Escreva pra mim que eu esqueci o nome. Vê se o Alan vai mandar lá pro meu nome, ele pensa. Ele mandar um abraço pra ele. É, HDL, lá, HDL Estética Automotiva, meu amigo Alan Barba Branca. Então lá com o rádio ligado, ouvindo a programação, tamo junto e misturado aí, tá bom? Aí sim, hein? Correndo atrás do Pix. Ô, Jaque, boa tarde, bem-vinda.
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11: 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Ô, meu amigo Alan Barba falou, Marcão, lá, HDL Car, alô, pessoal da HDL, né, HDL Car, estão lá acompanhando aí a nossa programação também, tamo junto. Meu amigo Eliseu do Posto também, né, confirmando a audiência aqui na programação. Deixa eu pegar, agora não abre mais os vídeos, cara, no computador aqui. Deixa eu ver se eu consigo abrir um vídeo que o Eliseu mandou também aqui. Tá lá com o rádio ligado, deixa eu ver aqui, ó. Cadê?
14: Deixa eu ver que eu não vou
11: Olha o que eu tava falando. Tá chegando aqui. É, lá Eliseu, velho. Aquele abraço. O Eliseu, tá lá ele e o neto dele, né? O Lorival Miguel, deixa eu pegar aqui o áudio do Eliseu. Cadê o Eliseu do Posto aqui? Esse aqui, ó. Aumenta lá. Vai que eu peguei.
15: Boa tarde, Marcão. Eliseu por cá. Olha com quem que eu tô escutando o show do Marcão aqui, ó.
11: Top,
15: irmão. Eu e o Neto. Tamo curtindo o show do Marcão aqui, ó. Desde pequenininho já aprendendo o que é bom.
11: É, Eliseu.
15: Abraço a todos os ouvintes da 102. Marcão.
11: Valeu, meu amigo Eliseu do Posto. Alô, Lorival Miguel, né? Lorival Miguel é neto do meu amigo Eliseu. Então lá acompanhando a programação, tamo junto e misturado. Obrigado pelo carinho que vocês têm aí também com a nossa programação. Juntos e misturados até as 15 horas com muito som, o melhor pra você. Ah.
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0: Teodora, abraço minha amiga. Marcão, boa tarde, estamos aqui no Sol Nascente em Palmital, ouvindo a programação. Dora, abraço pra você. Ô, meu amigo Adélcio, daí como que tá, Marcão? Boa tarde, estamos ouvindo a programação?
1: Fala, Marcão, boa tarde, tudo beleza?
0: Na Adélcio.
1: Na programação, na lida, trabalhandinho, montando umas caixas. Manda pra nós um flash, Marcão. Manda uma do DJ Rose pra nós curtir na obra aí. Opa. Valeu, Marcão.
0: Tudo de bom. Valeu, Adélcio. Abraço, meu amigo. Obrigado pelo carinho. Vou campear já aqui, beleza? Ô, minha amiga Valdineia Martins, boa tarde pra você também, obrigado pelo carinho da audiência. Marcão, boa tarde, tudo bem? Poderia anunciar que foi perdida uma carteira contendo todos os documentos em nome de Jandira Ramalho de Oliveira, mediante a gratificação que encontrar, deixar na rádio ou trazer na Tesp Malhas. Então, atenção, atenção, foi perdida uma carteira, né? Uma carteira com todos os documentos em nome de Jandira Ramalho de Oliveira. Se você encontrou essa carteira, em nome de Jandira Ramalho de Oliveira, traz pra gente aqui na rádio ou deixa lá na Tesp Malhas, tá bom? O pessoal tá procurando essa carteira, então, carteira com todos os documentos, em nome de Jandira Ramalho de Oliveira, tá dado o recado aí, quem encontrar, deixa lá na Tesp Malhas ou então traz pra mim aqui na rádio, aqui na recepção, pra nós aqui na rádio, tá bom? A minha amiga Luana Marcão, boa tarde, tamo na escuta, Luana, abraço minha amiga, obrigado pelo carinho também, ótima tarde pra vocês. 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Tem DJ Rossi pra mandar já pra eles?

Village People na programação. Gente, agora são 2:30, 2:30. Deixa eu mandar uma boa tarde lá pra Regina, mandar uma boa tarde lá pro Claudemir, né? Estão lá acompanhando aí a nossa programação. Excelente tarde pra você. A Regina já vai participar comigo por aqui, né, Regina? E trazer algumas ofertas, promoções especiais. Já tá gravando lá, Regina, lá, ó. Tá gravando. Então, daqui a pouquinho, ela participa comigo aqui na nossa programação e trazendo algumas dicas no nosso programa. 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Baronil, estão lá acompanhando, inclusive, a nossa programação. Minha amiga Lúcia, abraço, Marcão. Sabe aquela música lá, a nota de jornal do René Raê? Sei. Manda pra nós nota de jornal. Opa, vou procurar aqui onde tá a nota de jornal. Acho que tá nesse computador, acho que deve ter aqui. Nota. Cadê que é o N aqui? Isso, nota de jornal. Achei. Vou mandar pra vocês já aí, tá bom, Luciano? Obrigado pelo carinho. Meu amigo Tigrão, Marcão, boa tarde, estamos aqui em Cândido de Abreu. Manda aí Zezé de Camargo e Luciano pra nós. Manda abraço aí pra Lu. Então, alô, Lu, abraço aí do Tigrão pra vocês, Tigrão ali, Cândido de Abreu. Estão lá acompanhando a programação. Tem um nota de jornal agora aí? Já agora. Aumenta o volume.

ouvinte, caçando ouvinte, rolando aqui na nossa programação. Ô, meu amigo Tigrão falou, Marcão, manda aí Zezé de Camargo e Luciano, Madrugada em Seu Olhar, e manda lá pra Lu. Alô, Lu! Alô, Tigrão! Vou mandar agora pra vocês aí, ó.

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4: Volta por aqui às 2h44. 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Deixa eu fazer a participação das séries ali. Cadê as séries ali? Fala pra mim. Fala, Sally. Fala, Sally.
5: Boa, boa, boa, boa tarde.
4: Ah, séries!
5: Fernando Souza, aqui é a série da Vila Rual. Roda música pra mim com o Bruno e Marrone. Choro as rodas. Roda pra mim, por favor, Marcão. Por favor, Marcão. Por favor, Marcão.
4: Tá aqui, tá aqui, tá aqui, tá aqui, ó.

fechando aqui minha participação, agradecendo você pelo carinho. Samuelinha. Pelo carinho e pela audiência. Amanhã voltamos a partir das 8 horas da manhã na programação da 102, tá bom, gente? Aquele abraço. Meu amigo Abel, Marcão, manda boa tarde e manda toda a programação para os ouvintes da melhor. Um grande abraço para as meninas da pensão da dona Sueli, lá na Vila Nova. Estão acompanhando a programação. O Abel, valeu, aquele abraço. Boa tarde para vocês aí.

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8: 3 e 4.
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7: Até o Chaves entrou na picadinha do amor. Até o Chaves tá tomando manjar. Uma turma tava vestida da turma do Chaves. Daí passou a menina e falou assim: oi, Kiko. E ele falou: não, eu sou o Chaves. Que barbaridade. Oh, não sou o Kiko. Não, não sou nhonho. É o nhonho, né? Eu não sou nhonho, eu sou o Chaves. Até o Chaves. Boa tarde pra todo mundo. E ó, seu ganhador lá do Posto Bandeira, R$5.000. Olha, quem levou R$5.000, é só abastecer no Bandeira pra você concorrer. Um abraço pra o nosso amigo Cardoso, tá lá com o rádio ligado, curtindo o delegado da audiência. Vai uma ótima tarde pra vocês que estão trabalhando. E saiu o ganhador, sábado teve o sorteio e a gente vai falar o nome do baita agora. Se ele não foi retirar ainda os seus R$5.000. Atenção, ganhador, Cleberson Fernando Valentim. Muito bem. Ele ganhou R$5.000. Olha, boa tarde, premiado aqui do programa do Bronze. Estamos de volta. Eu tô com uma infecção de garganta, eu tô com uma garganta doendo ainda quando eu falo. Mas estamos retornando para não ficar só música no programa. E estamos no ar novamente. E a partir de agora, você vai mandar o boa tarde premiado. Vai concorrer uma camiseta do Brasil. Eu tenho um pendrive da Tortura, oferecimento Agro Casa da Ração também. A partir de agora, você é o nosso convidado a dar um boa tarde bem animado pro delegado.

0: E agora, Elias, como é que fazemos? Elias e o domador ser do grupo e agora o pessoal não sai do grupo e agora você não consegue entrar no grupo, Tiazar? Como é que fica a situação de vocês, Elias? Você e o domador ser do grupo e agora vocês não conseguem voltar pro grupo porque o grupo tá lotado e ninguém que sai do grupo. Vamos lá, o seu Boatelli, vale uma camiseta do Brasil, Sassá Uniformes, você pode fazer o seu uniforme lá no Sassá, manda uma mensagem pro Sassá, fala o negócio é o seguinte, Sassá, tô escutando o bronze aí e quero desconto no uniforme da piazada aqui que foi colocar os calção do ano passado, tá tudo curto. 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Vai um abraço do Botudo pro pessoal do Pitangaço. O rádio ligado já tem a Camila.
1: Vamos pro
0: ficou fechada ontem pra lá de fora, Camila. Que barbaridade, hein, Camila? Mandar uma carta pra avisar você, Camila.

0: Ação Ortobom, inclusive, o seu boa tarde hoje vale um pendrive da tortura no oferecimento lá dos amigos da Agro Casa da Ração. Um abraço pro Maicon Pauluc, que tá com o Baltu desde a manhã, né, Maicon? Um abraço lá pro Rafael e pro João Paulo também. E daqui a pouquinho eu vou destacar aqui as promoções lá da Agro Casa da Ração. Nós tava falando aqui com a Camila sobre essas temperaturas, né? Tá bem quente e as informações que devem chegar a 6 graus aí nos próximos dias. Afinal de contas, estamos no inverno, mas já quando chega na metade de agosto, já vai dando a cara da primavera, mas vai ter uma ondinha de frio ainda. Tudo bem, Camila?
1: Boa tarde, Bronze. Eu tô bem, e você?
0: É, melhor? Mais ou menos.
1: Tá indo.
0: Tamo maleixo. Mas tamo trabalhando.
1: Tá indo, tamo te carregando.
0: É, tamo levando. E daí me conta, Camila, diz que vai esfriar de volta.
1: Diz que vai esfriar. E haja imunidade pra nós, né?
0: É. Eu que já conhecido agora com imunidade baixa, viu? E agora diz que vai esfriar novamente. E como é, qual que é a promoção que você tá?
1: Vamos lá, Bronze. Imagina só, com esse clima louco e essa vida louca, corrida, agitada, que todo mundo vive, né?
0: Todo mundo.
1: Imunidade já era.
0: Exato.
1: Aí a gente trabalha, vive se matando e trabalhar, tenta ter uma alimentação boa e sono. Como que tá o sono?
0: Como é que tá o sono?
1: Como é que tá o sono? O sono também auxilia, né?
0: Exato.
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1: Se me mandar na próxima meia hora dá tempo.
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0: 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Ó, o Ricardo Michelin que tá com o radinho ligado, seu boa tarde vale uma camiseta do Brasil hoje, o seu boa tarde vale pendrive da tortura hoje, desde seu boa tarde premiado aqui pro Botudo, mano.

0: história do velho no celular não é fácil, né? Um amigo que postou, quase que eu num golpe agora, o cara postou no status dele uns mini jacarés. E o cara tava quase mandando quentão pra comprar. Com bebedouro e comedouro, tudo. O tardo velho é foda, né, já? 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E hoje, pendrive da Tortura para quem mandar um boa tarde, bem animado, pô delegado da 102 FM. 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Ó, meus amigos aí, né? Meus amigos, ó, depois do retorno, ó.
1: Boa tarde, né? Trabalhando com o da garganta, né? Não sou radialista, tem que trabalhar. Já ele não pode trabalhar hoje.
0: É bom a gente ser parado, né? Nesse momento é importante os amigos estar do nosso lado.
1: Boa tarde, né? Trabalhando com o da garganta, né? Não sou radialista, tem que trabalhar. Já ele não pode trabalhar hoje.
0: Ai, meu pai amado. 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Boa tarde, Ed.
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0: Olha, Minimax, tem os velhos do Zap e tem os taradão do Messenger. Alisson Botijão de Gás, tá lá no perfil, o cara falou assim, boa tarde, de onde? Manda foto no PV, o cara mandou pra ser Alisson do Botijão de Gás. Obviamente, o cara vendia gás. O cara falou assim, pra eu pegar hoje. Daí o cara do Botijão de Gás, você viu? Você nunca viu um Botijão de Gás? O grupo Amigos do Botudo do WhatsApp tem 1.025 pessoas, tá no máximo já a lotação, não entra mais ninguém. E daí saiu o Elias e saiu o José Meurer lá de Orlando. E daí eles querem entrar de novo. E agora vamos vender uma vaga no grupo, atenção!
3: Fala aí, irmãos, boa tarde, tranquilo, beleza?
0: Beleza?
3: Eu falo aí, quem quiser entrar no grupo aí, me manda um pix de 300 aí que eu saio do grupo, dou uma vaga aí. Eu completei um ano de grupo aí, nunca saí do grupo, cara. Aí, de repente, eu dou uma vaga aí pra ficar uns...
0: Vamos vender.
3: Uns 3 meses aí.
0: Ó, 300 uma vaga. 300 uma vaga pra ficar 3 meses aí. O grupo do Botudo completou um ano agora. amigos do Botudo no WhatsApp, mais de 1000 pessoas no grupo, só que o seguinte, tem uma lista de uns 20 pessoas para entrar e isso aqui agora ninguém quer sair do grupo e nós vamos vender uma vaga, atenção.
3: E o Bronze, a Dulce mandou falar aqui que diz que ela também arruma a vaga dela, só que ela quer R$5.000 ou um iPhone, pode ser? Tanto faz.
0: tá bom o preço, vai lá, pesado, onde tem o Boa Tarde premiado valendo uma camiseta do Brasil, lá do Sassé, um pendrive da tortura aqui do programa do Bronze.
1: Boa tarde, né? Trabalhando com o da garganta, né? Não sou radialista, tem que trabalhar. Daí não pode trabalhar hoje.
0: Alô, Ricardo Michelá, como é que você tá aí? Um abraço. Olha aqui, ó. Olha as mensagens que eu recebo do meu celular quando eu não venho trabalhar. Ó.
4: Bom dia, galera. Um abraço. Nossa, tinha mandado meu rádio queimar todas as outras rádios, deixar só 102. Fui ligar meu rádio, o rádio disse: Bronze não encontrado. E desligou, cara. Puta merda.
5: Beleza, então.
0: Ó, mensagem que eu recebo quando eu não venho pra rádio, atenção.
5: Ô, João, Deus que abençoe meia hora pra você, hein? Tem mais que parar, que você gosta de dor da garganta, rapaz. É direto, assim, não sei se é verdade esse negócio, e é pra dormir até mais tarde. Brincadeira, valeu.
0: É bom que eu tenho apoio dos meus ouvintes, né?
5: Isso é verdade, esse negócio, e é pra dormir até mais tarde. Brincadeira, é verdade, esse negócio, e é pra dormir até mais tarde. Brincadeira, valeu.
6: Sim. Boa tarde, Bronze. Estamos aqui na escuta programação, efetuando um carregamento de adubo positivo. Coloque meu nome no sorteio.
0: O cara mandou pro Cealho. Alô, meu amigo William, um abraço, Deus te abençoe, tamo junto, eu vou mandar aquela que você gosta. Vamos lá, piazada.
7: Amigo Bronze, Botudo, tamo aqui na oficina do Scooby, na tornearia do Scooby, escutando a programação. Manda um alô pra piazada aqui, pro Mineiro, pro Scooby. Toca pra nós, um velho casarão, hein?
0: Meu piazada, manda áudio hoje, piazada, pra ajudar o Botudo aí, o Botudo tá muito bom na garganta ainda. Fala comigo, manda áudio pra nós aí.
4: Sabe, não tem nem vaga pros patrocinadores no grupo, né? Como é que pode? Nem com chegado, né?
0: E agora, ô Nércio, agora o patrocinador quer entrar no grupo lá, rapaz. Nós vamos ter que arrancar, vamos ter que remover um caboclo do nada. Pra colocar o Carlinhos da Voscan, o caboclo vai ser removido do nada. Qualquer hora você anoitece, não amanhece no grupo aí, ó. Meu amigo Carlinhos da Voscan, um abraço. 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Nosso amigo Carlinhos. Ô Carlinhos, deixa eu dar uma monitorada no grupo aí. Se alguém vacilar, eu vou sacar esse caboclo do grupo, tirar do grupo e colocar você.
8: O Jairo fazendo.
0: Opa, acho que não sei se é pra mim, se é esse áudio aqui. Eu vou escutar aqui, não sei se é pra colocar no ar esse áudio, não sei de onde que é. Vai lá, piada, vamos ver aqui, atenção, manda áudio pra mim aí. O Botudo não tá bom ainda. Vai lá, manda áudio pra rodar aí, vai lá. Quem tá falando comigo, diga lá, o cara do
8: meu. Ah, Bronze, velho, foi tu, é? Achei que...
0: Me obriguei, né? Você tava só tocando música quando na rádio, me voltei.
8: É, que tinha de arrancar o dentro do siso.
0: Não, eu não tenho, não sou afiado. Ah, não sou sobrinho, não posso, vai.
8: Seja bem-vindo, vai.
0: Eu não sou sobrinho. Obrigado, vai. Ô, quem mais,
8: velho? Ah, Bronze, velho, voltou, é. Achei que... Que tinha de arrancar o dentro do siso.
0: É mesmo? Vai lá, a Jô tá ouvindo o Botudo, o pessoal tá cagando de areia, obrigado pela companhia, tudo de bom. O Edenilson tá ligado, curtindo o Botudo. Milão, eu saio do grupo, Botudo. Nós estamos vendendo uma vaga hoje, que atenção, vaga porque tem jeito que ele entrar no grupo aí, só que o seguinte, ninguém quer sair. Nós estamos vendendo as vagas aí, ó. Você quer entrar no grupo aí, ó? Milão, acabou com o pai pra entrar aqui, ó. O Denilson vende a vaga dele. O Alexandre Jatman tá ouvindo, botando um abraço, tudo de bom aí, obrigado pela companhia. Pessoal do Roncador, alô.

0: Quanto é que vale um domínio dessa, hein, pesada? O que cachorro isso aí, ô Ricardo Michalda? Tá. Valdeci Penteado, Ricardo, quando vocês morrerem, eu vou puxar no pé de vocês. Não, no caso, é quando eu morrer, né? Meu Deus. Quando eu morrer, no caso.
1: Trabalhando com longo da garganta, né? Sou radialista, tem que trabalhar. Sai no outro. Trabalhar hoje.
0: É. Ô, Cecília, tá ouvindo o Botudo lá na IBM, um abraço. Taíne Santos, um abraço, obrigado pela companhia. Marina Miranda também na sintonia, o Tigrão, lá de Cândido Abreu, um abraço para todo mundo. A Suzana Stasiak tá aqui, a Isabel, lá de Maringá, um abraço. O meu amigo Beijo, ligado pro aplicativo, o Siri Corintiano. Fala, Botudo. O pessoal que tá aí mandando uma nota de falecimento, daqui a pouquinho vamos fazer uma nota de falecimento aqui no rádio. A Dulce tá ouvindo. A Alexandro Moraes de Brusque, Santa Catarina. Vai um abraço para Josiane Chiliga, a Michele na audiência também, pessoal da Borboleta Abaixo. Quem mais tá aqui? Diga lá, boa tarde.
2: Fala, Marcão!
0: Esse aqui é pro Marcão.
2: Esse coloca no sorteio.
0: Cai fora.
2: Só pra não perder queda, mas...
0: Cai fora mesmo. Fui lá na loja do compadre cabelo e falou boa tarde, botou e falou boa tarde, Marcão, beleza?
2: Fala, Marcão! Me coloca no sorteio. Só pra não perder queda, Lucas.
0: É, né? Vai.
3: Boa tarde, Botudo. Aqui é Marlene Cesernet, Bras Norte, Mato Grosso.
0: Opa!
3: Estou curtindo essa programação aí. Quero participar do sorteio. Um abraço
0: a todos. Olha, temos aqui hoje um pendrive da Tortura e temos também uma camiseta do Brasil lá do Sassá, que foi lá pro Rio de Janeiro. Vamos lá, piazado. João Paulo Campos tá ligado, ouvindo o Botudo. A Marcela lá do Mercado Marcão. O nosso amigo Elias. O Elias não interessou até agora comprar uma vaga aí, ó. Tem vaga de 1.000, tem vaga pra iPhone, tem vaga de 300.
4: Ô, Bronze, boa tarde, bom. Coloca eu no sorteio desse pendrive aí, ó. Queremos vir escutando os modão da Tortura aí.
0: É.
4: Toda segunda-feira, madrugada e sabadão, de tarde, alguém for pra casa.
0: É.
4: Tá bom? Tudo que é de bom, Bronze.
0: Valeu.
4: Toca um Tchão Carreiro Pardinho pra nós aí.
0: Vou mandar pro senhor Tchão Carreiro Pardinho, viu? Não tem, não quer comprar uma vaga, é, já estão vendendo. Tem vaga de, a partir de R$300. O Wilson José da Silveira, o Mário tá ligado, o Alexandre taxista lá em Nova Tebas, na audiência com o Botudo.
5: Boa tarde, Bronze.
0: Boa tarde.
5: Ouvinte de todos os dias, Valdineia Martins, tô aqui no meu trabalho ligado na melhor.
0: Aí sim, hein? Alô, pessoal que tá no trabalho, um abraço, Valdineia, Ana Bosco também, o Luiz Carlos lá de Santa Maria, a Cris do William também tá ligado com o Dino Botudo, foi perdido uma carteira contendo os documentos em nome de Jandira Ramalho de Oliveira. Mediante gratificação, quem encontrou pode deixar aqui na rádio ou na Tesp Malhas, tá bom, pessoal? Opa, não carregou aqui, vamos de novo, atenção, vídeos, não carregou novamente, aí mais uma tentativa, isso, não carregou de novo, não carregou, vamos pra próxima tentativa aqui, ó. Vai lá, piazada, manda sua mensagem, manda seu áudio, seu boa tarde premiado hoje valendo um pendrive e uma camiseta da seleção brasileira lá do Sassá Uniformes. Bora aí, eu quero ver.
6: Boa tarde, seu Bronze. O homem da garganta tá ruim.
0: Fala aí.
6: Tamo nós aqui chegando nas quitangas já, cara.
7: É sensação.
6: Tamo ligado na amarelinha aí.
0: É.
6: Toque aí pra nós, Fandango e Soledade aí. Beleza, Bronze?
0: Beleza.
6: Tudo que ele manda.
0: Você é outro que eu vou puxar no teu pé quando eu morrer. Vou puxar no teu pé, vou te arrancar as botas. A Isabel também, a Luci tá aqui, ué, um abraço pra Luci. Obrigado pela companhia, boa tarde, Botudo, Cândido Abreu. Aqui manda um abraço pro Nestor, o Tigrão, quem tá mandando aqui é a Oncinha, o João Lemos lá do Ney, está na audiência, o Valdeci Penteado. Um abraço, quem quiser passar veneno aí, ó, o Valdeci passa veneno. Tá bom, pessoal? 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Quem quiser passar veneno, contrata o Valdeci Penteado, ele faz isso e faz bem feito. Boa tarde, Bronze, Roseli de Paula, o Ivan Kloster na audiência, Ana Paula, ei, quer ouvir moda boa, Ângela tá ligada, ouvindo o Botudo. E quem falar na minha garganta, eu vou puxar no pé quando eu morrer. Atenção!
8: Fala, Bronze, boa tarde, bom, Daniel Miranda por aqui, viu? Me coloca no sorteio desse pendrive, hein? Eu tô com um pendrive de a ver com você aí, hein? Você lembra, né? Então me coloca no sorteio, vai que deu uma dessa, eu ganho.
0: Valeu, Daniel, um abraço, tamo junto aí, obrigado pela participação. Programa no Botudo, onde tem pendrive lá dos nossos amigos da Casa da Ração e também tem pendrive e tem...

camiseta do Brasil para você que mandar um boa tarde pro Botura aqui da 102 FM nessa tarde, você de toda a região que tá nos ouvindo. Vai lá, piazada, eu quero ver todo mundo participando hoje. Manda um boa tarde bem animado pro delegado, onde quer que você esteja ouvindo a 102 FM nessa tarde. Participe conosco, pessoal que tá nas obras aí, ó. Um abraço para todo mundo da região Carreiro.

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0: Amanhã, Thaís e a Kelly voltam Vera Calçados aqui no programa do Bronze nessa tarde. Um abraço pessoal da Transvieira, o Grupo Vieira, o Elcio, meu amigo brilhante, está aqui. Pra nós conversar e tratar assuntos, né? Eu falei pro brilhante fazer igual o tio Paulo. Só levar o contrato ali pro Elcio canetear, né, brilhante? O J. Mendes tá ouvindo o Botudo. Um abraço, pessoal do Guiuxim, tudo de bom, obrigado pela companhia. Quem mais fala comigo, fala na maior audiência do rádio.
3: Oi, casada. Boa tarde.
0: Boa tarde.
3: Como é que tá, Botudo?
0: Tamo aí.
3: Guapo.
0: Tamo aí,
3: coloca animado. Nós um sorteio aí, meu amigo Bronze.
0: Deixa comigo.
3: É alemão aqui de Guarapuava, xaropinho.
0: Alô, Piazada.
3: Nene, na escuta.
0: Olha aí, ó.
3: Um abraço, Bronze.
0: Um abraço.
3: Manda pra cá esse pendrive aí. Manda pra Guarapuava aqui, pros irmãos cinzenta aqui.
0: Vocês sabem.
3: A galera da Construção Civil.
0: Vocês sabem que eu sou guarapuavano, né, Piazada? Eu nasci em Guarapuava. Alô, vendia sorvete aí, fazia parte da gangue do Regis. Alô, rapaziada. Alô, Guarapuava. Quem fala comigo hoje tem pendrive da Tortura e tem camisetas do Brasil, lá do Sassá Uniformes, né, ô Marciana? Um abraço pra você, obrigado pela companhia. Tá ouvindo o Botudo lá no Santa Regina, Jardim Maravilha também tá aqui. Alô, Isabel mandou uma foto pro Botudo, tomando uma Imperial, que beleza. O Tigrão mandou mensagem, quero ver.
4: Boa tarde, Botudo. Boa tarde. Viu, vamos tocar esse programa aí até amanhã cedo, né, cara? Tá bom demais, hein?
0: Tá bom demais, é. Faça o Pix aí no meu celular pra ver se tá funcionando. Meu Pix tá bloqueado pra fazer, só pra receber hoje.
3: Fala, Bronze, boa tarde, beleza? Tamo aí na obra, na Lira, trabalhandinho. Nas obras, o radião tá sintonizado, Bronze. Manda pra nós aí. É. Uma moda aí, Mato Grosso e Matias.
0: Manda.
3: Escolha pra nós e manda uma bem caprichada aí.
0: Vou mandar.
3: Né? Ou uma do André Vitor também.
0: Já comigo. Danado.
3: Hoje é quarta-feira, mas também é dito que estão.
0: Não dá nada.
3: Manda o pendrive.
0: Vou mandar pra você.
3: Do delegado, audiência.
0: Tem de
3: valeu,
0: preso.
3: Bronze. Tudo de bom.
0: Tudo de bom. Tem de preso aí, vai lá.
5: Tarde, Bronze. Vamos na escuta aqui. Aqui no Cantu Bom Jesus.
0: Cantu Bom Jesus.
5: Já estamos de moradia nova.
0: Olha aí, ó.
5: Estamos descarregando o caminhão de palha de vassoura.
0: Que beleza.
5: Deu tempo desde sábado.
0: Olha aí, ó.
5: Toca um porca véia,
0: hein? Porca véia. Chega com nós. Vamos lá, pisada. Boa tarde pra todo mundo. Daqui a pouquinho tem mais mensagens.

0: Então, agora vou ter que passar a comissão pro Brilhante, rapaz. Deu certo. Bolhemos o genro dele. E daí o seguinte, o Brilhante chegou aqui, eu falei assim, eu tô meio ruinzão. Ele começou a olhar e falou assim, mas você tá amarelo, Bruno? Tá igual aquele do seu Madruga, né, Brilhante? Você não vai morrer. Eles vão matar você. O Brilhante olhou pro e falou que eu tô amarelo aqui na rádio, velho. Ô, Janela, como é que você tá? E colou o botão do rádio? Fala comigo, diga lá, eu quero ver.
1: Boa tarde, meu grande guerreiro, locutor radialista da 102 FM. Começou teu programa hoje, o rádio ligou sozinho, cara. Bronze encontrado. Põe a nós nesse sorteio, esse pendrive da tortura, porque o dia que você estiver doendo, nós pintamos pendrive da tortura.
0: Pendrive da tortura em ação, eu vou tocar duas do pendrive agora, hein? Atenção pra você que gosta do pendrive do Botura, essas duas vão pra casa de vocês hoje. O Osmar tá ouvindo o Botura, um abraço, Osmar Pereira, da Maristela, a Isabel, tá ligado, ouvindo a 102, a Lúcia Loche, a Marilva, o Ricardo Talagaço.
2: Boa tarde, homem que quase não ganha prêmio, firme?
0: Firme,
2: é isso. Coloca meu nome aí, fazendo favor, pra concorrer o pendrive da tortura aí, chegou pra nós torturar, rapaz do céu.
0: Vamos torturando aí, a minha amiga Dulce também quer ganhar, tem camisa do Brasil hoje lá do Sassá, tá, pessoal? E o pendrive do Botu da Casa da Ração. Ô, pessoal transviando, um abraço pra todo mundo aí, o pessoal dos ônibus também, obrigado pela audiência. Fala, Botu, estamos aqui no Bom Retiro, sou a Ivone Siebre, meu filho William José e o Murilo Levi. Tá participando com o Botu também aqui na audiência, a Vanderleia lá de São Francisco, tá ouvindo a 102 FM. O... Fale pra Du quando ela for bater no meu mano, não bata com o celular que é muito caro. O homem andou apanhando da mulher com o celular, Janela. Você calcula? Que barbaridade, Janela.
3: Boa tarde, meu amigo Lonzo. Aqui é o Fuja Louco.
0: Fala aí, Fuja Louco.
3: Peço essa com a música do Jovem e Marciano. Amanheço no bar.
0: Ah, essa é boa, amanheço no bar. Vou programar pra você daqui a pouquinho. A Marilene Batista tá ouvindo o tudo, Nelson Teles. Quando eu morrer, vou puxar no teu pé. Inclusive, o Ben estava me contando que antigamente que eles faziam uns cavalos de pau. Daí, com uma vez que ele fez um cavalo cheio de bicho patinho, rapaz, que cozinhou as virilhas. Você mergulha os caras antigamente, né? Como é que é no teu rádio, Janela? Diga lá.
1: Aô, delegado! Boa tarde, meu.
0: Boa tarde.
1: Guerreiro, locutor radialista da 102 FM.
0: Olha aí, ó.
1: Começou teu programa hoje, o rádio ligou sozinho, cara.
0: É.
1: Bronze encontrado.
0: É.
1: Põe a nós nesse sorteio, esse pendrive da tortura.
0: Bronze encontrado. Olha aí, o bronze encontrado, muito bem. Um abraço pra você, Janela. Denise tá aqui ligado, ouvindo o Botu também. O meu amigo Beis esteve aqui na rádio que ganhou presente do programa da Botuda, mas que beleza, hein? Um abraço pra todo mundo aí, vai lá.
4: Boa tarde, melhor locutor do Brasil.
0: Vocês não vão pro céu, gente, vocês vão ver. Ah.
4: Boa tarde, melhor locutor do Brasil. Voz lá de bonita da comarca. Coloca meu nome no sorteio desse pendrive aí, fazendo favor.
0: É.
4: Tô meio sem voz, mas é... Ah. É meu ganha-pão, né? Tem que trabalhar, fazer o quê?
0: É bom que eu sou apoiado pelos meus ouvintes, né? Contigo que vocês estão me apoiando hoje. Um abraço. Alô, meu amigo William Gans, Móveis Planejado. Um abraço pro Miguel, tá ligado? Vindo Botudo, o Roberto da Comercial vai por aí. Quer ser o maior mico da Pitani, você não me diga que ela vai.
5: Ô, Botudo, boa tarde. Bom, é o Roberto da Maristela. Estamos pintando aqui, tem uma calçada aqui e quero escutar a canela baia. Olha aqui pra nós, hein?
0: Falei pra você.
5: Aô, Botudo, estamos ferrados pintando a calçada aqui, ó, Marcel.
0: Tá pintando aí.
5: Olha que canela baia, quero participar do sorteio da.
0: É.
5: Do pendrive, hein,
0: do pendrive?
5: Manda uma canela, música boa aí pra nós, canela baia.
0: Canela baia, essa é boa.
5: Estamos pintando esse salão aqui, meu céu.
0: É. Canela baia é boa, né? Vou mandar pra você. 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Mano, boa tarde, o Botu tá com a garganta um pouco inflamada, mas estamos aqui e você pode mandar um áudio aí se quiser falar conosco aí, quiser me imitar, pode imitar, não tem problema. Vocês vão ver. Tá igual aquele caboclo que tem um problema de saúde, ele vai contar pro outro caboclo, o caboclo vai dizer, conheço o caboclo que tem um problema igual o teu, morreu. Caboclo te dá uma esperança, né, Miguel? O Miguel que tá curtindo o botão.
6: Boa tarde, bom.
0: Boa tarde, bom.
6: Rastelo aqui do canto.
0: É.
6: Tamo ligado, amarelinho. Toque pra nós aí, vaneira de respeito e... É. Coloca meu nome no sorteio aí.
0: Valeu.
6: Vai que hoje é meu dia de azar e eu ganho.
0: É.
6: Pendrive da tortura.
0: É hoje.
6: Qualquer prêmio teu aí.
0: É uma camiseta. Beleza? Do Brasil.
6: Dale, Flamengo.
0: Dale, Flamengo.
6: Tudo de bom.
0: Alô, Rastela, Sueli, Amaralis. E a Amaralis acabou com o teu batom ontem, Sueli. Tá igual lá quando era criança, aquele batom em formato de morango, né? E daí a mãe saía, rapaz, a única coisa que nós tinha pra comer de doce era esse batom com sabor de morango.
7: Bronze, quando existe uma vida sexual satisfatória para o casal, para ambos, o casal costuma ter mais abraços, mais beijos, mais risadas, mais carinho, cumplicidade e mais conexão. Porque o sexo não sustenta um casamento sozinho. Mas quando o casal cuida da intimidade, ela costuma fortalecer o vínculo e aproximar ainda mais os dois. Por isso, quando a pessoa tá emburrada, tá estressada, vive brava, a pessoa fala, ih, essa daí não...
0: A mulher feliz é uma mulher que pratica. Um homem feliz é um homem que pratica. Homem burrado e mulher beiçuda, por que não pratica? Tá aí, essa é a verdade. Vou mandar abraço aqui pra nossa audiência nessa tarde. Se você vê uma mulher muito emburrada, um homem muito emburrado, é porque eles não fazem amor. 23 de agosto, festa no Pouso Alex, Santa Maria, Bronze. Missa, almoço, matinê com o grupo Arrojados da Vaneira. Um abraço, bombonzinho, tudo de bom. Obrigado pela participação aí, ó. O programa do Bronze hoje vai dar um pendrive do Botudo pra vocês aqui, da Casa da Ração, e mais uma camiseta do Brasil. Vem aí o segundo encontro dos amigos do Fernandão no Rio do Meio, dia 12 de setembro, largada às 3h30. Janta será um porco no tacho. Haverá premiação. Inscrições antecipadas 70, 80 no dia. 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Alô, Fernandão, como é que tá todo mundo aí, ó? Fernandão Festa é o nome da fera.
7: 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Que formava, de longe, muito longe, talvez pudesse passar que era a imagem de Nossa Senhora. 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
0: Olha, já vou fazer aqui eu vou tocar uma sequência de músicas da Tortura pra você ter uma ideia e uma noção do que vai pra tua casa aí, tá bom? Boa tarde, nossos amigos que estão ouvindo o Botudo. O nosso amigo José Nereu Ferreira, do bairro dos Matias, lá em Boa Ventura de São Roque. Boa Ventura de São Roque, ouve o Botudo também. Tudo de bom aí. Obrigado pela companhia. Um abraço.
8: É, Brasé,
0: e acabou
8: que levou chifre de 6 mulheres. Falou
0: 7, mas
8: vou comprar
0: a
8: mulher de pau.
0: Espera aí que eu vou colocar de novo. Vai de novo.
8: É, Brasé, e acabou que levou chifre de
0: 6
8: mulheres.
0: E daí?
8: Falou a 7, mas vou comprar a mulher de pau. Foi lá o cupim e comeu.
0: Alô, Márcio Andrade, ligado, ouvindo, um abraço.
9: Fala, Bronze, beleza? Boa tarde, tudo bom? Estamos aí ouvindo a 102 FM, ligadão com o Bronze, boa tudo. E logo mais à noite, acabou tudo, né, tentada.
0: Olha aí, ó.
9: Você coloca no sorteio do pendrive, hein?
0: Pendrive e camiseta do Brasil, os botudos da 102 FM. Vai lá! Quem tá ligado, meu amigo Marinho. Alô, pessoal do Laranjal, um abraço pra você. Estamos ouvindo aqui no Laranjal. Alô, galera do Laranjal, um abraço pra todo mundo, amigo Marinho, tá ligado? Ouvindo a 102 FM aí, ó. Bom trabalho, Piazada Adelai. Bom trabalho pra vocês aí, obrigado pela companhia. Todo mundo ligado, todo mundo sintonizado com o delegado aí, ó. Bom trabalho, meninos.
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0: Olha aí, Odonto Top com rádio ligado, curtindo o Botudo, vamos lá, rapaziada. Ô,
10: Bruno, tarde bom.
0: Tarde bom.
10: Então foi popar a garganta, bronze.
0: Olha. Quem tá ouvindo o Botão, meu amigo Joanides, lá da Autoelétrica JJC, um abraço pra você, Joanides, obrigado pela companhia, palmeirense, segue o líder, quem mais tá aqui, diga lá, eu quero ver.
11: Boa tarde, bronze.
0: Tarde, boa tarde.
11: Estamos na escuta da programação.
0: Aí sim, hein.
11: No Paranaguá.
0: Paranaguá?
11: Efetuando carregamento de adubo, ó. Sentido Pitanga.
0: Olha aí que beleza. Alô, meu amigo William. Vou mandar aquela que você gosta. Boa tarde, Luzia. Tá ligado, conectado com o delegado. Meu amigo Sirineu. Fala, Botudo. Bora, rapaz. Manda esse pendrive aqui me escutar na Combis. Alô, todo mundo ligado. Alô, meu amigo Sirineu. Criançada da escola. Japa tá ouvindo o Botudo. Alô, Japa. Alô, Fernando Fessner. Obrigado pela companhia. Um abraço pessoal do Grupo Vieira, que a partir de amanhã vai fazer parte do programa do Bronze. Um abraço da Poelce para todo o pessoal do Grupo Vieira. Sejam bem-vindos aqui no programa do Botudo a partir de amanhã. Deus abençoe. Meu amigo Sete, agradecer ao meu amigo Brilhante. O Brilhante que é sogro do Elcio. E através do Brilhante, nós cacetemos o Elcio aqui no programa. Ele levou o Elcio pro jantar da casa dele. Que deixou o programa do Bronze tocando. E aí convenceu. O que achou do meu amigo Brilhante? Eita, Brilhante. Fez uma cirurgia, retirou um nódulo, né? Tá se recuperando um câncer, mas tá sensacional, tá bem, já de saúde. 40 dias, é um monstro homem, né, rapaz? 40 dias que ele tirou um nódulo. Ele já tá faceiro aqui, tá? Já vai buscar os alunos daqui a pouco. Um abraço, monstro brilhante. 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
22: 4:50.
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2: 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Quem tá ouvindo o Botuno, um abraço lá pro nosso amigo João Paulo e toda a galera. Hoje tem pendrive da Casa da Ração, pendrive da Tortura.
3: Opa, boa tarde, meu amigo Bronze. Boa tudo certo?
2: Boa tarde.
3: Viu? Coloca nós no sorteio desses prêmios de hoje aí. Manda um abraço aí pra os caçambeiros aí da 466 aí.
2: Alô, os caçambeiros.
3: Abraço. Tudo de bom.
2: Alô, Henrique. Um abraço pros caçambeiros. Olha, o Yuri tá ligado curtindo o Botuno. Um abraço pro pessoal da elétrica do meu amigo japonês, do Roberto, ali em frente ao Pérola. Manda um alô pra Sueli, a esposa do Yuri, que está de aniversário hoje. Alô, Sueli, parabéns pra você. Felicidades. Deus te abençoe. Deus te ilumine. Tudo de bom. Feliz aniversário pra Sueli, esposa do Yuri, ali da elétrica do japonês. Vai ter bolo aí! Parabéns, Sueli!
4: Parabéns, Tonto!
2: Tudo de bom?
4: Saúde!
2: Obrigado aí, ó! Obrigado pela audiência, parabéns, que Deus abençoe a Sueli, esposa do Yuri! Feliz aniversário, nosso amigo Seto, tá ouvindo o Botudo lá na loja. Um abraço pra todo mundo, pessoal da oficina, a Luzia, a Japo, o Fernandão, o William, quem mais tá aqui? A linda Miriam, o Vilcinho, o Roberto tá lá, já estão pintando. Vou mandar a cadela baia pra vocês agora. Ó, na 102 FM, nosso amigo Renilson Chaffe. Alô, Renilson, como é que você tá, amigão? Um abraço, fala pra tudo aqui. O Wellington Mendes, de Boa Ventura de São Roque. Alô, Wellington, um abraço pro Juliano, da Michelle, meu amigo Ricardo Radiadores. Um abraço lá na 466. E você pode mandar o seu abraço, pode mandar o seu boa tarde pro Botuno da 102 FM. Nessa tarde vem a gostosa de quarta-feira. A Casa da Ração vai dar um pendrive com as músicas do programa do Bronze. Se você tá afim de ganhar, mande um boa tarde bem animado pra nós aí, ó. Estamos se recuperando ainda, estamos com a garganta inflamada, estamos tomando antibiótico, tô ainda com dor de garganta, mas a gente vai seguindo, vamos animado, e você vai mandando mensagem. Eu doente e fechando comercial ainda, ruim o funcionário, né? O funcionário ruim, ele tem que dar uma castigada neles aí, né? O ruim o funcionário, né? O ruim você tem que dar uma castigada neles aí, né? Que merece mesmo, né? Tem que dar uma castigada no funcionário que é ruim. Doente ainda e fechando comercial, né, velho? O que cachorro?
5: Meu companheiro.
2: Né, Nerson? Funcionário ruim tem que dar uma castigada, né, velho? Tem que fazer umas pirraças aí, né? Senão não tá bom. Eita vida! Vai lá!
6: Boa tarde, Bronze. Boa tarde. Da Vila Santa Isabel. Queria ouvir a música do André e Andrade, Pássaro Sem Ninho. Só pra curtir e fresco também para todos os ouvintes.
2: Um abraço, veja com nós.
7: Ô, Bruno, boa tarde. Só confirmando a audiência aqui no Cantu. Estamos ligadinho no programa aqui, mexendo com os bichos aqui, aí, escutando o delegado da audiência.
2: Que maravilha.
7: Vamos lá no sorteio. Deus abençoe tudo. De bom. Tudo de bom.

0: Essa aqui vai estar no teu pendrive da Tortura Investimento, Casa da Ração, aniversário, promoções e pendrive da Tortura. Manda um boa tarde pro Boturo, o Boturo tá retornando hoje. E você pode mandar um boa tarde. Inclusive, o Paulo lá da... pessoal ali da Autopeças do Preto, ele fez uma música pro grupo do WhatsApp do Boturo. O seguinte, o grupo tá lotado. Tem alguns amigos que querem entrar no grupo. E nós estamos vendendo uma vaga.
1: Ai, amor, para!
0: Tem uma vaga por R$300, tem uma vaga por R$1.000.
2: Aumenta o volume!
0: E tem uma vaga que é um iPhone. Quem quiser dar um iPhone lá pra Dulce, ela vende a vaga.
2: Do fogo!
0: É?
2: É venda!
0: Olha aí, ó.
3: É anúncio.
0: Olha aí, atenção, música pro grupo.
4: Cedinho já começa a função. Tem venda de carro, tem moto e...
0: Que achou? Fizeram até uma música pro grupo.
1: Ai, amor, para!
0: Mas é que é aniversário do grupo, né, Maduda? É um ano.
1: E o cardápio do dia?
0: É.
1: Família, amigos, música boa e cerveja gelada.
0: Olha, vamos lá com mais músicas do pendrive da turma. Você quer ganhar o pendrive hoje? 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Além do pendrive, eu vou dar de presente hoje também uma camisa do Brasil. Quem quer ganhar a camisa do Brasil, aquela camisa nova lá do Sansão Uniformes? Pois eu tenho aqui, atenção, hein? O que que você achou, Botuda? Eu apresentei essa música do Rio Negro Solimões da Botuda. Eu, o dia que eu tenho, graças a Deus, acho que é modéstia à parte falando, vou me gavar agora, mas eu tenho um dom pra música, modéstia à parte falando, desculpe me gavar, mas eu preciso. Se eu ouvir uma música, eu sei se essa música é boa, se essa música vai tocar no rádio, se essa música não é boa. Se eu ouvir uma vez, já sei. Quando o Rio Negro Solimões gravou essa música no projeto do Piltin, que eu não conhecia essa música, quando eu ouvi essa música pela vez primeira, eu levantei 5 horas da manhã, falei pra Botuda, escuta essa música aqui, ó. A Botuda não gostou da música, rapaz, ó. E agora ela tá aqui no zap, falando que a música é boa, ó.

0: ouvi essa música pela vez primeira, eu falei, essa música é boa e vai tocar essa música. Em Busca de Mim, Rio Negro e Solimões, é uma música antiga, é uma regravação essa música do projeto do Piltin. E mostrei pra Botuda sem mentira nenhuma. Era menos de 5 horas da manhã. E ela não me deu muita bola. O que que você achou, meu amigo Polaco? Você é muito boa essa música aí, ó. Polaco do Câmbio Tom. Toca aqui, Polaco. Ó, toca aqui. É um dom que eu tenho, né? Agradeço. É um dom que eu tenho, modéstia à parte, me gravando. Se eu ouvir, eu sei se a música é boa ou se a música é ruim, se ela vai tocar ou não. Por exemplo, essa música aqui, ó. Milton Lamas. Milton Lamas gravou essa música que o Piltin, ele tá fazendo um projeto de algumas músicas que ficavam do lado B do disco. E geralmente as músicas do lado B do disco eram músicas que os artistas achavam assim que não iam fazer sucesso. Mas não que não eram músicas ruins. Mas eles acreditavam que as músicas que iam fazer sucesso geralmente eram colocadas no lado A do disco. E depois você vai conhecer algumas músicas do lado B e que são maravilhosas, né? Do Ed Brito Samuel, eles gravaram no projeto também uma música do Milton Lamas que o Zé Rico já gravou essa música numa versão solo. Só que lá na versão do Zé Rico, o nome da música é Falando Sozinho. E na versão do Piltin, o nome da música é Andando a Esmo, mas é a mesma música. Que Milton Lamas também gravou essa música e é muito boa. Eu vou tocar para vocês essas duas músicas que eu acabei de tocar. Estarão no pendrive da Tortura, que você vai ganhar. Então, se um dia você vai ser o Batuto, será que é bom? Pergunte para mim, pergunte para mim. Eu tinha que ser programador. Eu tinha que ser programador da rádio. Daí... Eu trabalhei numa rádio que não podia mudar as músicas, rapaz. Tinha um programador lá, e se você mudasse as músicas, ele xingava a gente. É.
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0: Olha, inclusive teve um pessoal que tem, eu tenho um grupo aí dos assobiadores, né? Pois eu tô num grupo de figurinhas. Eu acho que eu me superei lá. Lá só pode figurinhas, não pode conversar no grupo, só através de figurinhas. E falando em dom, né? Que eu tenho o dom de conhecer as músicas. Qual o teu dom inútil? Ai, tem um dom assim. É um dom, mas é inútil. Você dom. Um dom inútil. Você tem um dom inútil, não? Ó, quem tá ligado com o Tino Botuno, um abraço, meu compadre Sandro Grosco, o Sandro da Planalto. E o Brilhante deu certo o nosso plano, né? O Brilhante, ele pegou e levou o genro dele pra uma janta, colocou o programa do Botudo pra escutar e foi falando, ó, escuta esse programa aqui, vamos divulgar nesse programa, esse programa aqui de um amigo meu. E o Elcio foi se envolvendo no programa, se envolvendo, e hoje cacetemos. E a partir de amanhã, o Grupo Vieira vai fazer parte do nosso quadro de patrocinadores aqui do programa do Botudo na parte da manhã. Agradecer o Elcio pela visita, Brilhante, pessoas maravilhosas, né? Que a partir de amanhã vão divulgar também no programa do Botudo. Agradecer a você, meu amigo Brilhante, por apresentar o nosso programa. Agradecer o Elcio por acreditar no nosso trabalho, que a partir de amanhã será mais um dos nossos queridos parceiros que vão divulgar no programa do Bronze, o programa de rádio mais ouvido da região central do Paraná. Então, graças a você que ouve rádio, graças aos amigos, muito obrigado pelo carinho e que venham mais e mais. Deus abençoe vocês, muito obrigado mais uma vez, Brilhante. Só que fiquei com medo, Brilhante. Você falar que eu tô amarelo, homem. E agora me preocupei, será que eu tô mesmo ou não?
2: Se o caboclo me der 100 reais,
0: é.
2: Eu não vendo a minha vaga no grupo, mas eu faço uma sociedade com ele.
0: Olha aí, a sociedade, é.
2: Ele me dá 100 reais,
0: é.
2: E daí ele me manda mensagem, eu colo e envio pro grupo, como se fosse ele tivesse enviado, entendeu? Mas o 100 reais é por mês.
0: Olha,
2: é aluguel.
0: Atenção.
2: Olha aí que beleza.
0: Ó, o grupo do WhatsApp do programa do Bronze está completando 1 ano. O grupo do WhatsApp do programa do Bronze está lotado. Para você ter uma ideia, o grupo do WhatsApp tem 1.025 integrantes. Então não cabe mais ninguém. E tem 15 pessoas aguardando para poder entrar. Só que ninguém sai. E daí o pessoal está negociando vagas aqui, ó. Olha, inclusive, gente querendo vender a vaga. Atenção, quem quer entrar no grupo é o Domador. Ele tava no grupo, ele saiu. Ele tava no grupo e saiu. E o Elias também tava no grupo e saiu, né?
3: Fala aí, irmãos. Boa tarde, tranquilo, beleza?
0: Ó.
3: Eu falo aí, quem quiser entrar no grupo aí, me manda um pix de 300 aí que eu saio do grupo, dou uma vaga aí. Já completei 1 ano de grupo aí, nunca saí do grupo.
0: Um ano?
3: Aí, de repente eu dou uma vaga aí pra ficar uns 3 meses aí.
0: Olha aí, atenção, é o grupo de WhatsApp mais bombado de Pitanga. Tem 1.025 integrantes. E agora estamos vendendo vagas e locando também.
3: E o Bronze, a Dulce mandou falar aqui que diz que ela também arruma a vaga dela, só que ela quer 5 mil reais ou um iPhone. Pode ser? Tanto faz.
0: O que achou, Dulce? Aí, ó.
4: É verdade mesmo, Bronze. Funcionário ruim é complicado, né, cara? O patrão leva a gente na frente da casa, a gente só dá uma olhada na casa e tá levando pro serviço de ordem, né, cara? Não deixa na casa.
0: O funcionário ruim, você tem que dar uma castigada nele, beleza? Sem direito, né? Ainda mais funcionário ruim e pouco. Um pouco tempo de firma, né? Aí você tem que dar uma coxada. Senão pega a barda, né, Nelson? Funcionário ruim. E com pouco tempo de casa, você dá uma coxada nele, pra ver se ele é suspeito, não, vai. Como é que é a história, né, Nelson?
4: É verdade mesmo, Bruno. Funcionário ruim é complicado, né, cara?
0: É complicado.
4: O patrão leva a gente na frente da casa, a gente só dá uma olhada na casa e tá levando pro serviço de volta, né, cara? Não deixa na casa.
0: Ô, brilhante, só pra encerrar a conversa do nosso contrato, agora eu vou falar pra você, né, brilhante? Foi um plano brilhante. Que plano brilhante! Meu amigo Nascimento, vou tocar pra você amanhã, eu sou no bar. Vou mandar pra você e lá pro nosso amigo Fuja Louco. Vamos lá.
5: De Bronze, aqui é a Nilson de Cândido. Mande uma música aqui pra mim. Estou na escuta, ótima tarde.
0: Valeu, Nilson, tamo junto, 5h20. Agora o Márcio Bombonzinho tá ligado, ouvindo o Botão. Um abraço.
6: Fala, meu amigo Bronze. Boa tarde,
0: boa tarde. Boa tarde.
6: Chegando a pé dele, estamos na escuta do programa.
0: Isso, não vai escutando.
6: Hoje já pode, né?
0: É,
6: toque uma música do Barrerito, do teu jeito.
0: Pra Barrerito.
6: Tá maravilhosa.
0: Valeu, Bronze. Vou mandar aqui.
6: Até boa tarde, até mais, tchau, tchau.
0: Vamos lá, rapaziada. Programa do Bronze aqui na 102 FM. O Carlos também tá ligado ouvindo o Botudo. Quer ouvir uma música do Jade Jadson, o Carlos Eduardo de Santa Maria do Oeste, a Sônia Bosque na audiência, lá no Parque Industrial, tudo é bom.
7: Ô, Bronze, estou aqui ouvindo o seu programa. Não esqueça, viu? Todo dia ligadinha no rádio,
0: que
7: na
0: beleza.
7: Amarelinha.
0: Que beleza.
7: Põe meu nome no sorteio. Queria ganhar esse pendrive. Tô precisando de um pendrive. Não ganhei nenhum prêmio do teu programa ainda.
0: Meu, boa sorte pra você, tudo de bom. Obrigado, Leonilda. A Márcia tá ouvindo o Botudo também. A Márcia Regiane Padilha, lá da Borboleta Abaixo. Um abraço, tudo de bom. E, o Celso tá ligado. Um abraço pro Dida aí, Márcia. Pra toda a Piazar também, tudo de bom.
8: Oi, Bruno. Coloca lá no sorteio de seu pendrive. Beleza? Tamo aí ligado aí,
0: Olha os cachorros lá. Alô, Giovanni, um abraço. Você, penteado, vocês vai ver, rapaz. Você vai ver o teu.
9: Boa tarde, eu estou de volta. Esse aqui é meu ganha-pão, rapaz.
0: Olha o tipo dos
9: com dor de garganta, mas tem que trabalhar. Deus do livro, meu ganha-pão para as crianças.
0: É.
9: Tô de volta. Programa do Botudo.
0: É.
10: Ô, Botudo, o que você acha de vender essa vaga e as meias?
0: Ah, vender as
10: vagas? Vendo ela por 350 pila.
0: É.
10: Aí amanhã você me adiciona de novo. Vamos ver as meias, essa vaga aí.
0: O que acha? O que cachorro?
10: Pra nós comer um lanche hoje, depois das 7.
0: Olha aí, ó. Vamos retirar o integrante. Vamos adicionar o outro. Daí depois, mas daí como é que você vai entrar de volta? Você vai estar cheio dele, rapaz. O William tá ligado aqui, ó. Dia do Monjaro hoje, vai rolar uma feijoada lá. Sorte com o Pisadinha, né, William? Sorte com o Pisadinha, ele tá no Monjaro, ele falou. Um abraço aí pro meu amigo William. Obrigado pela audiência. Pessoal do chalé, vai ter feijoada hoje, quarta-feira.
2: Se quiser entrar essas 15 aí, eu faço um desconto.
0: Hamilton tá lá na Borboleta Anjo da Guarda. O Rodrigo Freitas de Cândido de Abreu também na audiência. Tudo de bom.
11: Ô, Bronze. É? Eu alugo minha vaga por um mês no grupo lá. Trezentão por um mês.
0: Olha, atenção.
11: Paga mensalidade.
0: Locação de uma vaga.
11: R$79,90 por mês.
0: Promoção R$89,90.
12: Boa tarde, Bronze. Eu vendo minha vaga também, que é R$2.000 no Pix. Olha, já sai.
0: R$2.000 no
12: Pix. Tá bom? Tá bom. Um abraço, meu amigo. Tudo de bom.
0: Tudo de bom, pessoal. Um abraço, pai.
12: Só sai meia ordem, colocar de volta daí.
0: É.
12: Daí o toque vai ter roncador, beleza, pro Eduardo Teles.
0: Beleza. Alô, professor, alô, tudo de bom? Eliezer Penteado pediu assino com X, pessoal do Rio Bandeira. Um abraço aqui para Maria Holanda, na audiência do Botur também.
13: Boa tarde, Bronze. Estamos ligadinhos aqui no seu programa. Manda esse pendrive da tortura para cá, que é o sonho nosso de ganhar esse pendrive. Rosiele Cabral, a Lívia e o Nicolas.
0: Olha, alô, Josiele Cabral, um abraço. É Rosiele, né? Rosiele Cabral, um abraço lá pra toda a família. Obrigado pro Nicolas também. Oba, tudo meu dom, inútil identificar gente fiote. Só de olhar já sei. Ana Paula da Pitanguinha, qual que é o teu dom inútil? Um dom assim que você tem, que não serve pra muita coisa, mas que é um dom. Um abraço pra Carol, Hospital do Dente, até às 19h. Obrigado pela companhia. Boa tarde, Carol. 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Meu amigo Rastelo tá ligado, o Luiz tá na Pitanguinha também, um abraço pro nosso amigo Neis, lá na audiência, na borracharia. Qual é o teu dom inútil? É aquele dom assim que não serve pra muita coisa, mas que você tem. Sabe aqueles piadas do tempo de escola que eles giravam assim as pálpebras dos olhos? Eu acho que aquilo é um dom inútil, que eu não conseguia fazer. Eles pegavam e viravam assim, ó, as pálpebras dos olhos, seus caipora. Quem que tinha um amigo daquele, é? Olha, essa aqui tá no pendrive da tortura. Programa do Bronze.

0: música é terrível, a letra dessa música, ele tem vontade de xingar a mulher, você não vale nada, eu não gosto mais de você, mas quando ela chega na frente dele, isso é o amor da minha vida. Mas que musicão! Barreirito, desculpa! Aqui no programa do Bronze! Eu deixei até o Maicon confuso. Eu falei assim: o seu Bronze Botudo, eu falei, sou o Bronze Botudo, delegado da audiência. Daí esse dia o rapaz falou assim: mas por que você é delegado? Porque eu prendo o ouvinte no meu programa. E depois, de uma vez preso, nunca mais ele vai sair da cela 102. Estou aqui hoje recebendo o Maicon, o Arthur e o Pedro para nós falarmos das inscrições do vestibular do Instituto Federal do Paraná. Tudo bem, Maicon? Seja bem-vindo nesse programa. Tudo animado?
1: Tudo bem, Bronze? Boa tarde aos ouvintes e obrigado pelo espaço.
0: Prazer receber o Maicon, tá aqui o Pedro. Tudo bem, Pedro? Você que é de Santa Maria do Oeste, mas mora aqui em Bitanga. Santa Mariense aqui no programa. Tudo bem, Pedro?
2: Olá, boa tarde a toda a audiência aí.
0: E o Arthur tá aqui também, ele que toca moda de viola. Tudo bem, Arthur?
2: Tudo bem, boa tarde a todos. É um prazer estar aqui no programa para divulgar as ações aqui do IFPR.
0: Vamos lá então, Maicon. Pode dar seu recado no programa?
1: Bom, esse recado é para toda a população que tem interesse em fazer um curso de nível médio ou um curso superior. Então, são dois grupos aí de curso. Curso de nível médio, com formação técnica. Então, o jovem, ele entra ali no primeiro ano. Quando termina o curso, ele sai com o ensino médio, mais a formação técnica. Então, a gente tem o curso técnico em alimentos, produção alimentícia. A gente tem o curso de cooperativismo e desenvolvimento de sistemas na área de informática também. Então, esse é para o pessoal que está hoje no nono ano e que vai iniciar no próximo ano o primeiro ano do ensino médio.
0: Olha que legal. Tem um custo, Maicon?
1: O único custo é a taxa de inscrição do próprio vestibular, que o valor é de R$ 35,00, mas, na sequência, os cursos são totalmente gratuitos. A gente é uma instituição pública, né? Então, não há nenhum tipo de pagamento, mensalidade, só mesmo a taxa de inscrição do vestibular.
0: Até que dia?
1: Vai até o dia 23 de agosto, tá chegando aí na reta final. Até o dia 10 de agosto. Dia 10 de agosto já foi.
2: Não, calma.
1: Calma lá que a presença do Bronze me deixou. Dia 23 de agosto.
0: Dia mesmo. 23.
1: Era outra data do outro curso. Então, até dia 23 de agosto. A inscrição ela é toda feita online, direto pelo site do IFPR, mas também tem toda a informação no Instagram, redes sociais do IFPR Pitanga. E também a gente faz a inscrição, se a comunidade tiver alguma dúvida, o campus está de portas abertas, pode ir até lá, que a gente ajuda também no processo de inscrição.
0: Você falou aqui também sobre um curso para mulheres.
1: Isso, além dos cursos técnicos, né? Também a gente tem os cursos superiores, né? Então, isso para quem já terminou o ensino médio ou está terminando esse ano, né? Curso superior em Química, Pedagogia e Agroindústria. Então, a data de inscrição é até o mesmo prazo, até o dia 23. E o curso de Pedagogia e Química não tem taxa de inscrição, ele é gratuito. Então, o curso não paga nada e nem a inscrição. E Agroindústria, o valor da inscrição é de R$50. No mais, todos gratuitos, possibilidades de bolsas depois que entra no IFPR. Então, esses aí são os cursos técnicos e também os cursos superiores.
0: Olha que legal. Tem um site para as pessoas acessarem e fazer inscrição?
1: Sim, o próprio site do IFPR.
0: Qual que é o site?
1: ifpr.edu.educação.br. Mas também está tudo disponível no Instagram do IFPR.
0: Olha que legal. É uma forma que os jovens têm para entrar e conseguir uma profissão e sair preparado já para o mercado de trabalho.
1: Sim, porque daí ele sai com o diploma do ensino médio, podendo seguir para o ensino superior, mas também ele tem uma formação profissional, uma formação técnica.
0: Olha que legal. Muito obrigado pela sua visita, pela sua participação. E todos os alunos estão convidados. Mais algo que você quis esclarecer hoje?
1: E aí a gente tem o curso que é voltado para as mulheres, né? Como você havia dito, que é do programa Mulheres Mil. Então, o curso ali do programa Mulheres Mil, a inscrição vai até o dia 23. As aulas já iniciam no dia 1º de setembro. E são dois cursos. Eles têm duração mais curta, né? Libras, então Linguagem Brasileira de Sinais, e também o curso de assistente escolar. Esse curso é específico para mulheres, então público-alvo específico, e as mulheres que concluem o curso, ao final do curso recebem uma bolsa de R$ 958. Então, além de não pagar nada, no final do curso ainda recebe quase R$ 1.000 ali.
0: Também pelo site?
1: Pode ir até o campus também para fazer a inscrição, ou daí pelo Instagram, pelo site, a gente tem daí as informações.
0: Que legal. Obrigado, parabéns pelo trabalho e obrigado pela participação.
1: A gente que agradece, muito obrigado pelo espaço e um abraço aos ouvintes e pro Sidney que trabalha com a gente, que é um fã do programa.
0: Alô, Sidney, um abraço, tudo de bom aí, hoje recebi aqui o Pedro, o Mike, o Arthur, um abraço pessoal, fiquem com Deus, muito obrigado pela participação de vocês.
2: Obrigado pelo convite.
0: Vamos lá, rapaziada, nessa tarde, velho, quarta-feira.
3: Daí da minha terra pra quem não
0: deita. Esse programa animado. 5h40.
3: Em cima da
0: série. Programa do Botudo, todo mundo ligar.
3: Vamos, Sala Gurizão.

0: falando de dom inútil aqui no programa do Botura, inclusive o professor Pedro do Instituto, eu falei de Santa Maria do Oeste, mas depois que ele terminou, e, inclusive ele foi muito elegante, não me corrigindo no ar. Você é um boca aberta, né, professor Pedro? Vai falar assim, não é Santa Maria do Oeste, rapaz. É Santa Maria lá do Rio Grande, tchê. Mas o senhor, muito elegantemente, o senhor falou assim, eu sou de Santa Maria, lá do Rio Grande. Bah. Aí você vê que a pessoa, quando a pessoa tem um nível de comportamento, um professor sabe se portar. Agora o boca aberta é diferente, né? Não é assim. Tem o boca aberta e a pessoa que sabe se comportar, né? Impressionante como é bonito de ver a diferença. Um abraço ao Arthur, professor Pedro e o Maico que estiveram aqui, pessoas maravilhosas. Vamos postar daqui a pouquinho lá no Instagram, arroba Programa do Bronze. 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
0: Olha aí, ó, EcoSpeed em frente ao Auto Center Brasil. A Batuda mandou uma mensagem que costurei teu botão.

0: Porteño e Palmeiras. E às 21 horas e 30, Flamengo e Cruzeiro. Jogos de hoje pela Sul-Americana.
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0: Fluminense jogou ontem 1-1 na Libertadores e após esse empate foram para os pênaltis e depois, bronze, uma vitória dramática. 5-4, vitória do Fluminense e eles seguem para as quartas de final. Ontem também jogou o São Paulo na Sul-Americana e veio a vitória 3-1.
1: Olha aí, informações do futebol para você aqui no programa do Botão do Oferecimento. 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
0: Olha essa, bronze. Um fã foi no show do Murilo Huffi e pediu o reembolso do ingresso do show porque ele não se lembrava de nada. E ele conseguiu. Ele foi lá no inbox, no direct do Instagram do Murilo Huffi, falou: ó, não aproveitei seu show, eu não lembro de nada. Faz o Pix aí. E ele falou: manda a chave, e fez o Pix pro fã, bronze.
1: Olha que legal. 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
0: Memphis Depay pode jogar na Libertadores em menos de 48 horas após renovação. O Corinthians anunciou oficialmente por meio de suas redes sociais o retorno de Memphis nessa terça-feira, dia 18. E o nome do jogador foi publicado no BID, Boletim Informativo Diário da CBF. O camisa 10 está de volta e fica à disposição do técnico Fernando Diniz.
1: Olha, o Thiagão da Pedra Azul, ele saiu do grupo, inclusive, e agora não vai poder voltar mais porque o grupo tá cheio, viu, Pedra Azul? Tem 15 esperando. E nós estamos vendendo vagas do grupo, locação para vagas do grupo. Meu amigo José Miura também saiu e tá aí na esperança de entrar novamente. O pessoal tá vendendo, você escutou aí, ô José Miura? É. Olha aí, ó. Valeu. Tamo junto aí, ó. O... Você viu que o pessoal tá vendendo vagas pro grupo aí, José Miura? 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Um abraço pro nosso amigo Fernandão. O Fernandão, vem aí o segundo encontro dos amigos do Fernandão em setembro.
2: Fala aí, irmãos, boa tarde, tranquilo, beleza?
1: Ô, meu, olha
2: aí. Fala aí, quem quiser entrar no grupo aí, me manda um pix de trezentão aí que eu saio do grupo.
1: Olha, atenção.
2: Já completei um ano de grupo aí, nunca saí do grupo, cara. Aí,
1: é, vaga, é ele e
2: três meses aí.
1: O Pedra Azul disse que o celular dele bugou e agora ele tá fora do grupo já. E agora ele vai ter que pagar 300 pra entrar. E o grupo tá lotado, Pedra Azul. E agora tem que ficar na fila de espera. Olha. Pedra Azul, Domador e Elias. Os três agora na fila de espera.
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1: Já na reta final do programa, vamos saber aqui quem que vai levar hoje pendrive e uma camiseta do Brasil Social Uniformes. 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Alô, rapaziada, como é que tá todo mundo aí, ó?
0: Ana Castela e Simone Mendes estão entre as cantoras mais bem pagas do Brasil. Os valores dos cachês chegam a ultrapassar R$1 milhão por show. Simone Mendes ganha entre 750 mil e 1 milhão e 700 por show. Ana Castela está entre o

0: 1 milhão e 200 por show. Maiara e Maraísa, R$784 mil cada show. E Lauana Prado, 1 milhão e 200 cada show.
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0: Simária, vem aí, já tem data o retorno aos palcos da Simária, ex-Simone Simária. Será dia 12 de setembro, Bronze.
1: Acho que eu soltei de novo a matéria, né? Eu soltei a matéria, tô soltando de novo a matéria.
2: Boa tarde, Batudo.
1: Tarde.
2: Rapaz, viu, esse negócio de vender e dá pra dar uma pensadinha.
1: Olha aí.
2: Tem pago, né? Quem sabe?
1: Olha aí, ó, o Botini também tá vendendo aí. Atenção, de repente, né, Botini? Um abraço. Vagas no grupo do Botudo, o grupo do WhatsApp, maior grupo do WhatsApp da região. É o grupo do Botudo. 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Um abraço ao meu amigo Rodrigo Tonhão, tá lá com o radião ligado. As últimas mensagens, vamos saber quem que vai ganhar hoje aqui a camiseta do Brasil? Vamos lá pro sorteio então, para deixar as últimas músicas do programa do Botudo e deixar aqui também as últimas participações, tá na hora de ir embora. A Terezinha Aparecida tá ouvindo o Botudo, ela que é mãe do nosso amigo, um abraço lá pro Tudo de Bom, meu amigo Diego Almeida. José Meiro, ele tá aqui também, lá em Orlando, mandou um videozinho, vou postar daqui a pouquinho lá no arroba Programa do Botudo, segue aí você também. O Celso tá ligado, curtindo o delegado, a Michele quer ouvir Rick Renner, o compadre Juliano Manchur tá lá, falou assim, boa tarde, compadre Magrão, a Eva tá na sintonia, Terezinha Aparecida, um abraço, a Zenilda Maria Bianchi, o Mão Pesado também.
3: Boa tarde, Bronze.
1: Boa tarde.
3: Aqui é a Rosenilda.
1: Ô, Rosenilda.
3: No Parque da Maristela. Peço uma música com a Mala Amarela. Por isso, meu esposo. Quero participar do sorteio.
1: Valeu.
3: Coloco meu nome no sorteio.
1: Muito já com obrigado. Nós. 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
4: Então, Zé, fala para esse pessoal, porque aqui é o quinhentão. Eu vendo minha vaga lá no teu grupo também. Precisamos de dinheiro, né? Nunca vende, né?
1: É, olha aí, ó. Vagas, os nossos amigos Zézão vende a vaga dele também. 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
5: Tarde, Bronze, velho.
1: Tarde.
5: Tava indo pra casa descansar depois do
1: dia
5: de Pelé.
1: Vamos descansar.
5: Tamo junto aí.
1: Tamo junto.
5: Toque uma do pendrive da tortura aí.
1: Vamos mandar boa.
5: Sorteio, beleza?
1: Tudo já com nós. Bom, tamo junto. 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Tá na hora de ir pra casa, um grande abraço para todo mundo, vai ficar as últimas músicas e a gente volta amanhã, se Deus quiser, às 5 horas da manhã. Fiquem todos com Deus, segue o Botudo aí nas redes sociais, que lá eu conto tudo que rola, né, na nossa programação, no oferecimento da Spa. 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Vamos lá então, olha quem vai levar a pendrive da tortura aqui do programa do Botudo. Tem mais mensagem aqui, ó. Chegou as mensagens no finalzinho, deixa eu ver.
6: Tarde, Bronze, Gaúcho, Botudo. Acabamos de chegar do serviço em casa e já estamos sintonizados aí no teu programa. Toca aí pra nós, Alain e Aladim, a 2 graus. abençoada tarde de quarta-feira, delegado Botudo.
1: Valeu, tudo de bom, obrigado pela companhia. Vamos lá, esse pendrive da tortura vai lá pro Santa Regina, nosso ouvinte Celso do Santa Regina. Alô, Celso do Santa Regina, final do telefone 6305, mandou mensagem pro Botudo. Celso Santa Regina, pode passar na rádio que você ganhou no oferecimento lá da Agro Casa da Ração, pendrive da tortura. Celso do Santa Regina, final do telefone 6305. E o Rastelo leva uma camisa do Brasil. Mandou mensagem pro Botudo também, às 4h37. Alô, Rastelo, rastelando sempre audiência. Final do telefone 5570. Leva a camiseta do Brasil, Rastelo 5570. E o Celso, lá do Santa Regina, final do telefone 6305, leva pendrive da tortura, lá da Agro Casa da Ração, retirar na rádio, horário comercial. Fiquem todos com Deus, obrigado a todos. A gente volta amanhã às 5 da manhã. Tchau, meu povo!

0: Olha, o Belo mandou mensagem no final do programa ali, assim, encerrado com a Voscan e JR Belonas.
1: Que não estamos tendo tempo, só escutando você falar de nós, hein? Câmbio, ó.
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7: 6:16.
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5: 6:29.
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1: Que Deus abençoe a todos e desejo uma noite de quarta-feira abençoado a todos os ouvintes. Está no ar o Ponto de Luz. Eu convido você a ficar ligado, sintonizado conosco. Estaremos a falar do que vai acontecer logo mais às 7:30 da noite, a grande reunião de salvação com o estudo da armadura do reino de Deus. Como você acabou de ouvir a chamada que fala desta quarta-feira, assim como já tivemos as reuniões durante o dia, muitas pessoas abençoadas, muitas pessoas que tiveram suas experiências com Deus, muitas pessoas que firmaram a fé e fortaleceram a sua fé ouvindo a palavra de Deus. Então convido você, amigo e amiga, você que está a nos ouvir, a se preparar para estar conosco logo mais 7:30 da noite aqui no Templo da Universal. E se você tem a sua Bíblia, traga ela, porque nós meditamos na palavra de Deus e nos revestimos de toda a armadura, porque nós sabemos que há uma batalha, há uma luta, mas a nossa batalha e luta não é apenas fisicamente, mas espiritualmente. É o que nós temos falado para as pessoas: focar no espiritual, focar na sua salvação com Deus. Então, se você deseja ter uma experiência com Deus, crescer na sua fé, está ali sendo alimentado, porque a palavra de Deus é o alimento da nossa alma. Assim como o nosso corpo, ele precisa do alimento, o arroz, o feijão, a nossa alma também necessita do alimento espiritual, que é a palavra de Deus. É o que você vai estar a ouvir, não somente na quarta-feira, mas todos os dias nas reuniões e aqui no Ponto de Luz. Então, esta é a oportunidade. Então, nós estamos aqui, você está aí do outro lado. Então, é uma oportunidade que Deus está a te dar para se fortalecer, para crescer espiritualmente. Você que talvez está desanimado, triste, está abatido na tua fé, então essa é a oportunidade para você se levantar. E talvez você que está afastado da palavra de Deus, essa oportunidade você se voltar para o nosso Senhor Jesus Cristo. E aonde chega agora a nossa voz, chega também o poder da palavra de Deus aí sobre a tua vida. E eu, desde já profetizo e determino que a presença de Deus venha estar aí com você. Minha amiga, meu amigo, Deus, ele te ama. Você tem valor para Deus. Talvez você não tenha valor para a situação, para as coisas que você tem vivido, as pessoas não te valorizam como deve, mas Deus te valoriza. Talvez você se sente uma pessoa sozinho, que não tem, talvez não consegue contar com ninguém, mas você pode contar com Deus e você não está só, porque Deus está aí contigo. Então já vai se preparando, seja você aqui de Pitanga, seja você da zona rural, você da cidades vizinhas, onde quer que você esteja, o convite é para você se voltar para Deus, para você buscar o alimento espiritual. Você vê que nós, durante o dia, nós ouvimos muitas palavras, e a maioria das palavras são palavras negativas, palavras de acusação, palavras de medo, palavras de morte, palavras de dúvidas, palavras que traz o terror, que traz o mal. Mas nós podemos ignorar essas palavras e nos voltar para a palavra do Senhor, que é a palavra que traz vida, é a palavra que muda, é a palavra que transforma os teus caminhos. É como está escrito na palavra em João, que fala ali que Jesus é o caminho, a verdade e a vida. Olha o que o Senhor Jesus, ele é: a verdade, o caminho e vida. Então, talvez o que está faltando na sua vida, meu amigo, minha amiga, é o Senhor Jesus ser prioridade na tua vida. Talvez outras coisas ou pessoas tenham sido a sua prioridade, mas a prioridade principal é Deus, tem que ser o Espírito Santo, tem que ser o Senhor. Então coloque ele à frente, busca nele esta verdade, que ele vai te mostrar o caminho e ele vai trazer a vida de paz e de alegria que você, meu amigo, minha amiga, deseja. É como o testemunho de hoje do Elton, o Elton Silva, que fala da sua experiência com Deus e como ele se fortaleceu mediante a palavra de Deus. Talvez o mesmo que ele enfrentou, você tenha enfrentado, mas ele venceu, ele deu a volta por cima sozinho, com a força do braço, não, mas ele buscou em Deus a força, buscou em Deus a ajuda que você precisa, ela vem de Deus, e ela já está chegando até você. Se você está sintonizado, você acabou de sintonizar agora, não é por um acaso, é Deus que te conduziu para sintonizar neste programa, para ouvir aquilo que você precisa, não aquilo que você quer ouvir, mas aquilo que você precisa, aquilo que vai te libertar, aquilo que vai abrir os teus olhos espirituais para que você enxergue a verdade. A verdade ninguém gosta de ouvir. A verdade incomoda. A verdade incomoda, mas a verdade, ela liberta. Então é Deus falando com você para que você se volte para ele. Coloca os teus olhos no Senhor. Direciona os teus olhos para o Senhor e não tira os teus olhos dele. Aí faz nos lembrar da passagem de Pedro, que andou sobre as águas. Enquanto ele estava focado, olhando para Jesus, olhando para a vida espiritual, ele prosseguia andando nas águas. Mas ao momento que ele tirou o foco, porque o diabo, ele trabalha nisto, tirar o foco da pessoa. E Pedro tirou o foco do Senhor e começou a olhar o vento, as ondas. O que aconteceu? Imediatamente ele começou a afundar, porque ele tirou os olhos do Senhor, deixou de priorizar o espiritual. Então não faça, talvez você está fazendo o mesmo, então não faça mais. Coloca dentro de você: eu vou priorizar a minha vida com Deus. A minha vida com Deus. Foi o que o Elton Silva, ele fez. Então acompanhe o testemunho dele, e voltando do testemunho a gente já volta orando em seu favor. Prepara aí a tua água, prepara os objetos que você costuma deixar próximo do rádio, mas não deixe de prestar atenção no testemunho do Elton. Então vamos ao testemunho de hoje.
2: De idade, o meu pai, ele foi preso. Aos 8 anos de idade, a minha mãe faleceu. Antes dela falecer, eu cheguei a ir visitar o meu pai na cadeia, né, que ela levava tanto eu quanto os meus irmãos. Inclusive, era até aquele antigo Carandiru. E aí eu ficava olhando, né, toda aquela força de segurança, os guardas ali tomando conta. E por mais que era o meu pai que eu estava indo visitar, eu não queria aquilo para minha vida. Eu sempre admirei muito a força da segurança pública. Como eu já alimentava dentro de mim esse desejo de ser policial, então eu prestei os concursos e eu ingressei na carreira no ano de 2016, com 23 anos de idade. E aí em 2022 eu tive minha promoção de cabo da Polícia Militar. E até então eu consegui cumprir ali o sonho que eu tinha, que tinha de ser policial. Na função policial militar, as ocorrências mais atendidas atualmente é ocorrências envolvendo violência doméstica. Tem vício envolvido, tem traição envolvido. E quando eu terminava o meu turno de trabalho, eu voltava para minha casa, eu começava a perceber que existia os mesmos problemas de casais que às vezes eu atendia na rua, as ocorrências. Geralmente era a falta de respeito, às vezes um assunto que dava para resolver de uma forma, ele se potencializava, gerando discussões, desentendimento, problemas que às vezes que eu via na rua, que eu resolvia na rua, às vezes eu não conseguia resolver dentro da minha casa com a minha ex-parceira. E diante desse cenário, diante dessa tristeza que eu tinha, dentro de mim eu tinha um medo de morrer, de não poder mais estar com a minha família, de não poder mais ter a minha carreira, até que em um determinado dia eu tomei um tiro. Mas não foi um tiro de arma de fogo, foi um tiro de decepção. Porque até então, tudo que eu fiz foi em prol da minha família. Só que eu passei por uma decepção dentro desse relacionamento, no qual não deu mais para sustentá-lo. E aí é onde aquele sentimento de tristeza, ele se potencializou muito mais. Eu fiquei numa profunda tristeza, decepção, fiquei até desiludido. Então, foi a maior dor que eu tive, foi quando veio esse divórcio. E em um determinado dia, que eu estava indo para o trabalho, eu sofri um acidente com a minha moto, numa avenida conhecida de São Paulo, a Radial Leste, e nesse acidente eu quebrei o fêmur. E foi o declínio, porque eu perdi a família, já não tinha mais ali a família, aquela estabilidade, já veio a saúde também, né? Porque eu quebrei o fêmur, tive que me recuperar, e consequentemente também a vida financeira deu aquela pausada, porque eu estava em recuperação médica, já não conseguia trabalhar com a força que eu precisava trabalhar. Então houve um declínio nessa época da minha vida. Até que nessa situação, quando eu me encontrei nessa situação, que eu já não tinha mais a família, estava em recuperação de saúde, com a perna quebrada, não conseguia nem andar, eu tirei aquela capa do orgulho que estava em mim, eu reconheci que sem Deus eu não era nada, e eu decidi me voltar para Ele. Então eu fiz uma oração e eu pedi para Deus, eu reconheci que eu estava sendo orgulhoso. Falei para Deus que eu não queria mais alimentar dentro de mim aquela prepotência, aquele orgulho, e eu queria ter um coração humilde. Quando eu fiz essa oração, a primeira coisa que aconteceu dentro de mim foi a paz. Dentro de mim, toda aquela angústia, ela se esvaiu, ela foi embora. Deus, ele foi mudando a minha vida. Deus, ele me encheu até o ponto que não existia mais dúvida, não existia mais incerteza dentro de mim, não existia mais espaço por orgulho. Ao invés disso, tinha a presença de Deus, tinha alegria, tinha paz e tinha certeza de um futuro melhor. E a maior alegria foi quando eu recebi o Espírito de Deus, porque aí a gente se sente uma joia, uma propriedade de Deus. A gente é uma alegria que nada nesse mundo pode nos dar, porque o policial que ele tem o Espírito Santo, além de seguir as leis dos homens, ele vai ter dentro de si principalmente as leis de Deus. E esse policial, ele vai agir com justiça e ele vai ter ali também na sua vida as melhores decisões. E hoje eu faço parte do grupo do UFP. Eu uso o grupo para levar às autoridades tudo que eu tenho recebido de Deus, seja nos momentos de reflexão, seja nos momentos de condecoração, em todo o engajamento ali que o grupo é envolvido, eu procuro estar presente. E eu me casei também com uma policial civil, e ela também faz parte do grupo, ela também está na fé e tem aí levado também, né, para outras pessoas tudo que Deus fez na vida dela. Deus, ele restituiu muito mais do que eu tinha. E por mais que eu tenha treinamento, que eu tenha armamento, que eu tenha colete, que eu tenha equipamentos, que eu tenha amigos para me ajudar, mas o meu escudo, que eu confio acima de tudo e que me garante a segurança, é Deus.
1: Que testemunho grandioso! E você observa o agir de Deus quando a pessoa, ela reconhece e busca em Deus essa ajuda. Como ele falou aí, o Elton, ele tinha um coração orgulhoso e Deus só pôde trabalhar depois que ele quebrou. O Elton entendeu que o coração dele era orgulhoso, e ele teve que quebrar esse coração para que Deus viesse a trabalhar. Então faça o mesmo, se derrama a Deus através desta oração que estaremos realizar agora e também na reunião das 7:30. Então está aí a oportunidade, está aí para todos. É só você abraçar a oportunidade. Então vamos agora nos unir em oração. Então prepare aí, porque é momento de falarmos com o nosso Pai.
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1: Deus e Pai, assim como o Senhor veio na vida do Elton, venha também na vida de todos que estão sintonizados em oração. Pessoas que têm enfrentado, meu Pai, vários tipos de lutas, batalhas, pessoas que só tem o Senhor em prol delas. Que o Senhor venha agora revestir a cada um deles com o teu poder, meu Pai. E que a oração que fazemos aqui venha trazer a resposta do que nós necessitamos. Eu peço para que o Senhor fortaleça a vida desta pessoa, para que o Senhor venha transformá-los e avivá-los, que este copo com água seja ungido e consagrado. Nós entregamos os nossos caminhos a Ti e nos alimentamos da palavra do Senhor, porque o Senhor é o caminho, a verdade e a vida. Quem tem o Senhor tem tudo isto. Essa pessoa agora, meu Pai, talvez está chorando, talvez nem palavras consegue sair da boca, mas essa pessoa está se rasgando diante de Ti, lágrimas estão escorrendo, pessoas agora que estão com as mãos levantadas de joelhos, pessoas que estão num leito de uma cama, estão numa cadeira, estão no automóvel, dirigindo, mas estão orando em pensamentos, pessoas, meu Pai, que têm clamado, pessoas que passam o dia todo esperando esse momento da oração, porque é um momento que traz um alívio, uma alegria, e não só neste momento, mas que venha estar estendido 24 horas dentro desta pessoa, através do Teu Espírito. E aqui dos estúdios desta rádio, eu estendo as minhas mãos para abençoar todos, amiga, amigo,

Deus ouviu o teu clamor. Creia somente, e assim o agir de Deus já está a se cumprir na tua vida. Que Deus abençoe a todos. Eu te aguardo 7:30 na reunião de salvação. E amanhã estaremos novamente aí no ponto de luz, 18:30. Até mais.

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fotografia. Hoje também é Dia Nacional do Ciclista, Dia do Artista de Teatro Bronze, que tem a sua história escolar, que ele era um artista do teatro, ele gostava de fazer teatro na escola, gostava de participar das apresentações. Foi aí que o nosso querido, que Deus o tenha, Wilson Lima, viu um talento nele.

Batidão da Botuda. Amanhã, quinta-feira, é dia de São Bernardo e dia mundial contra os mosquitos, contra a dengue, com certeza. Show dengue. Eu peguei dengue, o Bronze também, a Lana. Gente, os sintomas são terríveis, derrubam a gente mesmo. E agora com o verão, já as temperaturas assim mais elevadas, preste

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0: Mirra.
1: Texana 37, Batidão da Valtura, todo mundo chegando, confirmando a audiência, porque o Batidão é seu, é a sua playlist até as 8h30 da noite. Hoje é mais curtinho o Batidão, mas é no mesmo Batidão de sempre. Alegria, diversão e informação. 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

0: Beijo pra você, Suelen. Beijo a Mara Liz, que tava se maquiando ontem. Tava a coisa mais linda. Postei nas minhas redes sociais também. Alô, minha amiga Lu. A Lu do Cantu, sintonizada também. Adoro vocês, Lu. Obrigada pelo carinho da sua audiência. Alô, Reinaldo Sassá. Janelinha, você estava um pouco sumido. Então você chega pertinho do rádio. Você tá trabalhando? Chega pertinho do rádio. Toma uma chicotada, Janela. Não se abandona os amigos tanto tempo.
1: Janelinha por aqui, ligadinho no programaço. Água mole pra nós, juntamente a pitilocada aí. Tamo na lida ainda. Mas não tem problema, solução.
0: Um abraço pro Janelinha e toda a galera dos Pitiroucos, Terraplanagem, sintonizados com a Batuda. Excelente noite, Fernando, Tódio, Janelinha. Alô, Nelson. Nelson Teles de Andrade tava vendendo a vaga dele no grupo. Esse grupo tá concorrido. Tem brigas, tem diversão, tem de tudo. Tem briga, fecha o grupo. Abre o grupo, a briga continua. Fecha o grupo. Vai no particular e dele. Meu Deus do céu, é o puro suco do entretenimento, né, Nelson? Ninguém quer sair desse grupo, gente, porque, ó, dá umas pele... O tal do grupo do WhatsApp, na família já dá, e tem pouquinhas pessoas. Imagine num grupo com mais de 1000 pessoas. Muitas dicas, muitas promoções, todo mundo manda anúncio lá. É uma comunidade muito feliz, né, Nelson? Às vezes dá umas briguinhas, mas faz parte. Zezé de Camargo Luciano, é o pedido do Nelson, Batuda, que deu o tricolor ontem, Nelson. Eu quase não acreditei, eu não assisti o jogo, porque eu cheguei um pouco tarde da rádio, aí fui mexer com roupa, com a janta, aí tinha fazer a meu terceiro dia da quaresma de São Miguel Arcanjo, aí eu gosto de rezar pelo menos o mistério do terço, gente, fui deitar meia-noite, mas quando eu vi o resultado eu fiquei tão feliz, inclusive é Sabino o nome do jogador de São Paulo, Nelson, fugiu o nome dele agora, mas eu acho que é Sabino, já eu corrijo se não for. A filha dele sempre pergunta, pai, que deu o jogo? Coitadinha. E ele falava, filha, perdemos, filha, empatamos. E ontem ele tava feliz da vida que ele ia falar, filha, nós ganhamos! 3-1, o Fluminense também ganhou e passou pras quartas de final. Tem jogo acontecendo agora. Ô, Ricardo Michalak. Ricardinho, Ricardão. O que foi aquele áudio, Ricardo, Ricardinho, Ricardão? Um abraço pra vocês, Ricardo. Boa noite pra você, pra sua esposa, todo mundo sintonizados. Eu vou mandar um frango aqui, ó, dando uma bicuda no pescoço do outro frango. Mas é só na amizade, viu, Ricardo? Um abraço pra vocês, obrigada pelo carinho da audiência. Ricardo Michalak, que tá ligadinho com a Batuda. Mandou uma foto aqui, ó, tá tomando chimarrão na fresca. Um abraço, Ricardo. Vocês são os melhores ouvintes do mundo. Vou mandar isso aqui pra você curtir com a sua esposa, viu, Ricardo? É romântica, apaixonada pra tomar com esse chimarrão aí. Vocês escutaram a notícia hoje no programa do Bronze, né? Quanto mais, assim, love entre os casais, mais alegria e diversão.

Gomes Olivio. Eita, quarta-feira, hein, Eva Regina e Xelepe. Muito boa noite, você chegando, confirmando a audiência. É uma honra sempre ter o seu carinho aqui, ó, do outro lado do rádio, ouvindo pelo site da 102fm.net.br. Batidão da Botuda é a sua companhia enquanto você trabalha, enquanto você faz a sua janta, toma o seu chimarrão, igual meu amigo Ricardo Michalak, que hoje ele imitou o Bronze no programa dele. Ah.

0: dele, Zezé de Camargo e Luciano. Alô, Edenilson Kolinski, boa noite, Edenilson. Ligado no batidão, você tá trabalhando, tá dando carona pra Valtuda. Me conta, Edenilson, como é que tá sendo a sua quarta-feira. Alô, Rosiele.
1: Boa noite, amiga Valtuda. Confirmando a audiência de todo dia. Estamos ligadinhos com esse programa. Eu, a Lívia e o Nicolas. O Rubens hoje está na estrada. Deu uma atrasada na viagem por causa do acidente. Hoje ele foi para Castro e Ponta Grossa. Mas logo, logo ele chega. Chega em casa.
0: Deus acompanhe.
1: Um abraço para nós, amiga Batuda.
0: Um beijo para você. Esse acidente que realmente comoveu não só o Paraná, como o Brasil inteiro. Muitas pessoas buscando tratamento, né? Indo para buscar tratamento e essa fatalidade. Nosso mais sincero sentimento a todas as famílias que perderam pessoas nesse terrível acidente, muitas pessoas, eu imagino como deve ter ficado o trânsito, mas olha, sinceramente, meus pêsames a todas as famílias enlutadas. E você, né, que tá diariamente na estrada, Deus te abençoe sempre, especialmente nosso queridão Rubens. E a mamãe tá lá esperando, a mamãe da Lívia, a mamãe do Nicolas. O Nicolas não aguentou. Aí a Lívia, né? A Lívia tá dormindo já, ó, mamazinho dela. Um beijo pra vocês, viu, Rosiele? Deus abençoe sempre. A minha amiga Dona Neuza, lá em Cândido de Abreu. Boa noite, Dona Neuza.
2: Boa noite, Batuda. Tudo bem? Aqui graças a Neuza a Deus. De Cândido. Mande uma música aqui pra mim. Estou na escuta. Uma ótima noite.
0: Ótima
2: tudo
0: noite
2: bom.
0: Pra porta senhora.
2: A torta da banana que tem hoje, ó.
0: Ah, deixa eu ver. É uma torta? Vamos ver. Quero ver a torta da senhora.
3: Pessoal, resolvi fazer um bolo de banana. Uma torta de banana.
0: Que gostoso.
3: Vamos ver como é que ela tá aqui.
0: Vamos ver.
3: Virei que mais
0: coisa. Eu não tenho dúvida que tá linda, né, Dona Neuza? A senhora faz um monte de coisa gostosa.
3: Vamos ver. Coisa mais linda que ficou a torta.
0: Nossa senhora, ficou maravilhosa, Dona Neuza. Que delícia, eu sei fazer uma fitness que agora, Dona Neuza, eu tô de dieta de novo, já baixei 1 quilo. Parece pouco, mas 1 quilo, a minha calça já deu uma afrouxadinha e eu vou fazer um fitness hoje com bananas que tá bem madura e tá no ponto pra fazer um bolo igual da senhora. Bem gostoso de banana, obrigada pelo carinho, viu, Dona Neuza, e pelo vídeo também, depois eu vou postar. Oi, Dona Neuza, lá do alto da colina, as minhas Donas Neuzas aqui diariamente confirmando a audiência, obrigada pelo carinho, Dona Neuza, no alto da colina, Dona Neuza lá de Cândido. Dulce, eu não acredito, palmas para Dulce. Ou ela pegou o celular do Eduardo, ou ela fez um fervo com o Nelson Teles, mas ela tá de celular. Oi, Dulce, conseguiu arrumar seu celular, minha queridona? Um beijo.

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Alô, Fernanda. 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Alô, Jussara, alô, Mirtinho. Na sequência tem Teodoro e Sampaio pra vocês, que agora tem Valéria Barros.

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1: Unilo Ruf, que trai a véia. Mais ou menos assim.

céu, que delícia. Ricardo, parece que você até adivinha pensamentos. Eu mandei hoje, encaminhei agora à tarde no celular do Bronze, um vídeo no Facebook. Aí, como que é o nome dele? Fábio? É, acho que é Fábio, açougueiro Fábio. E ele ensinava um tempero muito gostoso pra fazer espetinho. E eu mandei e fiquei no vácuo. Meu marido não falou nada, Ricardo. Passa um sabão nele, Ricardo. Eu costurei o botão dele hoje. Mas é bom ter um marido pra costurar o botão, né? A gente tem que agradecer a Deus. Eu vi um vídeo esses dias muito bonito e ao mesmo tempo muito triste. A mulher dobrando as roupas. E a gente, não adianta, a gente erra mesmo, a gente acaba reclamando quando não deveria. Mas é quando a gente cai em si, que é uma grande vitória você cair em si, você para de reclamar tanto. Ela falava assim, ó, aproveite enquanto esses montes de roupa dobrada são bastante. Porque a minha filha já cresceu e já usa bem menos, não é aquelas... Quando criança que suja bastante roupa, né? A gente tem que lavar e na hora de dobrar um montão de roupa. E às vezes reclama, não pode. E um dos filhos delas faleceu. Então, assim, que a gente saiba valorizar essas coisas pequenas, né? Eu costurei o botão da camisa do meu marido porque eu tenho marido. Se eu não tivesse um marido, eu não tinha um botão pra costurar. Então a gente tem que olhar dos dois lados sempre, né? E eu costurei, Ricardo, pra ele o botão com todo amor e carinho. E ele não falou nada. Não falou nada. Eu tô esperando o obrigado dele. Tô esperando ele falar que vai fazer esse espetinho igual o teu pra mim. E o cara ensinava assim, Ricardo. Quando o espetinho já tá lá na brasa, que tem que ter um pedaço de carne e um pedaço com mais gordura pra ficar mais suculento, assim. Esse era um dos segredos dele. O outro é que depois que já tá na brasa, tá assando, você faz um creminho com manteiga, alho, páprica defumada, cebolinha e salsinha, se você tiver. E o que mais? Ai, meu Deus, é mais uma coisa. Mas o básico é isso: alho, limão, manteiga derretida, cebolinha, salsinha e páprica. Aí você passa com o pincel, Ricardo do céu, em cima dos espetinhos e fica aquela cor maravilhosa, a cor mais gostosa do mundo. Imagina o cheiro aí na casa dos teus vizinhos. Ricardo, por favor, por favor. Como que a gente fica bravo quando sente cheiro de churrasco e não é na nossa casa, né? Um abraço pra vocês, Ricardo e Analice, e toda a família do Ricardo Michalak, que estão comendo espetinho bem gostoso hoje. 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Alô, seu Cardoso, alô, Dona Inês, excelente noite pra vocês. 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Alô, Dona Inês, alô, seu Cardoso, um beijo. 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

Tem Flamengo e Cruzeiro às 9:30 pela Libertadores, oitavas de final, jogo de volta. O São Paulo ganhou ontem de 3-1 do Bolívar La Paz. Eu falei que ia acabar a paz, não falei? Não precisou, São Paulo ganhou, vida que segue. Alô, meus amigos do WhatsApp, deixa eu ver se tem aqui no meu particular. Alô, Cris, alô, Rô, boa noite pra vocês. Agora eu vou atualizar o WhatsApp da rádio pra continuar mandando abraço, programando a sua música. Tem Teodoro Sampaio, Renan e Raí, tem Fred e Fabrício, tem Zezé de Camargo pro meu amigo Nelson. Enquanto carrega aqui, eu vou mandando abraço pra Lúcia. Boa noite, Lúcia. Boa noite, Reinaldo. Alô, Valdeci Penteado, tá carregando a sua mensagem, já falo com você, tá bom? Alô, Divo, Divo da Planalto, tá confirmando a audiência. Meu amigo Gilberto, boa noite, Botuda. Manda uma daquelas pra nós, vou mandar Bruno e Marrone pra você, Gilberto, que eu sei que você gosta. Alô, meu amigo Renato Braio, beijo de plantão e curtindo a Botuda, um abraço, Brai. Essa daqui, ó, quem pediu no comecinho do programa foi o Nelson Teles, linda, linda.

seguinte, eu cresci ouvindo isso, eu amo as músicas do Teodoro Sampaio. Se eu ganhar na Mega Sena, ninguém vai saber. No outro dia, Teodoro Sampaio lá em casa, chegando com seu ônibus, toda a parafernália para um show exclusivo para a Aninha da Rádio. Você viu a Aninha da Rádio? Ela ganhou na Mega Sena e tá lá o Teodoro Sampaio cantando na casa dela. Pato cadeado, amor. Um abraço pra você, Neizo. O Neizo tá num socorro, falou, Botuda, que folga, que nada, ó, tava bem de boa, já chegou um socorro, tá trabalhando nosso amigo Neizo. Boa noite pra você, meu amigo Neizo. Borracharia Santa Rita.

dois anos atrás, um ano e meio, mas um ano e meio, foi no Dia dos Namorados que caiu meu celular. Eu tava fazendo bicicleta em casa, caiu, puf, morreu o celular. Ganhei um, sem a intenção de ganhar, mas ganhei Dia dos Namorados. O último foi no dia... Dia das Mães. Ganhei no Dia das Mães esse meu celular, que não é o iPhone, mas é o Pocophone. É quase igual, né, Dulce? É quase a mesma coisa. Um abraço pra você, Dulce. Maria Holanda, do Quarteirão Aparecida, confirmando a audiência. Um beijo pra você, Maria Holanda. Alô, Eva. Boa noite, minha queridona Eva. A Helena Cebote também tá por aqui. Boa noite, Helena. Valdeci Penteado, Batuda, ó, dando um trato na nave e escutando a Batuda. Boa noite, Valdeci Penteado, um abraço pra você. Alô, Edson Castro, seu Luiz de Treine, dona Marlene, lá em Santa Maria do Oeste. O Eloan do Rio do Meio quer ouvir Renan e Raí. Vou mandar Renan e Raí pra você e pro Neizo. E na sequência tem trio Parada Dura, é só moda boa, é o batidão.

formo de passar tão rápido. Um beijo, Maria Miranda, Caroline Blasius, olha só a janta da Carol. É torresmo, Carol? Mas e a nossa dieta, Carol? Não tem como, né? Não tem quem resista a um bom torresmo. Um beijo pra você, Carol, pro seu filho, pro seu maridão. Excelente noite, obrigada pelo carinho da audiência de vocês. Alô, Célia do Bom Retiro, alô, amoroso, Gold, o Neizo. O Neizo programou essa daqui, ó, do Dama do Vestido Longo. Mas antes, deixa eu te contar que o Palmeiras tá ganhando, hein? Tá esperando a batuta contar. 1-0 pro Palmeiras, 54 minutos. O Atlético Mineiro tá perdendo pro Bragantino de 1-0. E Flamengo joga às 9:30.

cunhada, da nossa queridona Cris. Eu adoro esse cachorro, Fernanda. Vou pegar pra mim. Salvei já aqui no WhatsApp da rádio pra poder mandar pro meu celular. Um beijo pra você, Fernanda. Um abração pro seu maridão Jefferson. Essa família maravilhosa. 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Um beijo pra Jaque, Mini Mercado e JJ. 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E eu vou ter que fazer o espetinho, porque o Ricardo.

0: na Casa de Carnes, o Mini Mercado e JJ. Um beijo, Fernanda. Um beijo pro filho de vocês também. Quem mandou vídeo pra Botuda aqui, ó, vamos ver, é o Nelson Teles. É, eu cliquei e disse, não é possível reproduzir o vídeo. Eu acho que é a nossa internet que não, que tá de mal comigo hoje. Agora vai. Não vai. Não foi. Um abraço, Nelson. Um abraço, Dulce. Alô, Fernanda. Alô, Jefferson, Carol. A Carol falou, Botuda, hoje não deu pra resistir esse torresmo, mas amanhã eu volto firme. Carol, é assim mesmo. A vida é feita de momentos e não dá pra desperdiçar nenhum momento gostoso com o torresmo. Você tá doida? Eu só falei pra brincar com você. Amanhã você volta pra dieta. Eu tô firme. Vamos ver até quando. Maria Miranda, um beijo. Cida, Rosiele, Dona Neuza, Alexandre, Neia, da Limeira. Gente, eu vou pro intervalo rapidinho e volto com a última da noite, a nossa mensagem também. Já falei, né? Passou voando.
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2: Oi, sempre com você em todos os momentos. Você abre a rádio com o Bronze e fecha a rádio com a sua amiga Aninha. Gente, um beijo pro Serineu Hadk, pro Clério, o pessoal que chegou no finalzinho do programa, o seu Luiz. Alô, Fernanda Chaves, mais uma vez um beijo. Gente, todas as músicas eu não consegui atender, mas ó, programei todas e foi ao máximo pra vocês curtirem juntinhos. Mas amanhã tem mais, isso que é bom. Amanhã tem mais música boa, tem alegria no seu rádio. Em tudo dai graças a Deus. Que todos os seus, em breve, virem um lindo finalmente. Eu sei, alguma coisa você tá esperando, alguma coisa você tá lutando, alguma coisa tá te incomodando. Eu espero que esse seu, em breve, vire um lindo finalmente. Tem promessas que aquecem o coração, mas são as realizações que transformam a vida. Todos nós temos algum em breve. Projetos, sonhos, orações, recomeços, às vezes eles demoram mais do que a gente gostaria, né? E a espera parece longa demais. Mas Deus nunca trabalha com atraso. Ele trabalha com preparo. Cada dia de espera também molda quem seremos quando a promessa chegar. Por isso, não desista só porque ainda não aconteceu. Continue plantando, acreditando e fazendo a sua parte. Porque aquilo que hoje parece distante pode estar mais perto do que você imagina. Que Deus transforme toda a sua ansiedade em esperança e toda a espera em propósito. E todos os seus em breve em um lindo e emocionante finalmente. E você vai me contar quando acontecer. Um beijo da sua amiga da rádio. Alô, Andri. Alô, Sirineu, Dona Neuza, Marinalva. Obrigada pelo carinho de todos vocês. E ó, deixa Deus sonhar em você. Às vezes você planeja uma coisa e Deus faz infinitamente maior e melhor. Então ó, continua fazendo, trabalhando, faz bonitinho, que vai dar certo. Até amanhã, se Deus quiser.

0: essa canção para você. Deixa Deus sonhar em ti. Parece algo tão simples, mas não é. Porque a gente quer que os nossos sonhos aconteçam, escute isso, e queremos que Deus abençoe os nossos sonhos. Então a gente quer que a nossa vontade aconteça e que Deus abençoe ela. Mas eu quero te dizer que este não é o ideal. O ideal é quando os sonhos de Deus na sua vida se realizam. E por que que estou dizendo isso? Porque os sonhos de Deus são melhores que os teus. Às vezes você pensa que o seu sonho é o melhor de todos. Às vezes você pensa que o teu sonho vai te fazer feliz. E Deus sabe que muitos dos nossos sonhos não nos fazem felizes. Muitos dos nossos sonhos nos cansam, nos frustram, nos entristece, nos decepciona. Quantos sonhos teus te decepcionaram? É porque você não sonhou o sonho de Deus. Eu quero convidar você a partir de hoje a deixar Deus sonhar em você, a deixar Deus realizar o que Ele quer em você. Sabe, eu posso ser muito sincero para você, eu posso ser muito sincero para você. Os sonhos que eu tinha não era de ser pai.
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O Santo Irmão Aldo foi a pessoa predestinada por Deus para cumprir missão relevante em sua obra na Terra. E para isso, nasceu dotado de capacidades e de virtudes divinas. No devido tempo, ele foi chamado pela Santa Avó Rosa e, com boa vontade, passou a servi-la na obra da Igreja. Com a aprovação do Pai e de seu Divino Espírito, ela o preparou e, com Jesus e Maria Santíssima, aprimorou os dons com os quais ele havia nascido, capacitando-o, então, para desempenhar a missão de seu sucessor, de representante do seu poder de Consolador, bem como os encargos de profeta de Deus e primaz apostólico. Eu vou sempre lutar por aquilo que a Santa Avó Rosa me deixou, a doutrina e a disciplina da Igreja Apostólica. Foi o que esse servo de Deus sempre afirmou, valiosa norma de conduta que ele cumpriu fielmente durante todo o tempo em que esteve à frente da Igreja, dirigindo esta obra, ensinando, aconselhando, orientando, incentivando e fortalecendo a fé em muitos corações. Tendo cumprido a sua missão na Terra, ele passou a integrar o poder celestial, onde continua a ser, para aqueles que assim confiam, o pastor que nosso Senhor Jesus anunciou que haveria de existir, para juntar e conduzir os fiéis no caminho do bem e da verdade. Prezado ouvinte, creia no Santo Irmão Aldo e confie que, desde que mereças e que a sua súplica seja justa e honrada, ele intercederá em seu favor diante de Deus Pai e dos seus santos.

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O endereço é Rua Benjamin Constant, número 341, Vila Sulina. Serão todos muito bem-vindos. Divulgamos a seguir um depoimento de fé enviado para a sede desta Igreja Apostólica. Num dia de outubro de 2014, a senhora Lúcia Montezano encontrava-se numa chácara onde as filhas Anibele e Júlia, de 3 e 6 anos de idade, brincavam distraidamente ao lado de uma piscina. Em dado momento, na tentativa de pegar algo com que brincava, a Anibela caiu na parte mais funda daquela piscina. Aflita, a Júlia sinalizou com os bracinhos que algo estava acontecendo, pois com o susto perdera a voz. A senhora Lúcia acorreu para ver do que se tratava e deparou com a Anibele afundando e boiando nas águas. De imediato, ela clamou pelo poderoso nome do Santo Irmão Aldo e se aproximou da borda da piscina, onde não pôde entrar porque não sabia nadar. Amigas que lá se encontravam acorreram para tentar ajudar a retirar a menina das águas, porém nenhuma delas sabia nadar. A senhora Lúcia continuou clamando aos céus até que viu a filhinha boiar mais uma vez, providencialmente bem próximo das mãos dela. Logo a pegou, retirou das águas e constatou, emocionada, que a menina não perdera os sentidos e que, ao expelir a água que havia engolido, ficara bem. Ajoelhadas, ela e as filhas agradeceram ao Santo Irmão Aldo e à Santa Vó Rosa por aquele livramento que causou admiração às pessoas ali presentes. Inclusive, uma daquelas senhoras indagou quem seriam esses santos pelos quais a senhora Lúcia havia clamado com tanta fé. Por sua vez, ela explicou que eles são santos poderosos de sua devoção, que atuam como anjos da guarda, que, milagrosamente, livraram a filhinha dela da fatalidade. Logo mais, todos se acalmaram, inclusive a Júlia, que havia ficado bastante abalada com aquela ocorrência. Nem foi preciso levar a pequena Anibele ao hospital, visto a boa disposição que logo apresentou, bênção pela qual essa mãe, o pai, senhor Juliano Alves e demais familiares são gratos e reconhecidos a Deus Pai, à Santa Vó Rosa e ao Santo Irmão Aldo, como informou a senhora Lúcia em depoimento de fé, recebido na sede desta Igreja Apostólica em dezembro de 2025, ocasião em que a Anibele, uma jovenzinha bem disposta, vinha participando ativamente das atividades do coral infanto-juvenil da Congregação Apostólica, instalada na cidade onde residem, Campinas, estado de São Paulo.

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0: Estamos apresentando a Hora Milagrosa e na sequência vai falar-lhes o pastor João Stansey.
1: Prezados ouvintes da Hora Milagrosa e internautas, desejo-lhes toda a bênção dos céus e o amparo celestial dos santos e anjos comandados por Jesus, nosso Senhor, pela Santa Rosa, por Maria Santíssima e por nosso Santo Imaualdo, pastor de nossas almas, o grande vencedor, que exerceu em nossa igreja a sua missão como primaz da Igreja Apostólica e profeta do nosso soberano Deus e Pai. E agora, como santo de Deus, o nosso Pai, está junto com a nossa Santa Rosa, com Jesus, nosso Senhor, com Maria Santíssima, e nos ajudando a cada dia para que possamos cumprir a nossa missão aqui na Terra e para que todos tenhamos bastante fé e confiança em nosso Deus, nosso Pai, e nos seus santos poderosos. Portanto, pesados ouvintes, tenham bastante fé e confiança em nossa mensagem, pois é dos céus, é ungida por Deus e por estes santos poderosos para ajudá-los a ter paz, saúde e muitas felicidades, e possam sempre contar com a proteção celestial dos santos e anjos enviados para ajudá-los a cada dia no seu viver e proteger a sua família e o seu lar. Transmitindo-lhes uma mensagem de muito valor para o seu viver aqui na Terra e para o bem da sua família. E o nosso Santo Imaualdo nos deixou quando ainda estava na direção de nossa igreja. Mensagem dirigida aos pais sobre a educação que devem dar aos seus filhos, pois é grande é a responsabilidade dos pais diante de Deus e em relação aos seus filhos, pois eles dependem do pai e de sua mãe para terem um caráter perfeito e serem dotados de uma boa educação e sejam cheios de virtudes para no futuro serem úteis à sociedade, pois o mundo está carente de pessoas de bem, pessoas honradas e que transmitam ao seu semelhante uma palavra de fé, de paz e de amor. A situação atual da humanidade em relação à educação, à moral, ao respeito, à boa vontade em ajudar uns aos outros, a ter paciência com seu semelhante e o amor ao próximo e o amor a Deus e aos seus mandamentos, conforme Jesus nos deixou no seu evangelho, referente à maneira como devemos viver, não está nada boa. Nós nos deparamos com muita injustiça, muita maldade, muita falta de respeito, muita corrupção. Mas qual é a causa dessa situação? Primeiro, é a falta de Deus no coração humano. Hoje muitas pessoas nem se preocupam com seu futuro, com o futuro de sua alma. Não se lembram que um dia terão que prestar contas ao seu Criador, que é o nosso Deus, nosso Pai. Não se preocupam em ter uma vida cheia de virtudes e de boas ações. Não se preocupam em buscar a Deus em suas orações. Não procuram viver em paz uns com os outros. Deixam-se levar por maus sentimentos, como o orgulho, a ganância, o ódio, pela raiva, pelos ciúmes. Enfim, pelos sentimentos que maculam e mancham a sua alma e o afastam de Deus, nosso Pai, e de seus santos poderosos, como Jesus, o Divino Mestre e Salvador, a Virgem Maria Santíssima, Santa Rosa e o Santo Imaualdo, que querem o bem de todos nós, querem o bem de todas as pessoas e a salvação também da alma de cada criatura, de cada pessoa, porque a nossa missão, a missão desses santos de Deus, como foi de Jesus e da Igreja Apostólica, é ajudar as pessoas a ganhar a salvação de sua alma, sempre amparados e protegidos pelos céus, pelos anjos do nosso Pai. Uma grande quantidade de pessoas preenche o vazio de sua alma com os vícios e só lhes traz consequências funestas e prejudicam sua saúde, seu bem-estar e a sua felicidade. E um dos piores vícios que surgiram nesta época são as drogas, que causam um transtorno muito grande na vida de muitas pessoas e das famílias, e que aos poucos vai enfraquecendo o corpo da pessoa que usa drogas, a sua alma, prejudicando sua saúde e tendo uma grande influência na sua capacidade de raciocínio, levando-os a praticar atos maus, prejudicando a vida do seu semelhante e da sua família. A segunda causa dessa situação em que vive a humanidade são um descaso muito grande e muitos pais em relação à educação de seus filhos. Não educam seus filhos no caminho do bem e da verdade. Não lhes estimulam a fé em Deus, em Jesus nosso Senhor. Não lhes encaminham na verdadeira religião que prepara sua alma, ensinando-os a regra de um bom viver, a educação em relação ao seu comportamento e a maneira de tratar bem o seu semelhante, ensinando-lhes conforme a Igreja Apostólica da Santa Vó Rosa, do Santo Irmão Aldo, tem ensinado. Os pais também precisam saber dizer não quando um ato que seus filhos irão praticar e não são bons, ou falar e tomar atitudes que irá prejudicar a sua vida, o seu futuro, para ir em lugares que onde querem ir, mas que não lhe estará bem nenhum, e o ambiente que frequentam e que não é bom para a sua vida. Precisam os pais, com sabedoria, com amor e fé, saber dizer-lhes a verdade sobre a atitude errada que irão tomar e que irão prejudicar a sua vida, a sua moral. Digam isso aos seus filhos. Lhes aconselhe a fugir do mal, da corrupção, dos vícios. E também lhes aconselhe a não pegar nada o que não lhes pertence, mas evitar esse péssimo costume que tem levado muitos à perdição e que depois não tem mais volta, pois se acostumando a esse péssimo costume, serão mal vistos e não terão mais crédito em lugar nenhum. Outro fato importante para uma família é em relação aos pais. Os mesmos devem ser justos, todos os pais, mãe e pai, devem ser justos e dar um bom exemplo aos seus filhos. Um lar onde existe a indiferença, a falta de amor, a falta de bondade, onde só há brigas, xingamentos, palavrões, e a falta de educação traz uma influência muito grande nos filhos, que vão se tornando iguais aos seus pais, orgulhosos, briguentos, mal-humorados e perdem todo o respeito e a consideração ao seu próximo, não dando valor aos sentimentos humanos. Portanto, o mau exemplo dos pais tem uma grande influência na personalidade dos filhos. Foi por isso que Deus o Pai, por meio de seu amado Filho Jesus, nos deu nesses dias a Santa Vó Rosa, o Santo Irmão Aldo e a Igreja Apostólica da Hora Milagrosa, para nos ensinar a regra de um bom viver, para nos ensinar a justiça, o amor, como viver em família e sociedade. Através da Santa Vó Rosa e do Santo Irmão Aldo, Jesus nos fez compreender a sua doutrina e o seu evangelho, que é o reino dos céus. É o evangelho da paz, do amor e da justiça. E quem praticar esse evangelho viverá para sempre. E a morte não terá domínio sobre a sua alma. E o poder do mal não terá influência sobre a sua pessoa. E nem os sentimentos maus tomarão conta da sua alma e do seu viver. O nosso Santo Irmão Aldo, como profeta do Consolador e de Jesus, nosso Senhor, nos ensinou através da Igreja Apostólica e da Hora Milagrosa, nos esclarecendo durante 44 anos toda a verdade do Evangelho de Jesus, nosso Senhor. Procurou ajudar e ensinar o nosso povo e os nossos ouvintes da Hora Milagrosa a se livrarem dos maus costumes e toda a influência do mal. Portanto, prezados ouvintes e internautas, procurem a paz e sigam a paz, conforme Jesus, a Santa Vó Rosa e o Santo Irmão Aldo e esta igreja têm ensinado. Ensinos que esses santos nos deixaram e hoje, através da Igreja Apostólica e deste programa, A Hora Milagrosa, nós estamos lhes esclarecendo, ensinando, para que possam ter uma vida muito feliz e abençoada. Portanto, aceitem os nossos ensinos, pois são dos céus. Portanto, se tiver algo errado em sua vida, se arrependam do seu passado, de erros, dos maus costumes, aceitem a nossa mensagem e aceitem a Jesus, aceitem a Santa Vó Rosa, Maria Santíssima, e aceitem a Jesus.

0: dos maus ambientes. Esse é o conselho que lhes transmitimos em nome de nosso Santo Imaualdo, de Jesus Nosso Senhor e da Santa Borrosa, também de Maria Santíssima, pois queremos o seu bem e a salvação de sua alma. Eu vou orar agora em seu favor, ouvinte, em favor da sua família, do seu trabalho, da sua saúde, e para que tenham paz e tenham a bênção dos céus. Santo Deus e nosso Pai Celestial, nós agradecemos, bendito Pai, porque o Senhor enviou Jesus para nos transmitir a mais preciosa palavra dos céus, a mais preciosa doutrina, o seu Evangelho, o Evangelho do Reino dos Céus. E também, nesses dias, nos deu a Santa Borrosa e, através dela, nos deu a Igreja Apostólica. E, através dessa santa, nos ensinou como viver, como proceder, como agradar ao Senhor. Agradecemos, teu Pai, também por esses nossos ouvintes e pedimos por eles, pela sua vida, pelo seu lar, pela sua família. Pedimos também a Jesus, a Maria Santíssima, também a Senhora Santa Borrosa, o Senhor Santo Imaualdo, que abençoe esses nossos ouvintes e também os nossos internautas, abençoando a sua vida, o seu lar, o seu trabalho, pois sem a vossa ajuda, sem o poder dos céus, não poderão vencer. Mas ajuda-lhes. Ajuda-lhes a compreender esta palavra, esses ensinos que estamos transmitindo, porque são ensinos que dão vida, dão paz, dão saúde e também ajuda-os a vencer e ganhar a salvação na sua alma. Abençoa grandemente, portanto, este lar, abençoa o trabalho dos teus filhos, abençoe os jovens que estudam, abençoe as pessoas idosas, as mães, os pais, as irmãs nossas, ouvintes, que estão esperando os seus filhinhos, e que elas sejam felizes na hora de os ter. Abençoe, portanto, a todos, com a graça e o poder e a virtude do Espírito Santo do Pai. Nós queremos agradecer, portanto, ao Senhor Deus, a Jesus, a Maria Santíssima, Santa Borrosa e ao Senhor Imaualdo, pelas bênçãos preciosas que estão concedendo aos nossos ouvintes. E também peço à Senhora Santa Borrosa, este grande poder que a Senhora tem também, em nome do Pai, do Filho e do Espírito Santo, de ungir a água e o óleo. Unge esta água e o óleo que puseram aí ao lado deste receptor, para que, quando usarem com fé, sejam muito abençoados, sejam curados, sejam ajudados a se livrar do mal. Nós agradecemos, portanto, por todas as bênçãos que são concedidas a todos os seus filhos. Recebam, prezados ouvintes, a bênção que Deus, o Pai, nosso Pai, está lhes concedendo, em nome de Jesus, de Maria Santíssima, da Santa Borrosa e do Santo Imaualdo. Tenham muita paz e sejam muito felizes. Amém.
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2: Está no ar a Voz do Brasil. As notícias do governo federal que movimentaram o país no dia de hoje.
3: Olá, boa noite.
4: Boa noite para você que nos acompanha em todo o país.
3: Quarta-feira, 19 de agosto de 2026.
4: Vamos aos destaques do dia.
3: Segurança pública.
4: Operação recupera mais de 6 mil celulares em 10 dias.
3: Mobilização nacional é voltada à recuperação de aparelhos roubados ou furtados.
4: E também ao enfrentamento da cadeia de receptação e comercialização ilegal. Luciana Colares de Holanda.
5: Qualquer pessoa, antes de adquirir um celular usado, deve verificar, por meio de aplicativo ou do portal Celular Seguro, se o aparelho possui alguma restrição.
3: Participação das mulheres no mercado de trabalho.
4: Empresas com mais de 100 empregados.